0: apresentação da Voz do Brasil, eu, Mariana Jungmann e Luciano Seixas.
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0: Foi sancionada a lei que aumenta penas para furto e roubo de combustíveis.
1: Além de endurecer penas contra ilícitos já existentes, o dispositivo também tipifica novos crimes.
0: E para saber os detalhes, nós conversamos agora ao vivo com a repórter Luana Karen, que apurou tudo. Boa noite, Luana.
2: Boa noite, Mariana, Luciano. Boa noite também aos ouvintes da Voz do Brasil. A nova lei alcança crimes cometidos desde os locais de produção e armazenamento até o transporte de combustível furtado ou roubado, incluindo o transporte por dutos, terminais e veículos de qualquer espécie. A norma cria pena específica de reclusão de 4 a 10 anos e multa para o furto de petróleo e derivados, gás natural, álcool etílico hidratado, biocombustíveis e óleos lubrificantes.
1: E, de acordo com esse novo dispositivo, a venda de combustível proveniente de crime é considerada crime também, né, Luana?
2: É isso aí, Luciano. Quando o agente tiver conhecimento da origem criminosa do insumo, a pena pode chegar a 8 anos de reclusão e multa. A norma também prevê a interdição do estabelecimento, a alienação antecipada de bens apreendidos e, após a condenação, a perda do cargo, função ou emprego público. O secretário nacional de Segurança Pública, Chico Lucas, explica que a nova legislação, além de penalizar um crime contra a ordem econômica, combate um problema que pode até afetar a saúde pública.
3: Quando nós aumentamos uma pena como essa, a gente está enfrentando sobre todos os eixos, né? Esses combustíveis que eram furtados ou roubados, a comercialização deles, por vezes, era feita de maneira fracionada em lugares com pouca segurança. Isso trazia um risco para a vizinhança e também um risco ambiental, né? Porque combustível pode pegar fogo, destruir uma casa, uma comunidade. Então, esse aspecto também tem que ser levado em consideração no que diz respeito ao aumento da pena.
0: Agora, Luana, essa semana também a Secretaria Nacional do Consumidor se reuniu com 140 representantes, né, de PROCONs para alinhar uma ação de fiscalização do mercado de combustíveis. Como é que vai funcionar esse trabalho?
2: Olha, Mariana, o encontro marcou o início da Operação Carga Pesada, de âmbito nacional, que tem como foco a apuração de possíveis aumentos abusivos na comercialização de combustíveis líquidos. Os PROCONs poderão compartilhar informações, documentos e resultados das fiscalizações, além de organizar ações conjuntas. A reunião foi convocada após a Agência Nacional de Petróleo, Gás Natural e Biocombustíveis ter recebido cerca de 330 denúncias relacionadas a aumentos abusivos de preços. De acordo com o secretário nacional do Consumidor, Ricardo Morishita, já foram instaurados 70 processos administrativos contra postos de combustíveis. Morishita explica que o problema está no aumento da margem de lucro desses estabelecimentos.
4: Qual é o problema? É num momento de guerra em que o governo tem programas de subvenção, quer dizer, ele faz pagamento direto para auxiliar a compra desse combustível. Tem a desoneração de impostos, ou seja, a sociedade brasileira contribui com esse processo e absolutamente, num momento tão delicado do cenário global, com o aumento do preço do petróleo, não é o momento para o aumento da margem de lucro desses postos. Isso configura uma prática abusiva prevista no Código de Defesa do Consumidor.
2: Os estabelecimentos têm 20 dias para apresentar defesa e os processos seguirão os procedimentos administrativos previstos na legislação.
1: Luana, você mencionou agora há pouco sobre denúncias recebidas pela ANP. Como é que está sendo a atuação da agência?
2: Luciano, a ANP tem aplicado multas a essas distribuidoras, que já superam os 200 milhões de reais. As penalidades resultam de decisões em primeira instância e as empresas ainda podem recorrer. Em algum dos casos julgados, a agência apurou que as margens brutas das distribuidoras aumentaram mais de 1.350%.
0: Nossa, e tem algo que os consumidores possam fazer, Luana, para ajudar nesse controle do aumento abusivo do preço dos combustíveis?
2: Com certeza, Mariana. Além de registrar a queixa aos PROCONs estaduais e municipais, o contato sobre possíveis irregularidades no mercado de combustíveis pode ser feito diretamente com a ANP, tanto pelos canais digitais da agência, quanto por telefone. O número é 0800-970-0267. Luciane Mariana.
1: Obrigado, Luana Karen, pelas informações ao vivo aqui na Voz do Brasil.
0: Aumentou o número de brasileiros com CNPJ, o Cadastro Nacional de Pessoas Jurídicas.
1: Segundo o IBGE, esse percentual aumentou 11% de 2012 a 2025, alcançando 35%.
0: E as mulheres estão buscando mais a formalização para tocar seus negócios.
5: O aumento na formalização entre as pessoas que trabalham por conta própria foi apontado pelo IBGE em dados divulgados nesta quarta-feira. Em 2025, o contingente de empregadores e trabalhadores por conta própria no Brasil somou quase 31 milhões de pessoas. O percentual de formalização com CNPJ, o Cadastro Nacional da Pessoa Jurídica, chegou a 35%, frente a 24% em 2012. De acordo com o analista do IBGE, William Kratochiwil, a formalização está associada ao nível de escolaridade.
6: Percebe-se claramente um aumento da formalização juntamente com o aumento da escolaridade desses trabalhadores. Por exemplo, os trabalhadores com ensino superior que trabalham por conta própria, mais da metade deles tem o seu registro no Cadastro Nacional de Pessoa Jurídica. Ao passo que, quando observamos os empregadores, ou seja, aqueles que têm um trabalho, uma empresa mais robusta, eles possuem um nível de formalização muito superior já para aqueles com um nível de instrução mais baixo.
5: Ainda segundo os dados do IBGE, as mulheres têm índice de formalização maior, com cerca de 37% para elas, contra pouco mais de 34% dos homens. A Roseli Ferreira, que é microempreendedora individual, faz parte desta estatística. Ela trabalha na produção de biojoias sustentáveis em Brasília e fala sobre os benefícios da formalização.
7: Né, muitas pessoas acham que é só gasto. Não. Há benefícios, e muito benefícios, né, em ser um MEI, né, em relação a você estar precisando de um empréstimo, você pode contar, dá várias portas, várias.
5: O regime de MEI, microempreendedor individual, permite que trabalhadores autônomos tenham um registro de CNPJ, emitam notas fiscais e assegurem direitos previdenciários, como aposentadoria, auxílio-doença e licença-maternidade. A contrapartida é o pagamento de uma guia mensal unificada de tributos. O presidente do SEBRAE, Rodrigo Soares, diz que a formalização aumenta os lucros de quem empreende.
8: Ele tem a possibilidade de triplicar o seu faturamento. Por quê? Porque, primeiro, ele vai ter acesso ao crédito e possibilidade de escalar e ampliar as suas vendas, o seu pequeno negócio. Segundo, abre-se para ele a possibilidade também de vender para grandes empresas, para outras empresas, porque elas exigem a nota fiscal.
5: A região sul liderou a formalização e atingiu índice de 47% em 2025, seguida pelo centro-oeste e pelo sudeste. Reportagem Gabriela Noronha.
1: O transporte aéreo brasileiro registra crescimento nos primeiros 8 meses do ano.
0: De janeiro a agosto, quase 89 milhões de passageiros voaram dentro e fora do país, uma alta de 4,7% em relação ao mesmo período do ano passado.
9: De janeiro a agosto deste ano, 88 milhões e 600 mil passageiros foram transportados em voos domésticos e internacionais. As viagens por dentro do país, ou seja, o mercado doméstico, concentrou parte dessa movimentação, com 68 milhões de pessoas. Só em agosto foram 11 milhões e meio de passageiros, sendo 8 milhões e 900 mil em voos internos. O ministro de Portos e Aeroportos, Tomé Franca, detalha o que significam esses números.
10: E o que esses números mostram para a gente? Que a aviação brasileira está crescendo, que mais gente está viajando de avião e, claro, que precisamos continuar investindo para que esta curva de crescimento continue avançando nos próximos anos.
9: O transporte de cargas acompanhou o ritmo de expansão do setor. Em agosto, foram transportadas 121.500 toneladas de mercadorias. De janeiro

0: Nos próximos meses, precisa ficar atento às novas regras para casos de atraso, cancelamento ou interrupção de voos.
1: A ANAC, Agência Nacional de Aviação Civil, atualizou as informações que as companhias aéreas devem fornecer aos passageiros.
2: A Agência Nacional de Aviação Civil atualizou as regras para transporte aéreo de passageiros. Com a mudança, o consumidor deverá ser informado já na compra da passagem de que o voo pode sofrer alterações por condições meteorológicas, requisitos de segurança ou outros fatores. Em caso de imprevisto, a empresa deverá comunicar o passageiro por canais digitais, informar a previsão de partida, as opções de reacomodação e como acessar a assistência material. Os direitos à alimentação, hospedagem e transporte continuam valendo. Depois de 2 horas de espera, a companhia deve oferecer alimentação. Se a espera ultrapassar 4 horas e houver necessidade de pernoite, também devem ser oferecidos hospedagem e transporte de ida e volta. Em situações excepcionais, quando a empresa não conseguir fornecer diretamente a assistência, o passageiro poderá ter despesas necessárias e razoáveis reembolsadas, mediante comprovação dos gastos. O pagamento deve ser feito em até 7 dias. As novas regras passam a valer em até 30 dias e, em caso de problema, o passageiro deve procurar primeiro a companhia aérea. Se não resolver, pode registrar reclamação na plataforma ANAC Passageiro, no endereço gov.br/ANAC. Com locução de Thaís de Araújo, reportagem Pablo Mundim.
0: A publicidade em ambiente digital ganha novas regras para proteger o consumidor de conteúdos publicitários enganosos, abusivos ou fraudulentos.
1: É o que prevê portaria publicada hoje pelo Ministério da Justiça e Segurança Pública, em conjunto com a Secretaria de Comunicação Social da Presidência da República.
0: A portaria estabelece regras para anúncios impulsionados, ou seja, aqueles que são patrocinados e veiculados por redes sociais e outras plataformas que hospedem conteúdo de terceiros.
1: Na prática, as plataformas com mais de 1 milhão de usuários ativos serão obrigadas a manter um repositório público para que a população consiga pesquisar quem pagou pelo anúncio, quanto foi gasto, o público-alvo, o número estimado de destinatários alcançados e outras informações.
0: E os provedores deverão manter essas informações por pelo menos 1 ano após a veiculação.
1: O tráfico de mulheres pode começar de um jeito que parece inofensivo, uma promessa de emprego, de uma vida melhor ou até de ajuda financeira.
0: Por isso, é importante ficar de olho e desconfiar de situações suspeitas.
1: Hoje, 23 de setembro, é o Dia Internacional contra a Exploração Sexual e o Tráfico de Mulheres e Crianças. Data para reforçar a prevenção e lembrar que qualquer pessoa pode ajudar denunciando.
3: O tráfico humano é um crime que viola os direitos humanos e afeta a dignidade das pessoas, atingindo de forma desproporcional mulheres e meninas, em especial para fins de exploração sexual e trabalho análogo à escravidão. Esse crime tem se tornado uma ameaça global, já que as redes criminosas estão cada vez mais sofisticadas com o uso da internet e ferramentas tecnológicas, estruturas que ultrapassam fronteiras, como explica Anitta Cunha Monteiro, coordenadora-geral de prevenção à violência contra as mulheres do Ministério das Mulheres.
4: Quando chegam naquela situação de total vulnerabilidade, não conseguem sair facilmente para nem perceber que de fato estão numa situação que é considerada crime.
3: No último ano, a Unidade Nacional de Enfrentamento do Tráfico Internacional de Pessoas e do Contrabando de Migrantes atuou em mais de 1.100 processos judiciais. 216 pessoas foram denunciadas à justiça. Desse total, 79 pessoas respondem por tráfico internacional de seres humanos e em casos que envolvem quase 300 vítimas identificadas. A Coordenadora-Geral de Enfrentamento ao Tráfico de Pessoas e Contrabando de Migrantes do Ministério da Justiça e Segurança Pública, Marina Bernardes, faz um alerta para que as pessoas não sejam vítimas.
5: A principal ferramenta é informação. É receber uma proposta que parece muito boa para ser verdade, que você não tem muita informação ali das condições do trabalho, ou que oferecem pagar tudo, as passagens, hospedagem, buscar, checar as fontes, desconfiar se essas ofertas, se essas promessas vêm principalmente por redes sociais, que hoje é o principal meio, né?
3: O dia 23 de setembro foi instituído pela Organização das Nações Unidas como o Dia Internacional contra a Exploração Sexual e o Tráfico de Mulheres e Crianças. A porta de entrada para denunciar o crime são os disques 100 e 180. Com locução produção de Edinaldo Júnior, reportagem Cleide Lopes.

0: vítimas de violência passam a contar com um protocolo integrado de atendimento entre as áreas de segurança pública e saúde.
1: A medida, sancionada hoje, vale para mulheres, crianças, adolescentes e pessoas em situação de vulnerabilidade.
0: Pela nova lei, o primeiro atendimento deve ser feito por um profissional de segurança pública, que deve garantir o encaminhamento imediato da vítima para uma unidade pública de saúde e o registro da ocorrência.
1: Os profissionais de saúde e segurança deverão receber treinamento específico e periódico para oferecer um atendimento que evite a chamada revitimização, ou seja, que a pessoa tenha que passar novamente por situações de sofrimento ao relatar o que aconteceu.
0: O protocolo prevê ainda atendimento médico imediato e informações à vítima sobre direitos e acesso a serviços especializados.
1: Para muita gente, a Libras, Língua Brasileira de Sinais, é a principal forma de se comunicar, estudar, trabalhar e ter acesso a serviços e direitos.
0: Por isso, garantir o uso da Libras também é garantir inclusão e autonomia para as pessoas surdas.
1: Atualmente, existem mais de 300 línguas de sinais em todo o mundo, utilizadas por cerca de 70 milhões de pessoas.
0: Hoje é o Dia Internacional das Línguas de Sinais, uma data que reforça a importância de uma comunicação que seja acessível a todos.
2: Você que está acompanhando A Voz do Brasil está entendendo tudo o que eu falo porque compartilhamos o mesmo idioma. Agora imagine uma comunidade inteira que se comunica com a mesma riqueza de detalhes, sentimentos e agilidade, mas usando o olhar, as mãos e as expressões do rosto em vez da voz. Isso é a Libras, a língua brasileira de sinais. Ela é reconhecida por lei e tem uma gramática própria, com regras de frases e estruturas tão complexas quanto o português. Mas você sabia que nem sempre esse tipo de linguagem foi aceita? Quem explica é Neide Lins, que trabalha como intérprete da língua brasileira de sinais aqui na Empresa Brasil de Comunicação.
3: Os surdos, eles foram durante muitos anos obrigados a oralizar, que é a falar mesmo sem estar escutando, né? Inclusive teve o Congresso de Milão em 1880, onde alguns estudiosos se reuniram para discutir a língua de sinais. E nesse congresso foi definido que a sinalização não deveria ser feita, deveria ser feita a oralização. E foi um retrocesso muito grande, né, para a comunidade surda, onde ela foi proibida de sinalizar. Inclusive, em vários casos, era utilizado, inclusive, amarrar as mãos dos surdos para que eles não sinalizassem durante o ensino.
2: Atualmente, existe a Política Nacional de Educação Bilíngue de Surdos, que busca promover a qualificação das redes de ensino em todo o país. O objetivo é garantir o direito de todos, como disse Marisa Dias Lima, coordenadora-geral bilíngue da Educação Básica e Educação Superior no Ministério da Educação. Como ela é surda, vamos ouvi-la pela voz da intérprete Luciane Bresciani.
4: Essa política tem como objetivo qualificar e assegurar a oferta e também da educação bilíngue de surdos, garantindo o acesso à educação, pensando também a permanência dos indivíduos numa educação de qualidade.
2: Segundo o Censo Escolar de 2024, há cerca de 60 mil matrículas de surdos na educação básica no país. Eles podem estudar em colégios bilíngues ou inclusivos. Nos bilíngues, os estudantes aprendem Libras como a língua principal. Já nas escolas inclusivas, o professor dá a aula e o intérprete faz a interpretação para o aluno surdo. Foi em uma unidade como essa que Alexandre Mastroianni estudou. Apesar das dificuldades, ele conta que a experiência foi interessante para ter contato com outros alunos. Vamos ouvir a entrevista de Alexandre na voz do repórter Edinaldo Júnior.
5: Lá dentro da escola pública tinham intérpretes e eu percebi que às vezes era complicado, mas era muito bom ter intérprete. Era positivo, mas o problema principal para mim era o professor, porque o professor não dava muita atenção para os alunos com deficiência de forma geral. O professor era direto na fala, fala o tempo todo. Então, quem é ouvinte consegue. E, às vezes, o tradutor não conseguia acompanhar tudo.
2: A Política Nacional de Educação Bilíngue de Surdos prevê também ações de formação inicial e continuada para profissionais da educação, em articulação com as instituições federais de ensino e colaboração entre os entes federados. Reportagem, Márcia Fernandes.
1: Em 2026, o Disque 100 registrou mais de 12 mil violações de direitos humanos contra pessoas com deficiência auditiva e surdez.
0: O Disque 100 oferece atendimento em Libras por videochamada.
1: E para facilitar a perícia médica, o INSS vai garantir a presença de intérpretes de Libras, a língua brasileira de sinais, para pessoas com deficiência auditiva que precisarem desse apoio.
6: Pessoas com deficiência que precisam passar por perícia médica do INSS agora têm direito à participação de intérpretes de língua brasileira de sinais, a Libras, quando esse recurso for necessário para garantir a comunicação. A medida está prevista em portaria do Ministério da Previdência Social, publicada nesta quarta-feira, dia 23 de setembro. O intérprete poderá acompanhar o atendimento presencialmente ou participar por videoconferência e outros recursos tecnológicos. Mesmo quando o segurado e o perito estiverem na mesma agência da Previdência Social, a interpretação poderá ocorrer à distância. De acordo com o INSS, a função do profissional é facilitar a comunicação entre a pessoa com deficiência e o perito, sem substituir a autonomia técnica do médico na avaliação. A recusa injustificada ao recurso, quando necessário, poderá resultar na apuração de responsabilidade administrativa. A nova norma entrou em vigor na data de sua publicação e substitui uma portaria de 2022. Claudimário Carvalho, para a Voz do Brasil.
0: Essas foram as notícias do governo federal.
1: Uma realização da Secretaria de Comunicação Social da Presidência da República.
0: Com produção da empresa Brasil de Comunicação.
1: Fique agora com o Minuto do TCU. Em seguida, as notícias do Poder Judiciário e do Congresso Nacional. Boa noite.
0: Boa noite para você. Até amanhã.
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8: 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Você vai ouvir agora notícias do Poder Judiciário.
10: Supremo decide que mães biológicas ou adotantes terão direito à licença maternidade remunerada.
11: STJ define que homem poderá voltar a conviver com animal de estimação após fim do relacionamento com a ex-companheira.
10: Justiça Eleitoral confirma punição por impulsionamento de propaganda eleitoral.
11: Boa noite, eu sou o Arthur Filho.
10: E eu sou Walter Lima.
11: Supremo Tribunal Federal assegura a todas as mães biológicas ou adotantes licença maternidade remunerada de 120 dias, prorrogável por mais 60, independentemente da natureza do vínculo trabalhista ou funcional.
10: A licença maternidade é um direito trabalhista que assegura às mulheres grávidas ou após o parto, ou ainda após a efetiva adoção, um período de afastamento do trabalho destinado para que elas se dediquem aos cuidados com o recém-nascido, à recuperação pós-parto e à formação e ao fortalecimento dos vínculos familiares com a criança adotada.
11: Homem poderá voltar a conviver com cadela de estimação após fim de relacionamento com ex-companheira.
10: Mas o Superior Tribunal de Justiça, o STJ, afastou a guarda compartilhada do PET. Fátima Uchoa.
12: Ao reformar decisão do Tribunal de Justiça do Distrito Federal que havia determinado a reintegração da posse do animal à tutora, o STJ reconheceu a posse conjunta e a divisão de despesas com o animal durante a relação e mesmo após o fim dela. Apesar de considerar possível estabelecer um sistema de custódia compartilhada do PET entre o ex-casal, o STJ afastou a aplicação da guarda compartilhada por entender que os animais são considerados bens, ainda que de natureza especial, como seres vivos, e, portanto, não poderiam ser enquadrados nas regras do direito de família. O relator foi o desembargador convocado Luiz Carlos Gamboge.
11: Justiça determina a comprovação da origem de cassiterita ligada a garimpo na terra indígena Yanomami, em Roraima.
10: A decisão é fruto da ação ajuizada pelo Ministério Público Federal, Lucas Lopes.
13: Na liminar, a Justiça determinou que a empresa White Solder Metalurgia e Mineração Limitada e a Cooperativa de Produtores de Estanho do Brasil deixem de comprar, receber, registrar ou vender cassiterita sem documentos que comprovem a origem legal do minério. Além disso, ambas as empresas deverão apresentar à Justiça, em até 30 dias, uma relação completa das compras do minério realizadas desde 2021. Em caso de descumprimento, será aplicada multa diária de R$50 mil para cada ré, além de multa diária de R$20 mil por atraso na entrega dos relatórios e periódicos, que deverão ser entregues a cada 3 meses à Justiça e ao MPF.
11: O Tribunal Superior Eleitoral confirmou uma punição por impulsionamento de propaganda eleitoral negativa contra adversários políticos.
10: Nessa terça-feira, os ministros confirmaram decisão do Tribunal Regional Eleitoral do Rio Grande do Norte, que aplicou multa aos candidatos a prefeito e vice-prefeito de São Gonçalo do Amarante, Vitor Struck.
14: A decisão confirma a aplicação da multa de R$10 mil a Jaime Calado Pereira dos Santos e Flávio Henrique de Oliveira, eleitos em 2024, aos cargos de prefeito e vice-prefeito de São Gonçalo do Amarante. Por maioria, o TSE reiterou o entendimento já consolidado da Corte de que a propaganda eleitoral negativa na internet é proibida, tanto na pré-campanha quanto no período eleitoral, e que o impulsionamento de conteúdos com caráter negativo em plataformas como Facebook e Instagram gera a aplicação de multa.
11: A Justiça do Trabalho do Pará determinou o fim do assédio eleitoral a terceirizados em Santarém.
10: Eles tinham de apoiar nas próprias redes sociais um candidato a deputado estadual, Samantha Flor.
15: O Ministério Público do Trabalho denunciou uma servidora da Secretaria de Turismo do Pará, responsável pelos terceirizados que atuam no Centro de Convenções Sebastião Tapajós. Segundo o MPT, o apoio ao candidato teria sido associado à manutenção dos empregos. A Justiça do Trabalho do Pará proibiu a prática e a servidora foi afastada. O Estado foi multado em R$10 mil, além de R$5 mil por trabalhador prejudicado.
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11: A você, uma boa noite.
10: Boa noite e até amanhã.
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16: Eu sou o Thiago Medeiros e estes são os destaques de hoje do Jornal do Senado, que começa agora. Senado lança pesquisa sobre violência contra a mulher com deficiência. Comissão analisa a criação de política de incentivos à fabricação de motores. Jaime Bagatoli propõe auditoria e audiência pública sobre edital de concessão na BR-364. Boa noite. Uma pesquisa inédita sobre a violência contra a mulher com deficiência foi apresentada na Comissão de Direitos Humanos. Repórter Patrícia Oliveira.
17: Os resultados da pesquisa do Data Senado mostram que 60% das brasileiras com deficiência sofreram alguma agressão antes dos 30 anos. Em 65% dos casos, o agressor é o marido ou companheiro. Quase a metade das mulheres com deficiência estão mais vulneráveis à violência patrimonial. E 39% sofreram violência sexual, seguida de agressões físicas, morais e psicológicas. A senadora Mara Gabrilli, do PSD de São Paulo, apresentou proposta para garantir prioridade para mulheres com deficiência vítimas de violência concorrência nas contratações públicas de serviços. A ideia é oferecer mais autonomia para essas mulheres que são muito dependentes do agressor. E 83% delas não denunciam a agressão.
18: A independência econômica, as redes de apoio e relações sociais das mulheres com deficiência ficam gravemente comprometidas. Isso faz com que meninas e mulheres com deficiência estejam expostas a maiores riscos de sofrer violência.
17: A pesquisa também revelou que apenas 31% das vítimas com deficiência buscaram uma delegacia especializada e 19% delas tiveram a medida protetiva descumprida pelo agressor.
16: O projeto que cria a política de incentivo à fabricação de motores pode ser votado na Comissão de Infraestrutura. O objetivo é a substituição de importações e estímulos para o desenvolvimento de tecnologias sustentáveis no país. Repórter César Mendes.
19: A proposta prevê linhas de crédito específicas e condições favoráveis para empresas que fabricam motores e seus componentes. O objetivo é fortalecer a indústria nacional, reduzir a dependência de produtos importados e estimular a inovação tecnológica voltada a motores de veículos elétricos, híbridos e movidos a biocombustíveis. Relator, o senador Laércio Oliveira, do Progressistas de Sergipe, elogiou a previsão de estímulos para a instalação de unidades produtivas em regiões menos industrializadas do país.
20: Merece destaque a preocupação da proposição com o desenvolvimento regional e com a desconcentração econômica.
19: O texto estabelece também ações de capacitação profissional em áreas como engenharia, manufatura avançada e gestão da produção industrial.
16: O edital de concessão na BR-364 pode ser tema de auditoria e audiência pública. São 887 quilômetros entre as cidades de Cuiabá, capital matogrossense, e Vilhena, em Rondônia. Repórter Pedro Pincer.
21: O senador Jaime Bagatoli, do PL de Rondônia, apresentou um requerimento que solicita uma audiência pública para discutir os termos técnicos e regulatórios, além da viabilidade econômico-financeira de um edital de concessão da Rota AgroCentral. O edital, aprovado pela Agência Nacional de Transportes Terrestres no último dia 3, prevê um leilão em 17 de dezembro. A concessão abrange 887 quilômetros de trechos das rodovias entre as cidades de Cuiabá, capital matogrossense, e Vilhena, em Rondônia. O requerimento questiona a proporção entre as tarifas e as melhorias previstas.
22: Uma região tão distante, tão longe dos grandes centros consumidores. Vamos barrar essa concessão. Não podemos deixar que esse custo seja arque sobre a população do norte do Brasil, sendo uma única rodovia federal saindo de Cuiabá até o Rio Branco do Acre.
21: O senador também apresentou um requerimento que solicita ao Tribunal de Contas da União uma auditoria sobre o processo licitatório do edital de concessão.
16: Uma nova ligação entre Brasil e Paraguai faz parte do caminho que pretende aproximar o centro-oeste brasileiro dos portos do Oceano Pacífico. A ponte entre Porto Murtinho, em Mato Grosso do Sul, e Carmelo Peralta, no Paraguai, agora tem nome oficial. A estrutura integra a Rota Bioceânica, corredor que pretende reduzir tempo e custos no transporte de mercadorias até a Ásia. Repórter Henrique Nascimento.
23: Uma nova ligação entre o Brasil e o Paraguai passa a levar o nome de um dos defensores da integração entre os dois países. A ponte Heitor Miranda dos Santos liga Porto Murtinho, em Mato Grosso do Sul, a Carmelo Peralta, no Paraguai, e integra a Rota Bioceânica. O projeto, que deu origem à lei, foi relatado no Senado por Nelsinho Trade, do PSD de Mato Grosso do Sul. Ele destacou que a Rota Bioceânica pode diminuir a distância percorrida pelas exportações destinadas ao mercado asiático.
24: Você vai economizar 14 dias de viagem, 8 mil quilômetros marítimos a menos, redução de até 40% no frete dos produtos que sairão desses países, Brasil, Paraguai, Argentina e Chile, para ir até o continente asiático.
23: A ponte está em fase final de construção e a previsão é que seja inaugurada até o próximo ano.
16: Nova lei publicada hoje determina que órgãos de saúde e de segurança devem contar com protocolo integrado para atender vítimas de estupro e outras formas de violência física contra mulheres, crianças, adolescentes e pessoas em situação de vulnerabilidade. O texto estabelece regras para o acolhimento, atendimento médico, preservação de provas e realização de perícias, além de medidas para evitar a revitimização quando a vítima é exposta a novo sofrimento ou constrangimento ao buscar ajuda na saúde, polícia ou justiça. O relator do projeto que deu origem à lei foi o senador Jaime Campos, do União de Mato Grosso. Ele argumenta que as regras unificadas contribuem para um atendimento mais humanizado e tornam mais efetivo o dever do Estado de proteger pessoas em situação de vulnerabilidade.
2: A integração entre os diversos órgãos envolvidos favorece maior celeridade e eficiência na atuação estatal, com reflexos positivos na prevenção da impunidade e na proteção das vítimas.
16: Também foi publicada no Diário Oficial da União a lei que concede o título de capital nacional do basquete ao município de Franca, em São Paulo. A proposta que originou a lei foi relatada pelo senador astronauta Marcos Pontes, do PL de São Paulo. Ele observou que Franca é reconhecida pela relação histórica com o basquete desde a década de 1940, quando a modalidade passou a fazer parte da identidade local. O parlamentar acrescentou ainda que o basquete não se limita apenas ao esporte, mas mobiliza a cultura, a economia e até a geração de empregos locais.
3: Mais do que tradição esportiva, o basquete de Franca configura verdadeiro patrimônio cultural e econômico. O esporte mobiliza escolas, projetos nacionais, categorias de base, academias, estabelecimentos de comércio, gerando empregos diretos e indiretos e fomentando o turismo esportivo.
4: Eleições 2026.
16: Eleitor que não puder votar no dia da eleição pode justificar a ausência para evitar punições da Justiça Eleitoral. Essa justificativa pode ser feita presencialmente ou pelo celular no aplicativo e-título. Repórter Márcio Maturana.
5: Como muitos brasileiros, a militar do Exército Andréia Pereira Cerdeira não vai estar perto da sua sessão eleitoral no dia 4 de outubro. Isso já aconteceu outras vezes, mas neste ano Andréia acredita que vai ser mais simples justificar a ausência.
6: Nas vezes anteriores eu tive que ir até uma sessão para fazer a justificativa, mas agora está um pouquinho mais fácil, a gente consegue fazer isso pelo aplicativo, então evita que a gente tenha que se locomover, né, sair no dia da eleição, procurar um lugar que possa fazer a justificativa.
5: Quem preferir justificar presencialmente pode levar um documento com foto até uma mesa receptora de justificativa em locais divulgados pelos cartórios eleitorais. A punição por faltar e não justificar é multa de até R$ 3,51. Enquanto ela não for paga, o cidadão fica impedido de emitir passaporte, carteira de identidade e inscrever-se em concurso público.
16: Com trabalhos técnicos de Eliseu Caires, o Jornal do Senado fica por aqui. Acompanhe agora as notícias da Câmara dos Deputados. Boa noite.
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26: Câmara analisa obrigatoriedade de telhados verdes em edifícios públicos.
27: Projeto prevê punição para criminoso que expulsar morador de sua casa.
28: Comissão de Educação aprova a proposta que visa reduzir a evasão escolar.
29: Boa noite. Avança na Câmara o projeto de lei que cria uma política nacional de combate à evasão escolar. A reportagem é de Maria Neves.
30: A Comissão de Educação da Câmara dos Deputados aprovou o projeto que institui a Política Nacional de Educação e Combate à Evasão Escolar. Como explica o autor, deputado Amon Mandel, do Republicanos do Amazonas, o objetivo da política é garantir a permanência dos estudantes no ensino básico por meio de ações integradas da União, dos estados e dos municípios. A proposta determina que o Ministério da Educação será responsável por coordenar a política e deverá criar mecanismos para identificar o risco de evasão e abandono escolar. Dentre os principais fatores que contribuem para a evasão, cita frequência irregular à escola, histórico de repetência e situação de vulnerabilidade social. De acordo com o relator na Comissão de Educação, deputado Tarcísio Mota, do PSOL do Rio de Janeiro, essas medidas são importantes principalmente para as populações mais vulneráveis.
0: A gente tem, infelizmente, ainda muitas crianças e jovens que estão fora da escola ou estão fora da idade correta na escola. Portanto, a criação de um programa nacional de enfrentamento à evasão escolar é decisivo. Que o governo da União preste assistência técnica e financeira, estabeleça diretrizes, regras, acompanhamento e monitoramento. A gente espera que, dessa forma, as famílias brasileiras tenham condições de que as crianças, jovens e adultos estejam na escola.
30: Ainda de acordo com o projeto, sempre que identificar algum risco de abandono escolar, o sistema de ensino deverá promover a busca ativa do aluno. Esse trabalho poderá ser feito em parceria com conselhos tutelares e a rede de assistência social e deverá incluir visitas domiciliares e notificação dos responsáveis em até 5 dias úteis depois da identificação da ausência prolongada do estudante da sala de aula. A proposta prevê também que sempre que detectado risco de evasão, a instituição deve adotar um plano individualizado de atendimento ao aluno. O apoio deverá contar com ações como atendimento pedagógico suplementar, reforço escolar e encaminhamento a programas de transferência de renda e proteção social. O projeto estabelece ainda que a União deverá prestar assistência técnica e financeira a estados e municípios. Para isso, terá de priorizar aqueles com maiores índices de evasão e repetência, menor índice de desenvolvimento da educação básica, populações em situação de vulnerabilidade social e localização em regiões remotas, especialmente no Norte e no Nordeste. A proposta que institui a Política Nacional de Educação e Combate à Evasão Escolar ainda será analisada pelas Comissões de Finanças e Tributação e de Constituição e Justiça. Se aprovada nas duas, poderá seguir para análise do Senado. Da Rádio Câmara de Brasília, Maria Neves.
1: Educação.
7: Projeto de Júnior Mano, do PSB do Ceará, cria um programa com condições excepcionais de renegociação de débitos do FIES. Segundo o deputado, o objetivo é permitir que estudantes com contratos firmados entre 2012 e 2017 possam também renegociar suas dívidas.
8: A proposta de Júnior Mano prevê descontos de até 100% sobre encargos, abatimentos para pagamentos à vista, parcelamento em até 180 vezes e a suspensão temporária de cobranças judiciais. O texto estabelece ainda reduções adicionais para profissionais da educação, saúde, segurança e assistência social.
1: Cultura.
7: A instituição de regras de transparência para o financiamento público de eventos e shows é o objetivo de projeto de Miguel Ângelo, do PT de Minas Gerais. Pela proposta, a contratação de artistas exigiria detalhamento dos valores e comprovação de que o gasto não vai prejudicar áreas essenciais como saúde e educação.
8: Miguel Ângelo esclarece que o texto não estabelece teto de gastos ou interferência na escolha das atrações, focando apenas na prestação de contas. A medida obrigaria também a divulgação detalhada de cachês, custos logísticos e fontes de custeio nos portais oficiais de transparência.
1: Direitos Humanos.
7: A Câmara aprovou um projeto que proíbe condomínios de multar pessoas com deficiência por perturbação de sossego. A repórter Paula Bittar explica quando a medida se aplica.
9: A Comissão de Constituição e Justiça da Câmara aprovou um projeto que proíbe condomínios de aplicar multa por perturbação do sossego a pessoas com deficiência. A medida é válida apenas para os casos de comportamentos relacionados diretamente à deficiência da pessoa. O texto insere no Estatuto da Pessoa com Deficiência o dever dos condomínios de garantir o tratamento compatível à deficiência do morador, bem como de promover o equilíbrio entre o direito à moradia e a harmonia coletiva.
30: A proposta que proíbe condomínios de aplicar multa por perturbação do sossego a pessoas com deficiência segue agora para o Senado Federal. Da Rádio Câmara, de Brasília, Paula Bittar.
29: Proposta que estabelece recursos mínimos para o Sistema Único de Assistência Social contou com voto favorável de Tiririca, do PSD de São Paulo. O projeto vincula parte da receita corrente líquida da União, dos Estados, do Distrito Federal e dos municípios ao financiamento do SUAS.
10: Pelo texto aprovado na Câmara com o apoio de Tiririca, o percentual mínimo começa em 0,3% no primeiro ano após a publicação e chega a 1% no quarto ano de implementação. A medida busca dar continuidade ao financiamento dos serviços de proteção social.
11: Segurança Pública.
29: Projeto em debate na Câmara quer a punição para criminosos que expulsam moradores de suas casas. A repórter Mônica Tati explica.
12: Proposta em debate na Câmara dos Deputados quer transformar em crime a prática de expulsar moradores de suas residências mediante violência. O projeto também prevê punições para quem coagir moradores a colaborar com atividades criminosas, impor cobranças ilegais a comerciantes ou famílias, ou utilizar o monitoramento eletrônico clandestino. Segundo o autor, deputado Capitão Alden, do PL da Bahia, o objetivo é impedir que facções criminosas ou grupos armados dominem grandes áreas através do terror e da violência contra moradores e comerciantes. O Código Penal já prevê os crimes de ameaça, constrangimento ilegal e esbulho possessório, mas nenhum desses dispositivos reflete a gravidade da expulsão de moradores, segundo o capitão Alden.
13: Famílias inteiras são expulsas de suas próprias casas sob ameaça de morte. Muitas vezes porque se recusaram a colaborar com criminosos, porque possuem parentes policiais ou porque esses parentes pertencem a uma outra facção rival ou simplesmente porque o tráfico decidiu tomar aquele imóvel. Na prática, essas organizações criminosas passaram a exercer um poder paralelo, dominando territórios, confiscando imóveis e impondo regras pela força.
12: Pelo projeto, o crime de expulsão de moradores por meio de violência, grave ameaça ou intimidação praticada por organizações criminosas será punido com reclusão de 8 a 12 anos e multa. Será enquadrado no mesmo crime quem pichar ou sinalizar imóvel com ordens de desocupação, participar de ordens de expulsão, destruir ou invadir imóveis para coagir moradores a sair, obrigar pessoas a praticar atos ilícitos, exigir o pagamento de taxas de moradores ou comerciantes e instalar e operar clandestinamente sistemas de vigilância eletrônica. A pena poderá ser aumentada em 1/3 se a vítima for pessoa idosa, criança, pessoa com deficiência ou mulher chefe de família. O projeto também agrava a punição de pichações que transmitam mensagens relacionadas a crimes, exaltação de organizações criminosas, racismo, preconceito ou incitação ao consumo de drogas. Nesse caso, a pena passa a ser de 12 meses a 2 anos de detenção e multa. A proposta que criminaliza a expulsão de moradores e comerciantes de suas propriedades mediante o uso de violência já foi aprovada pela Comissão de Segurança Pública e Combate ao Crime Organizado e deve ser votada por mais 3 comissões antes de seguir para o plenário da Câmara. Da Rádio Câmara de Brasília, Mônica Tati.
10: Olival Marques, do Podemos do Pará, é favorável à proposta de emenda à Constituição que integra União, Estados, Distrito Federal e municípios em ações de segurança. A proposta inclui a coordenação do Sistema Único de Segurança Pública, mantendo as competências dos entes federativos.
29: A PEC também amplia a atuação da Polícia Rodoviária Federal para o policiamento de rodovias, ferrovias e hidrovias federais. O texto, que tem apoio de Olival Marques, prevê ainda que a corporação auxilie forças estaduais a pedido dos governadores, além de atuar em situações de calamidade ou desastre.
10: Delegado Fábio Costa, do PP de Alagoas, defende a aprovação de projeto que determina que bens usados na prática de atividades ilegais e apreendidos pelo Estado passem para o poder público. A medida alcança, por exemplo, bens empregados no tráfico de drogas e no desmatamento.
29: Delegado Fábio Costa avalia que a medida pode desestimular práticas ilícitas ao atingir o patrimônio do criminoso. Relator da matéria na Comissão de Segurança Pública, o parlamentar aponta que os bens poderão ser usados na fiscalização de infrações que motivaram a apreensão.
2: Projeto de Vicentinho Júnior, do PSDB do Tocantins, torna obrigatório o uso de tornozeleira eletrônica por agressores que descumprirem medidas protetivas da Lei Maria da Penha. A proposta fixa um perímetro de 500 metros para o disparo do alarme.
29: De acordo com Vicentinho Júnior, a monitoração eletrônica deixa de ser facultativa e passa a ser exigida em caso de reincidência. Para o deputado, a medida garante tempo para que a mulher possa reagir e buscar proteção, além de acionar os órgãos de segurança.
14: Desenvolvimento Regional.
2: Silas Câmara, do Republicanos do Amazonas, votou a favor do projeto que cria regras para resolver disputas territoriais entre municípios vizinhos. A mudança dos limites dependerá de estudo de viabilidade e de consulta à população por meio de plebiscito.
29: O texto apoiado por Silas Câmara permite que parte do território de um município seja incorporada a outro, sem a criação de uma cidade. A proposta busca facilitar a definição dos limites municipais para evitar problemas na prestação de serviços públicos às populações das áreas envolvidas.
14: Economia.
2: O empreendedorismo feminino tem uma frente parlamentar que defende seus interesses no Congresso. A repórter Silvia Munhato traz mais informações sobre as principais medidas defendidas pelo colegiado.
15: A Frente Parlamentar pela Mulher Empreendedora lançou o Pacto pelo Empreendedorismo Feminino com o objetivo de obter o apoio do Estado e da sociedade para as políticas públicas voltadas para o setor, ou seja, ultrapassar a barreira dos governos, tornando as políticas permanentes. É o que explicou a coordenadora da frente, a deputada Anne Ortiz, do PP do Rio Grande do Sul, em entrevista ao programa Painel Eletrônico da Rádio Câmara. A frente busca a aprovação do projeto que atualiza o teto dos microempreendedores individuais, MEI. O governo quer aumentar o máximo de faturamento anual para que uma empresa possa ser MEI de R$ 81 mil para R$ 110 mil em 2027 e R$ 140 mil em 2028. A correção evita que a empresa perca os benefícios de enquadramento como MEI, caso seu faturamento aumente. Outro projeto importante para a frente é o Marco do Empreendedorismo Feminino, que, segundo a deputada Anne Ortiz, quer facilitar o acesso ao crédito para o público feminino.
17: Esse marco que nós estamos construindo é para que as mulheres têm mais acesso ao crédito e a capital, até porque, inclusive, as mulheres hoje não conseguem ter tanto acesso ao crédito. O Sebrae também faz uma parceria muito grande com a gente, nos trouxe esses números, que muitas vezes não conseguem ter recurso, né, para buscar esse capital, não conseguem ter fiador, não conseguem cumprir com as exigências, mesmo que o público feminino seja muito melhor pagador, né?
15: A deputada afirmou ainda que é preciso ter políticas diferenciadas para as nanoempreendedoras, que têm rendimento até a metade do MEI, cerca de R$ 40 mil por ano. Neste caso, seriam importantes ações que visassem a sobrevivência das empresas, como atividade de educação financeira. Da Rádio Câmara de Brasília, Silvia Minhato.
29: Grace Elias, do PL de Minas Gerais, apresentou o projeto que institui uma política de fomento, incentivo e promoção do empreendedorismo feminino. A proposta estabelece eixos para incentivar negócios com foco no aumento da autonomia econômica, no acesso a capacitações e na inovação.
2: O texto de Grace Elias prevê prioridade de atendimento para empreendedoras em situação de vulnerabilidade social. Na avaliação da deputada, a medida busca reduzir barreiras históricas no ambiente de negócios e impulsionar a geração de renda para as mulheres.
29: A J. Albuquerque, do PP do Ceará, é favorável à adesão do Brasil à Convenção Internacional de Hong Kong para a reciclagem segura de navios. Ele explica que o acordo estabelece normas para o desmonte sustentável de embarcações, assegurando a proteção ambiental e a salvaguarda dos trabalhadores.
2: A J. Albuquerque acredita que a medida vai atrair investimentos para a criação de estaleiros verdes na costa brasileira e qualifica o país para disputar o mercado global de reciclagem naval. Para ele, o alinhamento às diretrizes da Organização Marítima Internacional gera empregos e fortalece o setor portuário nacional.
14: Agricultura.
29: Marcelo Álvaro Antônio, do PL de Minas Gerais, sugere a criação do programa de apoio à logística do apicultor e do meliponicultor. O deputado defende incentivos fiscais para a compra de veículos utilitários novos de fabricação nacional para o setor.
3: Marcelo Álvaro Antônio defende alíquota zero de IPI e redução de 40% no PIS/COFINS para produtores rurais cadastrados. O deputado alega que o acesso a veículos adequados é um dos principais gargalos enfrentados por pequenos apicultores e pela agricultura familiar.
4: Meio ambiente.
29: A Câmara analisa a obrigatoriedade de telhados verdes em novos edifícios públicos. O repórter José Carlos Oliveira nos conta como está o debate sobre a proposta.
5: A Câmara dos Deputados analisa o projeto de lei que obriga a instalação dos chamados telhados verdes em novos edifícios públicos e em novos empreendimentos residenciais construídos com recursos públicos. Também prevê incentivos fiscais e de crédito para a adoção voluntária dessa medida pela iniciativa privada. Na prática, os telhados verdes são uma cobertura de substrato e vegetação instalada no topo dos prédios. Autor da proposta, o deputado Fred Linhares, do Republicanos do Distrito Federal, destaca a vantagem dessa técnica para enfrentar, pelo menos localmente, os efeitos do aumento da temperatura do planeta em tempos de mudanças climáticas.
6: Existem estudos que demonstram benefício aí dos telhados verdes no conforto térmico das edificações e também na retenção de água da chuva. E é importante deixar claro que o telhado verde sozinho não vai resolver o problema das enchentes ou do calor nas cidades, mas é uma ferramenta importante para tornar nossas construções e nossas cidades mais preparadas para os problemas que o Brasil já enfrenta hoje. Se o clima está mudando, a forma como a gente constrói também precisa evoluir.
5: No caso dos prédios públicos, o projeto de lei deixa claro que a obrigatoriedade só poderá ser dispensada com a apresentação de parecer técnico assinado por engenheiro, arquiteto ou urbanista que ateste a impossibilidade de instalação das coberturas vegetadas. O texto foi aprovado na Comissão de Meio Ambiente, onde a relatora, a deputada Duda Salaber, do PSOL de Minas Gerais, ressaltou que os telhados verdes funcionam como uma espécie de colchão térmico. Ela citou estudos que constataram queda média de 4 graus Celsius nos picos de temperatura durante o dia, quando essas coberturas vegetadas eram comparadas com os tetos convencionais. A proposta de obrigatoriedade de telhados verdes em novos edifícios públicos e de incentivos para a adoção da medida nos prédios particulares ainda vai passar pela análise das comissões de desenvolvimento urbano, de finanças e tributação e de Constituição e Justiça. Da Rádio Câmara de Brasília, José Carlos Oliveira.
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3: O jornal Câmara dos Deputados, que foi gravado hoje em Minas Gerais, nos estúdios da Rede Câmara Sete Lagoas, dentro do projeto O Brasil na Voz, vai ao ar na próxima sexta, dia 25.
29: E na sexta-feira, a equipe do jornal Câmara dos Deputados estará em Vitória da Conquista, na Bahia, para mais uma gravação itinerante da Voz do Brasil.
3: Lado a lado, um âncora da Rádio Câmara de Brasília e um âncora da emissora local vão apresentar as notícias relacionadas à Câmara dos Deputados. O programa gravado em Vitória da Conquista vai ao ar na segunda-feira, dia 28.
29: Termina agora o jornal Câmara dos Deputados, produzido pela Rádio Câmara, com trabalhos técnicos de Wellington Teles e apresentação de Val Monteiro e Luciana Vieira. Uma boa noite para você.
3: A Voz do Brasil está de volta amanhã. Boa noite.
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24: Inferno. Por vezes queremos ser felizes sozinhos, mas nossa vida não cabe numa redoma, nem somos uma ilha. Todos interdependemos uns dos outros. Os estudiosos do comportamento social dizem que 10% do que acontece conosco não depende de nós. Isto significa que 90% do que acontece depende de nós. Portanto, pare de atribuir a culpa aos outros. Numa segunda-feira, na refeição da manhã, a filha de 8 anos derramou o café na camisa do pai. Aí começa a batalha. O pai repreende a filha e, para não perder a viagem, acusa a esposa porque não cuidou dela. Ele vai trocar de camisa e na volta encontra a filha em prantos. Por causa do choro, ela perde o ônibus escolar. Apressado e nervoso, o pai leva a filha para a escola e o carro ultrapassa a velocidade permitida. Além da multa, perde mais 15 minutos no diálogo nada amistoso com o guarda. Já no escritório, percebe que deixou em casa um importante documento que precisa refazer. Todo o dia foi péssimo. E ao retornar à residência, encontra a esposa e a filha emburradas. De tudo quanto aconteceu, somente a xícara de café estava fora de seu alcance. Sua reação diante de 10% das coisas que não dependiam dele estragou o resto do dia. O sociólogo Marston observa: não existe nada que sejamos obrigados a fazer. Todas as nossas ações, direta ou indiretamente, são aquelas que escolhemos. E nossas escolhas não são definitivas, podem ser mudadas. As escolhas que fazemos indicam a direção de nossa vida. Será inútil reclamar dos 10% que a vida nos reserva. Inteligente é administrar os outros 90%. No Evangelho encontramos a Jesus envolto numa tempestade. Os judeus o expulsaram da sinagoga e querem matá-lo, jogando-o num precipício. Passando entre eles, Jesus seguiu o seu caminho. Lucas capítulo 4, versículo 30. Há uma diferença significativa entre o agir e o reagir. A pessoa imatura reage, enquanto a equilibrada segue o seu caminho. Deixa os 10% de lado e constrói uma nova narrativa com 90% de sua caminhada. Ser bom ou mal não depende dos outros. É opção sua. Reagir é uma atitude infantil. A pessoa madura limita-se a seguir o seu caminho. Os outros são o inferno? Na Divina Comédia, Dante afirma que o céu é a comunhão, é a cidade do amor. Na Rede Tua Rádio, texto, a mensagem que inspira o bem, do Frei Aldo Colombo: o culpado pode ser você.

0: Ivan Lins, Vitoriosa. Aqui na Rede Tua Rádio, agora 10h23.
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0: Olha, o sol aparece entre nuvens em todo o estado amanhã, quinta-feira, indicativo da retomada do aumento de temperatura nos próximos dias. Em algumas áreas, amanhã começa com cobertura de nuvens baixas, nevoeiro e neblina, que devem se dissipar ao longo do dia. Apesar do início frio, a presença do sol favorece uma elevação rápida das temperaturas. A massa de ar frio que atua aqui sobre o estado, né, desde terça-feira, começa a perder força, permitindo um aquecimento maior à tarde. As máximas ficam entre 20 e 25 graus na maioria das cidades, com temperaturas mais elevadas na fronteira oeste, no noroeste e no norte gaúcho. Bom, e olhando já para sexta-feira, né, quando a semana termina, e com uma mudança significativa no padrão da temperatura. O ingresso de um ar quente pelo nordeste da Argentina deve provocar o primeiro período de calor desta primavera. Na sexta, a maior parte do estado terá máximas entre 27 e 30 graus. Na faixa central, no oeste e no noroeste, os termômetros podem superar os 30 graus, chegando a 32 ou 33 em alguns pontos. E aí, no sábado, a temperatura começa a cair no sul e em parte do leste. O calor, porém, persiste na metade norte. Cidades do noroeste podem registrar, isso lá no sábado, então, né, 32 e 34 graus. E claro, né, aí o cenário deve provocar um forte contraste térmico entre as diferentes regiões do estado. Bom, então começa o ganhor, o ganhor é bom, né? Começa o calor a ganhar força. Então, a partir de amanhã aqui no estado, né, após esses dias de frio. Agora 10h25, dá tempo ainda de mais uma antes do intervalo. O som de Avril Lavigne.

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1: 10h33, virando para 10h34, né? Portanto, 26 minutos, faltando para as 11 da noite, desta quarta-feira. Obrigado aí pela companhia. Abraço para Carla em Caxias, paz e bem. Ela tá pedindo aqui a música Só Uma Canção, Barbarella. Daqui a pouquinho, nesse bloco ainda, vamos incluir aí, viu, Carla? Abraço aí para ti, uma boa noite. Agora, antes da participação do Mário Vivan, tem mais uma edição do...
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1: João de Almeida Neto.

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1: 23 de setembro, dia do filho, que também é comemorado no dia 5 de abril, dia nacional do sorvete, dia internacional contra a exploração sexual e o tráfico de mulheres e crianças, dia do técnico industrial, dia do soldador, dia da mulher bancária, dia mundial de combate ao estresse e dia dos agentes de trânsito. Os aniversariantes do dia... O músico, cantor e compositor Paulo Ricardo.

os fatos do dia. Em 1788, nasceu na cidade de Triunfo, Bento Gonçalves da Silva. Militar brasileiro, um dos líderes da Revolução Farroupilha, que buscava a independência da província do Rio Grande do Sul, do Império do Brasil, 1930. Nasceu o cantor e pianista norte-americano Ray Charles. Ele morreu em 2004, aos 73 anos.

0: Em 1939, morreu aos 83 anos o médico neurologista e psiquiatra, criador da psicanálise, Sigmund Freud. Em 1968, morreu aos 81 anos, Francesco Forgione, mais conhecido como Padre Pio de Pietralcina. Foi um frade e sacerdote católico italiano da Ordem dos Frades Menores Capuchinhos, elevado a santo pela Igreja Católica. Foi, ainda em vida, alvo de uma veneração popular de grandes proporções, principalmente em razão de muitos carismas e dons espirituais que lhe são atribuídos. Em 1973, morreu aos 69 anos o poeta chileno mundialmente conhecido Pablo Neruda, que foi Prêmio Nobel de Literatura em 1971. 1997. O U2 fez um show histórico em Sarajevo, capital da Bósnia-Herzegovina. A banda foi a primeira a apresentar-se no país desde o fim da Guerra da Bósnia. Uma das canções interpretadas foi Miss Sarajevo. Mário Vivan para a tua rádio.
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Lenda linda, né? U2 com Miss... Aliás, U2 com Pavarotti, né? Miss Sarajevo, o nome dessa canção que o Mário Vivan lembrou pra gente aqui no Hoje na História. Agora faltando 15 para as 11, na sequência de sucessos, o pedido aqui da Carla de Caxias, Barbarella.

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1: Muito bem, vamos lá então, né? Colocando no ar aqui a última hora do Tua Essência de hoje, né? Paz e bem aí para você mais uma vez. Muito obrigado pela companhia. A boa música para você ligado com a gente.

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1: Começando mais um bloco, e esse é o último, né? Sim, reta final do programa, já já tem a prece, a bênção, para encerrar muito bem o nosso dia, né? A programação aqui da tua rádio, antes de abrirmos a madrugada, né? Para quem segue com a gente. Agora, então, o último te aproxega nesse último bloco de sucessos.
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Encerramos o Tua Essência de hoje e eu agradeço a sua companhia em mais uma noite que estivemos juntos. E agora agradeçamos ao Criador, né, por mais um dia, a prece, que é sempre importante, né? Afinal, daqui a pouquinho a gente vai começar aí um novo dia. E a condução do momento da nossa prece, quem vai nos dar a bênção hoje, é o Frei Capuchinho Jadir Segala. Frei Jadir é o pároco da paróquia Nossa Senhora de Lourdes, em Flores da Cunha.

Muito obrigado, Senhor, por tudo que consegui fazer hoje. Pelo meu trabalho, pela minha família, pelos meus amigos. É muito bom, Senhor, trabalhar com a Tua presença, sentir Vossa companhia e muito mais sentir Vossa proteção. Senhor, peço-te perdão dos meus erros, peço perdão do mal que possa ter cometido aos meus irmãos. Perdão pelo bem que eu devia ter feito e não realizei. Vossa presença continue comigo nessa noite e te peço, ó Pai, que abençoe as pessoas que sofrem por não conhecer-te, pelos doentes em seus leitos, no hospital ou em suas casas, pelas pessoas que não têm uma cama para repousar e pelas pessoas que sofrem pela indiferença social. Abençoe-vos, ó Pai, em nome do Pai, do Filho e do Espírito Santo. Amém. A todos os nossos ouvintes, paz e bem.

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Olá, muito bom dia. Seja bem-vindo à madrugada da Rede Tua Rádio nesta quinta-feira. Depois do Tua Essência, chegando por aqui para te fazer companhia até às 5 horas da manhã. Muitas atrações, você já sabe, você já conhece, que nós vamos juntos com muita música, o espaço da informação e, é claro, aquele momento de reflexão, as mensagens dos Freis Capuchinhos, da CNBB, enfim, dos mais diversos órgãos aí que envolvem religião e espiritualidade, você vai conferir a partir de agora. Que você tenha uma excelente quinta pela frente é o desejo de toda a equipe de profissionais aqui da Rede Tua Rádio. Bom dia!

0: Obrigado. É, eu não faço mais serenata por falta de tempo. Mas eu sou esse cara apaixonado, perdidamente, por você e pela vida. Né? O amor tem seus mistérios.
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2: Olá, meus amigos e caros ouvintes. Nesta quinta-feira, temos a massa de ar seco de origem polar tomando conta aqui de toda a nossa região. Esta massa de ar seco, ela ainda garante uma presença do sol durante todo o dia e garante também uma grande amplitude térmica. O dia começou frio. Tivemos registros de geadas ainda de forma mais isolada neste início de quinta-feira. Mas a tendência agora com o sol, pouca variação de nebulosidade, é de que os termômetros vão subindo gradualmente. E as máximas previstas por aqui já podem oscilar na faixa dos 20 a 21 graus em média, ou seja, uma temperatura já bem mais agradável na parte da tarde. E aí na sexta-feira o que, que vai acontecer? Nós vamos ter os ventos voltando a soprar do quadrante norte e noroeste, é aquele vento mais quente, que traz um ar mais aquecido, também traz

Tá aí a boa música aqui da Rede Tua Rádio. Você que está nessa madrugada, muito obrigado pela companhia, muito obrigado pela audiência. Nós vamos juntos até às 5 horas da manhã, com os nossos quadros, com as nossas mensagens, os momentos de reflexão, né? Que a gente dá aquela respirada mais funda, faz aquele momento de espiritualidade sempre presente aqui na Rede Tua Rádio. Bom dia!

0: Nosso encontro bem rapidinho, um instante apenas, e nós queremos ficar juntos, elevar nosso pensamento, sentir a força da vida que está em nós. E o pensamento nos diz: maturidade não significa o quanto você viveu, significa o quanto você aprendeu. Maturidade não significa o quanto você viveu, significa o quanto você aprendeu. A cada dia é necessário avançar em direção à maturidade. Não tem outro caminho. O humano necessita amadurecer. Em nossos dias, maturidade nem sempre está atrelada à idade. Mas cedo ou tarde iremos amadurecer. É o normal do existir amadurecer, a menos que a opção seja outra. A maturidade da serenidade e realismo. Como é bom olhar a vida na sua normalidade. Feliz maturidade, pés no chão, olhar no infinito. Ninguém amadurece de repente. Não é algo mágico, é um processo, um passo depois do outro, avançando sempre. Maturidade é entender o que significa ser humano e priorizar a realização como meta a ser alcançada diariamente. Quanto aprendizado nesta vida! Quanto aprendizado! Maturidade não significa o quanto você viveu, significa o quanto você aprendeu. E sobre todos, a bênção deste momento. Em nome do Pai, do Filho e do Espírito Santo. Amém.
1: Meia-noite e 39 minutos.

Essa é a boa música nessa madrugada de quinta-feira, nessa madrugada de um novo dia que se inicia, né, a partir de agora. Vamos juntos até às 5 horas da manhã. Trazendo, além da boa música, o espaço da informação. Daqui a pouco tem os destaques nacionais e internacionais das últimas horas. Daqui a pouco também tem mais mensagens. Fique conosco. Bom dia!

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1: Qual é o valor da atividade humana no mundo e, quindi, do progresso técnico, social e científico?
2: Qual é o valor da atividade humana no mundo e, por conseguinte, do progresso técnico, social e científico? Essa é a pergunta que norteou a catequese desta quarta-feira do Papa Leão XIV. O pontífice deu continuidade à análise da Constituição Pastoral Gaudium et Spes do Concílio Ecumênico Vaticano II, comentando nesta quarta-feira o terceiro capítulo intitulado A Atividade Humana no Mundo.
1: Creato a imagine e somiglianza di Dio, l'essere umano è soggetto di progresso.
2: Criado à imagem e semelhança de Deus, o ser humano é um agente de progresso. Com a liberdade e a inteligência, ele amplia os seus conhecimentos, fazendo assim progredir toda a sociedade, afirmou o Santo Padre. Isso é facilmente visível quando se consideram as melhorias nas condições de vida ao longo das sucessivas gerações. O ser humano e Deus não são rivais, reiterou o Papa, e o progresso técnico-científico não é antagonista da fé cristã, como os humanismos pós-cristãos defenderam. A essas considerações, o concílio foi claro. As vitórias do gênero humano manifestam a grandeza de Deus.
1: Dio ha posto nelle mani dell'uomo e della donna un creato ancora in statu vie, cioè in cammino, in crescita.
2: Ele colocou nas mãos do homem e da mulher uma criação ainda in statu vie, ou seja, em caminho, em crescimento, para que eles a conduzam à plenitude através da sua atividade sensata. Desta perspectiva, prosseguiu o Papa, surge uma verdade importante. Para encontrar Deus, o ser humano não deve abandonar as ocupações terrenas, mas pode viver plenamente a sua vocação, desempenhando bem o trabalho cotidiano e santificando-o. E não só. Para se tornar um autêntico progresso humano, isto é, de todo homem e de todos os homens, o progresso técnico e científico deve ser animado e orientado pela caridade.
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3: Uma hora e 14 minutos.

aí a boa música da Rede Tua Rádio nessa madrugada, madrugada de um novo dia, né? De um novo dia, que você tenha um excelente dia pela frente. É o desejo de toda a nossa equipe, de todos os profissionais que fazem parte da Rede Tua Rádio. Para você que está nos acompanhando em casa, para você que está trabalhando, fazendo um plantão nessa madrugada, muito obrigado pela companhia, muito obrigado pela audiência. Lembrando que você está sintonizado em uma das emissoras da Rede Tua Rádio. Bom dia! 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
1: Qual a essência divina do meu ser? Esse questionamento me seguiu pelos caminhos que eu percorri, procurando respostas e buscando me compreender um pouco mais. Aos poucos, as perguntas se atropelavam e me invadiam com novos questionamentos ou respostas ramificadas. Sou transformação, o novo, a integração. Pensamento e sentimento unidos na mesma canção. Também sou anseio por mudança, por plenitude. Sou pura modificação. Contemplo, no passar do tempo, o sopro de vida, de energia, de direção. Ao mesmo tempo que absorvo e procuro, me nutro, me dou, numa comunhão entre fazeres, sentimentos, resgates. Ser de luz no mundo em constante construção, elaboração, formação, transformação, evolução, recriação. Sopro divino que se desloca até mim e além de mim. Segue-me e me transforma ao mesmo tempo. Me inspira, valida, empurra para a vida, que me põe de joelhos diante de sua magnitude, numa ambivalência que só a amplitude de olhar pode alcançar. Minha essência é sua também, com poucas individualidades. Talvez a diferença esteja no ângulo sob o qual nos enxergamos. Na Rede Tua Rádio, a mensagem que inspira o bem, texto da colunista do site tuaradio.com.br, Neuza Picolifante, Essência Divina do Ser.
2: Uma hora e 37 minutos.

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1: 24 de setembro, Dia Nacional do Mototaxista. Os aniversariantes do dia: o cantor e compositor brasileiro Jonas Esticado.

0: os fatos do dia. Em 1834, morreu em Portugal o primeiro imperador do Brasil, Dom Pedro I. Foi ele quem declarou a independência do Brasil em 7 de setembro de 1822 e outorgou a primeira Constituição brasileira, que vigorou desde 1824 até 1889, com o fim do Império. Em 1973, morreu aos 65 anos, Josué de Castro, que foi um influente médico, nutrólogo, professor, geógrafo, cientista social, político, escritor e ativista brasileiro do combate à fome. Em 1979, foi fundada a Confederação Brasileira de Futebol, a CBF, desvinculando o futebol da Confederação Brasileira de Desportos, a CBD. 1989.
1: Não perde mais, Emerson Fittipaldi! Vence as 500 milhas de Indianápolis!
0: O brasileiro Emerson Fittipaldi foi o primeiro piloto, que não nasceu nos Estados Unidos, a ser campeão da Fórmula Indy. 1991. O Nirvana lançou o clássico álbum Nevermind. Famoso por ter um bebê nu na capa, se tornou um surpreendente sucesso ao final de 1991, em grande parte devido à popularidade de seu primeiro single, Smells Like Teen Spirit. Mário Vivan para a tua rádio.
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1: Olá, meus amigos e caros ouvintes. Nesta quinta-feira, temos a massa de ar seco de origem polar tomando conta aqui de toda a nossa região. Essa massa de ar seco, ela ainda garante uma presença do sol durante todo o dia e garante também uma grande amplitude térmica. O dia começou frio. Tivemos registros de geadas ainda de forma mais isolada neste início de quinta-feira. Mas a tendência agora com o sol, pouca variação de nebulosidade, é de que os termômetros vão subindo gradualmente. E as máximas previstas por aqui já podem oscilar na faixa dos 20 a 21 graus em média, ou seja, uma temperatura já bem mais agradável na parte da tarde. E aí na sexta-feira o que vai acontecer? Nós vamos ter os ventos voltando a soprar do quadrante norte e noroeste, é aquele vento mais quente, que traz um ar mais aquecido, também traz às vezes um ar um pouco mais úmido, então isso vai acontecer na sexta-feira. Vamos ter temperaturas pela manhã já acima dos 10 graus aqui na região como um todo, e a tarde, as máximas podem variar entre 24 e 25 graus, é uma temperatura bem já elevada, né? Ou seja, é uma subida muito rápida das temperaturas se a gente for comparar com o início da semana. E a expectativa é que a sexta-feira seja de tempo firme também predominando por aqui. O sábado ainda é de tempo firme, mas no domingo os prognósticos indicam que as instabilidades retornam. Com a previsão do tempo, Kátia Valente.
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2: 2 horas e 19 minutos.

Nessa madrugada de quinta-feira, nessa madrugada de um novo dia, eu, Daniel Rodrigues, vou ficando por aqui. Na sequência, quem chega é o Gilmar Ferreira, te fazendo companhia até às 5 horas da manhã. Permaneça conosco, muito obrigado pela tua companhia, muito obrigado pela tua audiência. Uma excelente quinta-feira a todos, paz e bem e santa alegria. Bom dia!

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1: Dia 24 de setembro, Nossa Senhora das Mercês. A devoção a Nossa Senhora das Mercês começou na Espanha, quando os mouros entraram naquele país aprisionando os cristãos. Numa noite, São Pedro Nolasco, que era militar, sonhou que a Virgem pedia para ele fundar uma congregação que se dedicasse à libertação dos escravos. Ficando perturbado, foi consultar São Raimundo Penhaforte. E qual não foi a sua surpresa quando soube que também Pedro tivera o mesmo sonho? Ambos foram falar com o monarca Dom Jaime I de Aragão, que por sua vez também tivera idêntico sonho. Iniciaram as obras e nasceu a Congregação dos Mercedários. Estes missionários estiveram no Brasil logo após o seu descobrimento e se estabeleceram no Pará. Atenderam depois os escravos brasileiros que trabalhavam nas minas. Ainda hoje estão presentes no Brasil. A representação comum de Nossa Senhora das Mercês é a Virgem de pé, vestida com uma túnica, presa à cintura por um cinto e sobre ela um escapulário com o brasão da ordem. 24 de setembro, Nossa Senhora das Mercês.
2: Duas horas e 43 minutos.
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Alô, você ligado, ligada com a gente, eu sou Gilmar Ferreira e é um prazer estar contigo na madrugada da tua rádio, desejando aí um excelente novo dia nessas primeiras horas, para quem tá com a gente no trabalho, no plantão, para quem tá descansando, né, com o rádio ligado, acordou, tá sem sono, tá com o rádio ligado, para quem tá no trânsito também, nos levando de carona, boa viagem, aquele abraço.

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1: O tempo é um presente. E hoje eu te convido a olhar diferente para o tempo. Há pessoas que vivem dizendo: não tenho tempo para nada. Curiosamente, todos nós recebemos as mesmas 24 horas por dia. A diferença está no modo como usamos esse presente. Às vezes, gastamos horas com aquilo que nos distrai e poucos minutos com aquilo que realmente alimenta a vida. Uma conversa verdadeira, um abraço demorado, um momento de oração, um café tomado sem pressa. O problema é que costumamos enxergar o tempo apenas como algo que passa. Mas o tempo não é apenas uma contagem de horas. É o espaço onde a nossa história acontece. É dentro do tempo que amamos, que perdoamos, trabalhamos, aprendemos e recomeçamos. Cada dia que recebemos traz uma oportunidade que nunca mais voltará da mesma forma. Jesus não tinha pressa de viver. Ele caminhava, parava para escutar as pessoas, olhava nos olhos, deixava-se interrogar. Enquanto muitos corriam atrás de resultados, Jesus prestava atenção nas pessoas. Talvez a sabedoria não esteja em fazer mais coisas, mas em estar inteiro naquilo que estamos fazendo. Hoje, antes que o dia termine, pergunte a si mesmo: para onde foi o tempo que recebi? Não para se sentir culpado, mas para descobrir o que merece mais espaço na sua vida. Porque o tempo não é apenas algo que Deus nos dá. O tempo é uma forma de Deus nos dizer: ainda há vida para ser vivida. A vida nem sempre muda quando queremos, mas o nosso olhar pode mudar a maneira de viver a vida. Até o nosso próximo encontro. Paz e bem.
2: Três horas e 12 minutos.

Meu amigo, minha amiga, para você ligado aqui na madrugada da Rede Tua Rádio, olha só, lamentar as experiências vividas é uma forma de impedir o próprio desenvolvimento. Pense nisso.

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1: Olá, meu amigo, olá, minha amiga ouvinte. Eu desejo a você muita luz para o seu dia, para a sua vida, e também força para caminhar e ir resolvendo os problemas e também conquistando realização. Gostaria de conversar sobre o dom de ouvir. Como nós resolvemos os nossos problemas? Nós poderíamos pensar que o conhecimento ajuda a resolver os problemas, porque abre como que um caminho na nossa frente e ilumina este caminho. No entanto, também é preciso saber, e a vida mostra que os problemas se resolvem quando nós temos capacidade de ouvir. Ouvir e também mudar de perspectiva, enxergar em outra perspectiva e enfrentar aquilo que nós precisamos enfrentar para alcançar as mudanças necessárias. Ninguém muda ninguém. Se o outro não se mostrar aberto ao diálogo, haverá poucas possibilidades de transformação. O amadurecimento pessoal se revigora nas relações saudáveis, num processo contínuo de aprimoramento baseado no encontro em profundidade com o outro. É verdade também que a maioria das respostas está dentro de cada um de nós. E nós, para encontrarmos essas respostas, precisamos chegar ao cerne da nossa interioridade, ao nosso eu interior. Mas normalmente estamos com muita pressa para chegar aí. E como diz o poeta, a vida acontece enquanto nos preocupamos com tantas outras coisas. A nossa sociedade está imersa em muitas atividades diariamente, não favorece que eu faça o encontro pessoal comigo mesmo, que eu atinja a minha interioridade. Por isso, afastar-se um pouco do barulho, da agitação, é condição fundamental para ouvir a voz silenciosa do coração, afastar-se do barulho. Às vezes é preciso também afastar-se, distanciar-se de um problema, refugiando-se no silêncio para poder ver com mais clareza a solução que está e que existe para determinado problema. A paz interior não se conquista mundo afora. A paz interior se conquista também no silêncio e na solidão. Somos um verdadeiro universo e precisamos de coragem para explorá-lo. Coragem de mudar, de tomar decisões, de recomeçar cada dia. Coragem de pensar e agir de forma diferente, com a capacidade de ouvir os outros e a si próprio. Isso requer também humildade e desejo de aprender. A pessoa que não quer aprender não escuta, aí sofre mais. O encontro com o outro, mais do que uma oportunidade de responder às questões existenciais, é um momento sagrado, uma ocasião única de ouvir a suave voz do coração pedindo atenção e cuidado. A poeta Clarice Lispector nos dá essa dica. Ouve-me, ouve o meu silêncio. O que falo nunca é o que falo e sim outra coisa. Capta essa outra coisa de que na verdade falo porque eu mesma não posso. Caro ouvinte, pensemos nisso. Um forte abraço para você. Deus te abençoe em nome do Pai, do Filho e do Espírito Santo. Amém.
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3: Três horas e 40 minutos.

Essa é a madrugada da Rede Tua Rádio. Desejamos aí para você um excelente dia, um ótimo novo dia. Muitas pessoas pensam que a felicidade somente será possível depois de alcançar algo. Mas a verdade é que deixar para ser feliz amanhã é uma forma de ser infeliz. Roberto Chiniachik.

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1: Tome o hábito de acordar feliz, não porque todos os dias serão fáceis, mas porque nem todos os dias precisam ser perfeitos para serem agradecidos. A vida poderia estar melhor, é verdade, mas também poderia estar muito pior. E às vezes a gente fica tão concentrado naquilo que ainda falta que esquece de agradecer por tudo aquilo que já existe. Pelo dia que começou, pela oportunidade de tentar novamente, pelas pessoas que permanecem, pela saúde, pela casa, pelo alimento, pelo trabalho, pelos pequenos livramentos que a gente nem percebe, pela nossa família. Nem todo dia vai trazer motivos óbvios para sorrir. Então crie o hábito de procurar os pequenos. Ore antes de reclamar, agradeça antes de pedir e comece o dia lembrando que estar aqui também é uma bênção. Porque uma vida grata não é uma vida sem problemas. É uma vida que aprendeu a enxergar bênçãos mesmo no meio deles. Acorde, respire, agradeça. Deus ainda está escrevendo a sua história. Pensemos neste novo dia, o Senhor te abençoe e te guarde. O Senhor faça brilhar sobre ti sua face e se compadeça de ti. O Senhor volte para ti o seu rosto e te dê a paz. O Senhor te abençoe, Pai, Filho e Espírito Santo.

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Bom, e chegamos já na reta final da madrugada aqui da Rede Tua Rádio, hora dedicada ao terço, momento aguardado pelos nossos ouvintes, momento que rezamos juntos, em rede, tantas pessoas rezando através do rádio, nossa oração fortalecida juntos, por isso rezemos pela paz universal, rezemos pela saúde e cada um reza, colocando seus pedidos, mas reza também pelos outros, né? A gente faz essa partilha de orações. Traga os teus pedidos, mentalize nesse momento que gostaria de colocar diante de Deus.

0: Iniciamos este novo dia com as bênçãos de Deus e proteção de Nossa Senhora, Virgem Maria. Em nome do Pai, do Filho e do Espírito Santo. Amém. Creio
1: em Deus Pai Todo-Poderoso, Criador do céu e da terra, em Jesus Cristo, seu único Filho, nosso Senhor, que foi concebido pelo poder do Espírito Santo, nasceu da Virgem Maria, padeceu sobre Pôncio Pilatos, foi crucificado, morto e sepultado, desceu à mansão dos mortos, ressuscitou o terceiro dia, subiu ao céu, está sentada à direita de Deus Pai Todo-Poderoso, onde há de vir julgar os vivos e os mortos. Creio no Espírito Santo, na Santa Igreja Católica, na comunhão dos santos, na remissão dos pecados, na ressurreição da carne, na vida eterna. Amém.
0: Pai nosso que estais no céu, santificado seja vosso nome. Venha a nós o vosso reino. Seja feita a vossa vontade, assim na terra como no céu.
1: O pão nosso de cada dia nos dai hoje, perdoai as nossas ofensas, assim como nós perdoamos a quem nos tem ofendido. E não nos deixeis cair em tentação, mas livrai-nos do mal. Amém.
0: O anjo do Senhor anunciou a Maria.
1: E ela concebeu do Espírito Santo.
0: Ave Maria, cheia de graça, o Senhor é convosco. Bendita sois vós entre as mulheres, e bendito o fruto do vosso ventre, Jesus.
1: Santa Maria, Mãe de Deus, rogai por nós, pecadores, agora e na hora de nossa morte. Amém.
0: Eis aqui a serva do Senhor.
1: Faça-se em mim segundo a vossa palavra.
0: Ave Maria, cheia de graça, o Senhor é convosco. Bendita sois vós entre as mulheres, e bendito o fruto do vosso ventre, Jesus.
1: Santa Maria, Mãe de Deus, rogai por nós, pecadores, agora e na hora de nossa morte. Amém.
0: O Verbo Divino se fez carne
1: e habitou entre nós.
0: Ave Maria, cheia de graça, o Senhor é convosco. Bendita sois vós entre as mulheres, e bendito o fruto do vosso ventre, Jesus.
1: Santa Maria, Mãe de Deus, rogai por nós, pecadores, agora e na hora de nossa morte. Amém.
0: Glória ao Pai, ao Filho e ao Espírito Santo.
1: Como era no princípio, agora e sempre. Amém.
0: Ó meu bom Jesus,
1: perdoai-nos, livrai-nos do fogo do inferno, levai as almas todas para o céu, e socorrei principalmente as que mais precisarem.
0: Nossa Senhora de Fátima e São Francisco,
1: rogai por nós.
0: E nesta quinta-feira, meditamos os mistérios luminosos. E neste primeiro mistério luminoso, contemplamos
1: o batismo de Jesus no Jordão. Pai nosso que estais no céu, santificado seja o vosso nome. Venha a nós o vosso reino, seja feita a vossa vontade, assim na terra como no céu.
0: O pão nosso de cada dia nos dai hoje, perdoai as nossas ofensas, assim como nós perdoamos a quem nos tem ofendido. E não nos deixeis cair em tentação, mas livrai-nos do mal. Amém.
1: Ave Maria, cheia de graça, o Senhor é convosco. Bendita sois vós entre as mulheres, e bendito é o fruto do vosso ventre, Jesus.
0: Santa Maria, Mãe de Deus, rogai por nós, pecadores, agora e na hora da nossa morte. Amém.
1: Ave Maria, cheia de graça, o Senhor é convosco. Bendita sois vós entre as mulheres, e bendito é o fruto do vosso ventre, Jesus.
0: Santa Maria, Mãe de Deus, rogai por nós, pecadores, agora e na hora da nossa morte. Amém.
1: Ave Maria, cheia de graça, o Senhor é convosco. Bendita sois vós entre as mulheres, e bendito é o fruto do vosso ventre, Jesus.
0: Santa Maria, Mãe de Deus, rogai por nós, pecadores, agora e na hora da nossa morte. Amém.
1: Ave Maria, cheia de graça, o Senhor é convosco. Bendita sois vós entre as mulheres, e bendito é o fruto do vosso ventre, Jesus.
0: Santa Maria, Mãe de Deus, rogai por nós, pecadores, agora e na hora da nossa morte. Amém.
1: Ave Maria, cheia de graça, o Senhor é convosco. Bendita sois vós entre as mulheres, e bendito é o fruto do vosso ventre, Jesus.
0: Santa Maria, Mãe de Deus, rogai por nós, pecadores, agora e na hora da nossa morte. Amém.
1: Ave Maria, cheia de graça, o Senhor é convosco. Bendita sois vós entre as mulheres, e bendito é o fruto do vosso ventre, Jesus.
0: Santa Maria, Mãe de Deus, rogai por nós, pecadores, agora e na hora de nossa morte. Amém.
1: Ave Maria, cheia de graça, o Senhor é convosco. Bendita sois vós entre as mulheres, e bendito é o fruto do vosso ventre, Jesus.
0: Santa Maria, Mãe de Deus, rogai por nós, pecadores, agora e na hora da nossa morte. Amém.
1: Ave Maria, cheia de graça, o Senhor é convosco. Bendita sois vós entre as mulheres, e bendito é o fruto do vosso ventre, Jesus.
0: Santa Maria, Mãe de Deus, rogai por nós, pecadores, agora e na hora da nossa morte. Amém.
1: Ave Maria, cheia de graça, o Senhor é convosco. Bendita sois vós entre as mulheres, e bendito é o fruto do vosso ventre, Jesus.
0: Santa Maria, Mãe de Deus, rogai por nós, pecadores, agora e na hora da nossa morte. Amém.
1: Ave Maria, cheia de graça, o Senhor é convosco. Bendita sois vós entre as mulheres, e bendito é o fruto do vosso ventre, Jesus.
0: Santa Maria, Mãe de Deus, rogai por nós, pecadores, agora e na hora da nossa morte. Amém.
1: Glória ao Pai, ao Filho e ao Espírito Santo.
0: Como era no princípio, agora e sempre. Amém.
1: Ó meu bom Jesus, perdoai-nos, livrai-nos do fogo do inferno, e levai as almas todas para o céu, e socorrei principalmente as que mais precisarem. Nossa Senhora de Fátima e São Francisco,
0: rogai por nós. Segundo o mistério luminoso, contemplamos
1: o milagre de Jesus nas bodas de Caná.
0: Pai nosso que estais no céu, santificado seja vosso nome. Venha a nós o vosso reino. Seja feita a vossa vontade, assim na terra como no céu.
1: O pão nosso de cada dia nos dai hoje. Perdoai as nossas ofensas, assim como nós perdoamos a quem nos tem ofendido. E não nos deixeis cair em tentação, mas livrai-nos do mal. Amém.
0: Ave Maria, cheia de graça, o Senhor é convosco. Bendita sois vós entre as mulheres, e bendito o fruto do vosso ventre, Jesus.
1: Santa Maria, Mãe de Deus, rogai por nós, pecadores, agora e na hora de nossa morte. Amém.
0: Ave Maria, cheia de graça, o Senhor é convosco. Bendita sois vós entre as mulheres, e bendito o fruto do vosso ventre, Jesus.
1: Santa Maria, Mãe de Deus, rogai por nós, pecadores, agora e na hora de nossa morte. Amém.
0: Ave Maria, cheia de graça, o Senhor é convosco. Bendita sois vós entre as mulheres, e bendito o fruto do vosso ventre, Jesus.
1: Santa Maria, Mãe de Deus, rogai por nós, pecadores, agora e na hora de nossa morte. Amém.
0: Ave Maria, cheia de graça, o Senhor é convosco. Bendita sois vós entre as mulheres, e bendito o fruto do vosso ventre, Jesus.
1: Santa Maria, Mãe de Deus, rogai por nós, pecadores, agora e na hora de nossa morte. Amém.
0: Ave Maria, cheia de graça, o Senhor é convosco. Bendita sois vós entre as mulheres, e bendito o fruto do vosso ventre, Jesus.
1: Santa Maria, Mãe de Deus, rogai por nós, pecadores, agora e na hora de nossa morte. Amém.
0: Ave Maria, cheia de graça, o Senhor é convosco. Bendita sois vós entre as mulheres, e bendito o fruto do vosso ventre, Jesus.
1: Santa Maria, Mãe de Deus, rogai por nós, pecadores, agora e na hora de nossa morte. Amém.
0: Ave Maria, cheia de graça, o Senhor é convosco. Bendita sois vós entre as mulheres, e bendito o fruto do vosso ventre, Jesus.
1: Santa Maria, Mãe de Deus, rogai por nós, pecadores, agora e na hora de nossa morte. Amém.
0: Ave Maria, cheia de graça, o Senhor é convosco. Bendita sois vós entre as mulheres, e bendito o fruto do vosso ventre, Jesus.
1: Santa Maria, Mãe de Deus, rogai por nós, pecadores, agora e na hora de nossa morte. Amém.
0: Ave Maria, cheia de graça, o Senhor é convosco. Bendita sois vós entre as mulheres, e bendito o fruto do vosso ventre, Jesus.
1: Santa Maria, Mãe de Deus, rogai por nós, pecadores, agora e na hora de nossa morte. Amém.
0: Ave Maria, cheia de graça, o Senhor é convosco. Bendita sois vós entre as mulheres, e bendito o fruto do vosso ventre, Jesus.
1: Santa Maria, Mãe de Deus, rogai por nós, pecadores, agora e na hora de nossa morte. Amém.
0: Glória ao Pai, ao Filho e ao Espírito Santo.
1: Como era no princípio, agora e sempre. Amém.
0: Ó meu bom Jesus,
1: perdoai-nos, livrai-nos do fogo do inferno, e levai as almas todas para o céu, e socorrei principalmente as que mais precisarem.
0: Nossa Senhora de Fátima e São Francisco,
1: rogai por nós.
0: No terceiro mistério luminoso, contemplamos
1: o anúncio do reino de Deus com o convite à conversão. Pai nosso que estais no céu, santificado seja o vosso nome. Venha a nós o vosso reino, seja feita a vossa vontade, assim na terra como no céu.
0: O pão nosso de cada dia nos dai hoje, perdoai as nossas ofensas, assim como nós perdoamos a quem nos tem ofendido. E não nos deixeis cair em tentação, mas livrai-nos do mal. Amém.
1: Ave Maria, cheia de graça, o Senhor é convosco. Bendita sois vós entre as mulheres, e bendito é o fruto do vosso ventre, Jesus.
0: Santa Maria, Mãe de Deus, rogai por nós, pecadores, agora e na hora da nossa morte. Amém.
1: Ave Maria, cheia de graça, o Senhor é convosco. Bendita sois vós entre as mulheres, e bendito é o fruto do vosso ventre, Jesus.
0: Santa Maria, Mãe de Deus, rogai por nós, pecadores, agora e na hora da nossa morte. Amém.
1: Ave Maria, cheia de graça, o Senhor é convosco. Bendita sois vós entre as mulheres, e bendito é o fruto do vosso ventre, Jesus.
0: Santa Maria, Mãe de Deus, rogai por nós, pecadores, agora e na hora da nossa morte. Amém.
1: Ave Maria, cheia de graça, o Senhor é convosco. Bendita sois vós entre as mulheres, e bendito é o fruto do vosso ventre, Jesus.
0: Santa Maria, Mãe de Deus, rogai por nós, pecadores, agora e na hora da nossa morte. Amém.
1: Ave Maria, cheia de graça, o Senhor é convosco. Bendita sois vós entre as mulheres, e bendito é o fruto do vosso ventre, Jesus.
0: Santa Maria, Mãe de Deus, rogai por nós, pecadores, agora e na hora da nossa morte. Amém.
1: Ave Maria, cheia de graça, o Senhor é convosco. Bendita sois vós entre as mulheres, e bendito é o fruto do vosso ventre, Jesus.
0: Santa Maria, Mãe de Deus, rogai por nós, pecadores, agora e na hora de nossa morte. Amém.
1: Ave Maria, cheia de graça, o Senhor é convosco. Bendita sois vós entre as mulheres, e bendito é o fruto do vosso ventre, Jesus.
0: Santa Maria, Mãe de Deus, rogai por nós, pecadores, agora e na hora da nossa morte. Amém.
1: Ave Maria, cheia de graça, o Senhor é convosco. Bendita sois vós entre as mulheres, e bendito é o fruto do vosso ventre, Jesus.
0: Santa Maria, Mãe de Deus, rogai por nós, pecadores, agora e na hora da nossa morte. Amém.
1: Ave Maria, cheia de graça, o Senhor é convosco. Bendita sois vós entre as mulheres, e bendito é o fruto do vosso ventre, Jesus.
0: Santa Maria, Mãe de Deus, rogai por nós, pecadores, agora e na hora da nossa morte. Amém.
1: Ave Maria, cheia de graça, o Senhor é convosco. Bendita sois vós entre as mulheres, e bendito é o fruto do vosso ventre, Jesus.
0: Santa Maria, Mãe de Deus, rogai por nós, pecadores, agora e na hora da nossa morte. Amém.
1: Glória ao Pai, ao Filho e ao Espírito Santo,
0: como era no princípio, agora e sempre. Amém.
1: Ó meu bom Jesus, perdoai-nos, livrai-nos do fogo do inferno, e levai as almas todas para o céu, e socorrei principalmente as que mais precisarem. Nossa Senhora de Fátima e São Francisco,
0: rogai por nós. No quarto mistério luminoso, contemplamos
1: a transfiguração de Jesus.
0: Pai nosso que estais no céu, santificado seja vosso nome. Venha a nós o vosso reino. Seja feita a vossa vontade, assim na terra como no céu.
1: O pão nosso de cada dia nos dai hoje. Perdoai as nossas ofensas, assim como nós perdoamos a quem nos tem ofendido. E não nos deixeis cair em tentação, mas livrai-nos do mal. Amém.
0: Ave Maria, cheia de graça, o Senhor é convosco. Bendita sois vós entre as mulheres, e bendito o fruto do vosso ventre, Jesus.
1: Santa Maria, Mãe de Deus, rogai por nós, pecadores, agora e na hora de nossa morte. Amém.
0: Ave Maria, cheia de graça, o Senhor é convosco. Bendita sois vós entre as mulheres, e bendito o fruto do vosso ventre, Jesus.
1: Santa Maria, Mãe de Deus, rogai por nós, pecadores, agora e na hora de nossa morte. Amém.
0: Ave Maria, cheia de graça, o Senhor é convosco. Bendita sois vós entre as mulheres, e bendito o fruto do vosso ventre, Jesus.
1: Santa Maria, Mãe de Deus, rogai por nós, pecadores, agora e na hora de nossa morte. Amém.
0: Ave Maria, cheia de graça, o Senhor é convosco. Bendita sois vós entre as mulheres, e bendito o fruto do vosso ventre, Jesus.
1: Santa Maria, Mãe de Deus, rogai por nós, pecadores, agora e na hora de nossa morte. Amém.
0: Ave Maria, cheia de graça, o Senhor é convosco. Bendita sois vós entre as mulheres, e bendito o fruto do vosso ventre, Jesus.
1: Santa Maria, Mãe de Deus, rogai por nós, pecadores, agora e na hora de nossa morte. Amém.
0: Ave Maria, cheia de graça, o Senhor é convosco. Bendita sois vós entre as mulheres, e bendito o fruto do vosso ventre, Jesus.
1: Santa Maria, Mãe de Deus, rogai por nós, pecadores, agora e na hora de nossa morte. Amém.
0: Ave Maria, cheia de graça, o Senhor é convosco. Bendita sois vós entre as mulheres, e bendito o fruto do vosso ventre, Jesus.
1: Santa Maria, Mãe de Deus, rogai por nós, pecadores, agora e na hora de nossa morte. Amém.
0: Ave Maria, cheia de graça, o Senhor é convosco. Bendita sois vós entre as mulheres, e bendito o fruto do vosso ventre, Jesus.
1: Santa Maria, Mãe de Deus, rogai por nós, pecadores, agora e na hora de nossa morte. Amém.
0: Ave Maria, cheia de graça, o Senhor é convosco. Bendita sois vós entre as mulheres, e bendito o fruto do vosso ventre, Jesus.
1: Santa Maria, Mãe de Deus, rogai por nós, pecadores, agora e na hora de nossa morte. Amém.
0: Ave Maria, cheia de graça, o Senhor é convosco. Bendita sois vós entre as mulheres, e bendito o fruto do vosso ventre, Jesus.
1: Santa Maria, Mãe de Deus, rogai por nós, pecadores, agora e na hora de nossa morte. Amém.
0: Glória ao Pai, ao Filho e ao Espírito Santo.
1: Como era no princípio, agora e sempre. Amém.
0: Ó meu bom Jesus,
1: perdoai-nos, livrai-nos do fogo do inferno. Levai as almas todas para o céu, e socorrei principalmente as que mais precisarem.
0: Nossa Senhora de Fátima e São Francisco,
1: rogai por nós.
0: No quinto mistério luminoso, contemplamos
1: a instituição da Eucaristia. Pai nosso que estais no céu, santificado seja o vosso nome. Venha a nós o vosso reino, seja feita a vossa vontade, assim na terra como no céu.
0: O pão nosso de cada dia nos dai hoje, perdoai as nossas ofensas, assim como nós perdoamos a quem nos tem ofendido. E não nos deixeis cair em tentação, mas livrai-nos do mal. Amém.
1: Ave Maria, cheia de graça, o Senhor é convosco. Bendita sois vós entre as mulheres, e bendito é o fruto do vosso ventre, Jesus.
0: Santa Maria, Mãe de Deus, rogai por nós, pecadores, agora e na hora da nossa morte. Amém.
1: Ave Maria, cheia de graça, o Senhor é convosco. Bendita sois vós entre as mulheres, e bendito é o fruto do vosso ventre, Jesus.
0: Santa Maria, Mãe de Deus, rogai por nós, pecadores, agora e na hora da nossa morte. Amém.
1: Ave Maria, cheia de graça, o Senhor é convosco. Bendita sois vós entre as mulheres, e bendito é o fruto do vosso ventre, Jesus.
0: Santa Maria, Mãe de Deus, rogai por nós, pecadores, agora e na hora da nossa morte. Amém.
1: Ave Maria, cheia de graça, o Senhor é convosco. Bendita sois vós entre as mulheres, e bendito é o fruto do vosso ventre, Jesus.
0: Santa Maria, Mãe de Deus, rogai por nós, pecadores, agora e na hora da nossa morte. Amém.
1: Ave Maria, cheia de graça, o Senhor é convosco. Bendita sois vós entre as mulheres, e bendito é o fruto do vosso ventre, Jesus.
0: Santa Maria, Mãe de Deus, rogai por nós, pecadores, agora e na hora da nossa morte. Amém.
1: Ave Maria, cheia de graça, o Senhor é convosco. Bendita sois vós entre as mulheres, e bendito é o fruto do vosso ventre, Jesus.
0: Santa Maria, Mãe de Deus, rogai por nós, pecadores, agora e na hora de nossa morte. Amém.
1: Ave Maria, cheia de graça, o Senhor é convosco. Bendita sois vós entre as mulheres, e bendito é o fruto do vosso ventre, Jesus.
0: Santa Maria, Mãe de Deus, rogai por nós, pecadores, agora e na hora da nossa morte. Amém.
1: Ave Maria, cheia de graça, o Senhor é convosco. Bendita sois vós entre as mulheres, e bendito é o fruto do vosso ventre, Jesus.
0: Santa Maria, Mãe de Deus, rogai por nós, pecadores, agora e na hora da nossa morte. Amém.
1: Ave Maria, cheia de graça, o Senhor é convosco. Bendita sois vós entre as mulheres, e bendito é o fruto do vosso ventre, Jesus.
0: Santa Maria, Mãe de Deus, rogai por nós, pecadores, agora e na hora da nossa morte. Amém.
1: Ave Maria, cheia de graça, o Senhor é convosco. Bendita sois vós entre as mulheres, e bendito é o fruto do vosso ventre, Jesus.
0: Santa Maria, Mãe de Deus, rogai por nós, pecadores, agora e na hora da nossa morte. Amém.
1: Glória ao Pai, ao Filho e ao Espírito Santo.
0: Como era no princípio, agora e sempre. Amém.
1: Ó meu bom Jesus, perdoai-nos, livrai-nos do fogo do inferno, e levai as almas todas para o céu, e socorrei principalmente as que mais precisarem. Nossa Senhora de Fátima e São Francisco,
0: rogai por nós. Infinitas graças vos damos, soberana Rainha, pelos benefícios que todos os dias recebemos de vossas mãos liberais. Dignai-vos, agora e para sempre, tomar-nos debaixo de vosso poderoso amparo. E para mais nos obrigar-nos, vos saudamos com uma salve, Rainha.
1: Salve, Rainha, Mãe de Misericórdia, vida, doçura, esperança nossa, salve. A vós bradamos, degredados filhos de Eva. A vós suspirando, gemendo e chorando nesse vale de lágrimas. Eia, pois, advogada nossa, esses vossos olhos misericordiosos a nós volveis. E depois desse desterro, mostrai-nos Jesus, bendito o fruto do vosso ventre. Ó clemente, ó piedosa, ó doce sempre Virgem Maria,
0: rogai por nós, Santa Mãe de Deus,
1: para que sejamos dignos das promessas de Cristo.
0: Juntos rezamos o Santo Terço, que possamos ficar com as bênçãos de Deus e proteção de Nossa Senhora. Em nome do Pai, do Filho e do Espírito Santo. Amém. Paz e bem.
1: Santa alegria.
0: Louvado seja o nosso Senhor Jesus Cristo.
1: Para sempre seja louvado.

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Alô, gente boa, alô, amigos, amigas, bom dia no ar, programa Tá Na Hora, hoje, quinta-feira, 24 de setembro, 2026, são pontualmente 5 horas da manhã. A temperatura está em 8 graus centígrados, temperatura um pouquinho mais alta que ontem, mas mesmo assim tá friozinho, pode sair com um pouquinho de agasalho que não vai ter problema nenhum. Programa Tá Na Hora leva até você sempre as primeiras informações do dia e aquela música gostosa, aquela música bonita para início de dia. Coordenação de conteúdo do programa, Ana Lúcia Jacomini, gerência geral Mauro Matesco, com a direção e superintendência do Frei Renor Pegoraro. 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Gente, aqui estamos juntos mais uma vez, não é? E juntos vamos seguindo, encarando com muito otimismo esse novo dia que temos pela frente. A todos, bom dia, paz e bem!

0: Agora são 5 horas mais 8 minutos com 8 graus de temperatura. Ouvimos A Minha Primeira Vez com o conjunto Alma do Rio Grande. 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Agora vamos falar sobre o tempo.
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0: O tempo no estado do Rio Grande do Sul. O sol aparece entre nuvens em todo o estado nesta quinta-feira, indicativo da retomada do aumento de temperatura nos próximos dias. Em algumas áreas, amanhã começa com cobertura de nuvens baixas, nevoeiro e neblina, que devem se dissipar ao longo do dia. Apesar do início frio, a presença do sol favorece uma elevação rápida das temperaturas. Segundo o Serviço de Meteorologia, a massa de ar frio que atua sobre o estado desde terça-feira começa a perder força, permitindo um aquecimento maior à tarde. As máximas ficam entre 20 e 25 graus na maioria das cidades, com temperaturas mais elevadas na fronteira oeste, no noroeste e aqui no norte gaúcho. Em Porto Alegre, a mínima é de 9 graus e as máximas ficam na casa dos 24 graus. Pois o calor ganha força na sexta-feira. A semana termina com uma mudança significativa no padrão de temperatura. O ingresso de ar quente pelo nordeste da Argentina deve provocar o primeiro período de calor desta primavera. Amanhã, sexta-feira, a maior parte do estado terá máximas entre 27 e 30 graus. Na faixa central, no oeste e no noroeste, os termômetros podem superar os 30 graus, chegando a 32 graus ou 33 em alguns pontos. No sábado, a temperatura começa a cair no sul e em parte do leste gaúcho. O calor, porém, persiste aqui na metade norte. Cidades do noroeste podem registrar entre 32 e 34 graus centígrados. O cenário deve provocar um forte contraste térmico entre as diferentes regiões do estado. Agora em Marau, a temperatura está em 8 graus centígrados e a previsão é de que a máxima pode ficar entre os 24 até 25 graus. Em Passo Fundo, hoje, mínima 8, máxima 24. Em Erechim, temperatura mínima 9 graus, a máxima 24 graus. Caxias, mínima 7, máxima 25. Vacaria, mínima 7, máxima 22 graus. São José dos Ausentes, mínima 5, máxima 20. E em Porto Alegre, a temperatura mínima 9 graus e a máxima 24 graus. Agora vamos conferir o tempo aqui em Marau. Quinta-feira de sol com névoa fraca ao amanhecer. À noite as nuvens aumentam bastante. O sol nasce hoje às 6 horas e 17 minutos e se põe às 18 horas e 25 minutos. A lua está na fase crescente A umidade do ar agora está em 78%. Então a temperatura máxima hoje pode ficar em 24, 25 graus. Não tem previsão de chuva. Para amanhã, sexta-feira, dia de sol com névoa fraca ao amanhecer. Amanhã, temperatura mínima 12 graus, a máxima 27 graus. No sábado, também não há previsão de chuva. Dia de sol com nevoeiro ao amanhecer. As nuvens aumentam à tarde, mas também muitas nuvens à noite, porém sem chuva. Com temperatura mínima de 15 graus e a máxima de 28 graus no sábado. No domingo, também a predominância será de sol, com algumas nuvens, e pode ocorrer alguma pancada de chuva durante a noite, mas será em pequena quantidade, pequeníssima quantidade. Se chover, será menos de 1 milímetro domingo à noite, com temperatura mínima de 18 graus e a máxima de 28 graus. Na segunda-feira, sol com muitas nuvens e períodos de céu nublado. Noite com algumas pancadas de chuva, mas em pequena quantidade. Esta é a previsão do tempo aqui para Amaral. Hoje, quinta-feira, não tem previsão de chuva. Sexta-feira também não chove. Sábado não vai chover. Domingo também a predominância será do sol durante todo o dia. E à noite, no final do dia e durante a noite, pode chover, mas em pequena quantidade. Segunda-feira sim, existe a possibilidade de pancadas de chuva à noite, né? Mas também em pequena quantidade. Agora são 5 horas e 14 minutos, o programa está na hora, o nosso programa é ao vivo, você pode participar, deixar o seu bom dia para a gente. Pessoal lá de Nicolau Vergueira, Rui Bertolina, já deixou o seu bom dia aqui, nos desejando uma feliz quinta-feira. Que hoje seja um dia lindo, repleto de sorrisos, boas notícias e energias positivas. Que Deus ouça os amigos lá de Arroio Bertolina. Música, esta noite como lembrança, João Mineiro e Marciano.

0: é o nível do Guaíba em Régua, na região central, superava os 2 metros no fim da noite. O calor ganha força após dias de frio no estado. A alta do Jacuí Guaíba põe moradores das ilhas de Porto Alegre em alerta. Em Capão da Canoa, moradores aguardam chegada de telhas para recuperar casas após temporal. Fux manda Senado informar registros sobre Vaccaro e também da esposa de Moraes. Né? Fux manda Senado informar registros. Por unanimidade, Superior Tribunal Federal iguala tempo de licenças maternidade e adotante. Senipa recupera a caixa preta de helicóptero que caiu com o cantor Rick. Tem também no esporte, quanto valem Grêmio e Inter e quais os jogadores mais valiosos? Presidente do Criciúma admite surpresa com saída de Eduardo Batista para o Inter. Grêmio acerta com novo patrocinador Master. Inter confirma Eduardo Batista como novo técnico para a reta final do Brasileirão. Morre Peter Dullius, dono do Beco dos Livros. Polícia Federal mira Alexandre Pires em investigação sobre exploração ilegal de minério. Tem também aqui no mundo. Filho de embaixador de Israel nos Estados Unidos é ferido na Cisjordânia. Antropica apresenta descobertas biológicas impulsionadas por inteligência artificial. São as primeiras manchetes dos jornais. Agora são 5 horas, 20 minutos com 30 segundos.
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1: Agora são 5 horas e 25 minutos, 8 graus a temperatura. Bom dia!
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1: Mercado Agrícola sempre com a Ana Lúcia Jacomini.
2: E nós iniciamos com as cotações dos grãos que são comercializados em sacas de 60 quilos. A soja, R$ 140,00. O milho, R$ 60,00. E o trigo, R$ 72,00. Demais produtos: o boi gordo, R$ 12,75 ao quilo vivo. Vaca gorda, R$ 10,90 ao quilo vivo. Suíno tipo carne, no preço integração, R$ 4,65 ao quilo vivo. E suíno tipo carne, no preço particular, R$ 5,23 ao quilo vivo. O leite padrão, de acordo com a Emater, comercializado na região, com o menor preço referência, em R$ 2,17 ao litro. Ana Lúcia Jacomini para a tua rádio.
1: Ok, obrigado, Ana Lúcia. Agora são 5 horas e 56 minutos, programa ao vivo. Você pode pedir a sua música, deixar o seu recadinho escrito, ou pode ser em áudio aqui para a gente. Na medida do possível, a gente coloca o seu áudio também no ar. Olha, quem mandou o áudio aqui é o Rock Matos, meu amigo gordo, lá de Camargo. Vamos ouvir o que é que o Rock deixou pra gente aqui.
3: Bom dia, meu amigo Luiz Carlos. Dia bonito hoje, começando o verão, né? Tá feia a coisa, né? Eu tô só pro verão. A expectativa é muito grande que eu melhore logo.
1: Tomara.
3: É, mas não tá fácil. Quando eu quero melhorar, eu dou uma baqueada. Até agradeço meus amigos aí, todo mundo estão torcendo que eu melhore para mim poder dar risada. Que eu já não tô dando risada, nem deu mais mesmo, é. Tô meio... já tô desconfiado. Mas fazer o quê? Vamos dar risada junto com uma tosta. É, eu... andou numa torceira aí, desgraçado. Mas então tá. Queria ouvir uma música aí com o Teixeirinha, Tropeiro Velho. Oferecer pro meu amigo Vino aí da Santa Rita, pro Negão aí que tiveram aí ontem aqui no Camargo. Tivemos uma prosa aí muito boa com eles. E um abraço aí que estão todo mundo de olho nessa Rádio Alvorada aí. Diz que, ó, pra nós aí da região é a melhor rádio que tem, é. Comunicativa, a gente se comunica, tudo comunica. Um oferece a música para um, para o outro. Uma rádio muito boa. Então, muito obrigado. E é isso aí, gurizada, vamos para frente. Pode ser que daqui para frente eu dê risada mais grosso, que nem diz aquele. Dá risada grossa aí. Agora vocês vão ver entrar o grosso.
1: Risada grossa, mais uma nova agora aí. Como é que será a risada grossa? Então, desejo melhoras aí pro Rock Matos, que possa, das próximas vezes, dar umas risadas bem grossas aqui pra gente. Vamos ouvir o Teixeirinha com os Fagundes, Tropeiro Velho.
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0: Agora são 5 horas e 33 minutos. 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Agora são 5h34. 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Vamos prosseguindo, a você que está aí na estrebaria, acompanhando a gente, né? A vaquinha com a música da Rádio Alvorada, sempre produzindo mais leite, não é? Então, alô para o pessoal que está aí. O Ivanor Sete, ali em São Francisco, essa hora ele deve estar ali na estrebaria também, ordenhando a vaquinha, né? E a Pilate aí, que eu não recordo o primeiro nome, aí que sempre participa aqui da nossa programação, que parla italiano, também a esta hora deve estar aí na ordenha, né? As lides diárias do interior. Funcionário de vaca Zé Moraes, bom dia!
1: Esta música é para aqueles que vivem em função delas. Elas controlam seu horário. Tô falando das vaquinhas. Alô?

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1: Agora são 5h41. Bom dia, gente. A Semana Municipal do Turismo de Marau iniciou anteontem, dia 22, com uma série de atividades voltadas ao setor. A programação começou no Hotel de Conto com a apresentação do projeto Minha Escola Turistando em Marau, iniciativa que busca aproximar os estudantes das rotas, dos atrativos e dos pontos turísticos do município, incentivando o conhecimento sobre a história e a cultura local. Estamos vivendo, então, a Semana Municipal do Turismo. A programação terá ainda, dia 3 de outubro, a inauguração do Memorial Regional da Erva Mate, na Ervateira Panhussat. A atividade inicia às 4 horas da tarde, com piquenique e muitas atrações. Voltando hoje, quinta-feira, esta a informação, mas amanhã será realizado o Seminário Regional de Turismo no Voa Hub, instalado no antigo Convento São Boaventura. As atividades ocorrem das 8 às 11h30, da 1h30 às 4h30, com palestras e debates sobre turismo regional. O seminário é aberto tanto a empreendedores e profissionais da área quanto pessoas interessadas. Agora são 5h42, depois do intervalo vai dar sequência ao nosso programa. 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
4: Toda semana eu trago dicas de suplementos naturais necessários para garantir o bom desenvolvimento no seu metabolismo. E hoje eu quero falar do iodo Lugol. O iodo influencia no funcionamento da glândula tireoide e auxilia na produção de hormônios diretamente responsáveis por controlar a taxa metabólica. Ele melhora a produção de hormônios e aumenta o sistema imunológico. Estudos têm demonstrado que as células cancerígenas são reduzidas quando administrado com iodo. Além disso, elimina as toxinas químicas no corpo, como chumbo, flúor e o mercúrio, e evita a proliferação de bactérias nocivas no estômago. Você encontra o Lugol em farmácias de manipulação, mas peça orientação ao seu médico, já que o excesso de Lugol pode destruir a tireoide. Esse foi o Bem Viver no seu rádio, e eu, Ana Paula Barros, volto logo mais, com mais uma dica para nossa saúde. Até a próxima!
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1: Agora são 5 horas e 47 minutos e meio, temperatura na marca dos 8 graus centígrados. Bom dia para você aí ligando o rádio, acompanhando a nossa programação. Vamos ver aqui, tem áudio. Quem é que mandou o áudio? É o nosso ouvinte, o Roberto Machado, é lá do Remanso. É, Remanso Nicolau Vergueiro, tem canal aberto aí. Tem que fechar, senão não tem como. Não tem como a gente ouvir o recado lá do Roberto. Fechou? Pronto, então podemos largar aí. O Roberto Machado falando no Tá Na Hora.
2: Bom dia, Luiz Carlos, tudo bem? Aqui é Roberto Carlos Machado, aqui da Remanso. Quero oferecer música para João Pedro Tobia, Arroyo Bertolina, Nicolau Vergueiro. E também para o Gordo lá de Camargo, um grande amigo. E para todos os gremistas, para o seu Ireno de Camargo e para ti da rádio aí, um grande abraço.
1: Muito obrigado. Tá bom.
2: Ah. A música é com o Bagual, qualquer uma delas aí.
1: Ah, tá. Vamos ver aí se abrimos agora. Então, vamos deixar para mais tarde aí, que eu não abri ainda o arquivo das músicas do nosso amigo Gomes, né, o Milton Gomes, mais conhecido por Bagual, porque agora eu tenho já preparado aqui os atuais, a Valsa do Amor. Vamos ouvir?

0: Agora são 5 horas e 55 minutos. É hora de ouvirmos o Padre Ezequiel Dalpozo com o Despertai para o Amor, no oferecimento da cooperativa Coasa.
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1: Olá, meu amigo, olá, minha amiga ouvinte. Eu desejo a você muita luz para o seu dia, para a sua vida, e também força para caminhar e ir resolvendo os problemas e também conquistando realização. Gostaria de conversar sobre o dom de ouvir. Como nós resolvemos os nossos problemas? Nós poderíamos pensar que o conhecimento ajuda a resolver os problemas, porque abre como que um caminho na nossa frente e ilumina este caminho. No entanto, também é preciso saber, e a vida mostra que os problemas se resolvem quando nós temos capacidade de ouvir. Ouvir e também mudar de perspectiva, enxergar em outra perspectiva e enfrentar aquilo que nós precisamos enfrentar para alcançar as mudanças necessárias. Ninguém muda ninguém. Se o outro não se mostrar aberto ao diálogo, haverá poucas possibilidades de transformação. O amadurecimento pessoal se revigora nas relações saudáveis, num processo contínuo de aprimoramento baseado no encontro em profundidade com o outro. É verdade também que a maioria das respostas está dentro de cada um de nós. E nós, para encontrarmos essas respostas, precisamos chegar ao cerne da nossa interioridade, ao nosso eu interior. Mas normalmente estamos com muita pressa para chegar aí. E como diz o poeta, a vida acontece enquanto nos preocupamos com tantas outras coisas. A nossa sociedade está imersa em muitas atividades diariamente e não favorece que eu faça o encontro pessoal comigo mesmo, que eu atinja a minha interioridade. Por isso, afastar-se um pouco do barulho, da agitação, é condição fundamental para ouvir a voz silenciosa do coração, afastar-se do barulho. Às vezes é preciso também afastar-se, distanciar-se de um problema, refugiando-se no silêncio para poder ver com mais clareza a solução que está e que existe para determinado problema. A paz interior não se conquista mundo afora. A paz interior se conquista também no silêncio e na solidão. Somos um verdadeiro universo e precisamos de coragem para explorá-lo. Coragem de mudar, de tomar decisões, de recomeçar cada dia. Coragem de pensar e agir de forma diferente, com a capacidade de ouvir os outros e a si próprio. Isso requer também humildade e desejo de aprender. A pessoa que não quer aprender não escuta, aí sofre mais. O encontro com o outro, mais do que uma oportunidade de responder às questões existenciais, é um momento sagrado, uma ocasião única de ouvir a suave voz do coração, pedindo atenção e cuidado. A poeta Clarice Lispector nos dá essa dica. Ouve-me, ouve o meu silêncio. O que falo nunca é o que falo, e sim outra coisa. Capta essa outra coisa de que na verdade falo, porque eu mesma não posso. Caro ouvinte, pensemos nisso. Um forte abraço para você. Deus te abençoe em nome do Pai, do Filho e do Espírito Santo. Amém.
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2: Estamos de volta, dando sequência ao programa Tá na Hora, desta quinta-feira. Hoje é dia 24 de setembro. São 6 horas 4 minutos e meio, 8 graus a temperatura. 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Lembrando que hoje é quinta-feira, é dia de coleta de lixo seco no interior, conforme o nosso roteiro de coleta de lixo seco. Hoje é dia de coleta na Rota 1, da qual fazem parte as comunidades de Carrascal, Rincão da Roça, Santa Bárbara, Viado Pardo e Portão. 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E agora vamos a uma música e logo em seguida os destaques dos jornais. São 6 horas, 7 minutos e meio, 8 graus a temperatura. O compadre e a comadre Leandro e Leonardo.

0: Agora são 6:10. Bom dia para a Marivane, lá da linha 25, sempre deixando seu bom dia e sempre ligadinha aqui com a gente. Vamos aos destaques.
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0: 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Defesa Civil renova alerta de risco muito alto de inundação do Guaíba para a região das ilhas. Calor ganha força após dias de frio no Rio Grande do Sul. Moradores de Arroio do Sal protestam por falta de energia após temporal. A alta do Jacuí Guaíba põe moradores das ilhas de Porto Alegre em alerta. Em Capão da Canoa, moradores aguardam chegada de telhas para recuperar casas após temporal. Fux manda Senado informar registros sobre Vorcaro e esposa de Moraes. Por unanimidade, Superior Tribunal Federal iguala tempo de licenças maternidade e adotante. Cenipar recupera a caixa preta de helicóptero que caiu com o cantor Rick. Nos esportes, quanto valem Grêmio e Inter e quais os jogadores mais valiosos? Grêmio acerta com novo patrocinador Master. Presidente do Criciúma admite surpresa com saída de Eduardo Batista para o Inter. Inter confirma Eduardo Batista como novo técnico para a reta final do Brasileirão. Polícia Federal mira Alexandre Pires em investigação sobre exploração ilegal de minério. Reconstrução do aeromóvel começa e sistema deve voltar a operar em 12 meses. CNJ cancela 4,7 bilhões de reais em precatórios ligados ao Master. Antropica apresenta descobertas biológicas impulsionadas por inteligência artificial. Azeite de oliva gaúcho participa de concurso internacional. Filho de embaixador de Israel nos Estados Unidos é ferido na Cisjordânia. Tribunal de Justiça do Rio Grande do Sul nega pedido de soltura de vereador Giovanni Bill, preso em operação contra desvio de verbas da saúde. Esses são os primeiros destaques dos jornais. 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Agora são 6:14.
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14: É o nosso programa que tem sequência. Hoje é quinta-feira, 24 de setembro, são 6 horas e 23 minutos e a temperatura está na marca dos 8 graus centígrados. 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Vamos chamar a Rosana Costenaro, que tem as informações da agenda, os eventos sociais na nossa região.
15: Agenda. Na lista de festas das comunidades da região, no domingo, dia 26 de setembro, a comunidade de São Luís, em Vila Maria, convida para o tradicional costelão, com início ao meio-dia. Ingressos no valor de R$ 70,00 adulto e R$ 35,00 o infantil. E também no dia 26, a comunidade de São Pelegrino convida para o jantar dançante. Às 7 horas, haverá missa. Às 8 da noite, jantar com venda de churrasco padrão por R$ 150,00. Serviço de copa e cozinha. E após, baile com a banda Estilo. Eventos. Na sexta, dia 25 de setembro, na Arena Gran Palácio, em Passo

0: No fundo, tem show nacional com Simone Mendes. Abertura dos portões às 9 da noite e início do show à 6 da noite. Ingressos no site guicheweb.com.br. E no sábado, dia 26 de setembro, no Parque Lauro Risseri Bortolom, acontece o evento de inclusão Conexões que Transformam, a partir das 9:30 da manhã, se estendendo até às 5 da tarde, com atividades práticas e também exposições na Praça de Alimentação do Parque. E também no sábado, dia 26, na comunidade de Veia do Pardo, acontece o 10º encontro Ronca e Fuça, a partir das 13 horas, com trilha e após serão servidos petiscos e bebidas no salão da comunidade. Também no dia 26, a ESF Santa Rita promove uma mateada com bingo, uma tarde de muita alegria, convivência e jogos no ginásio da comunidade a partir da 1:30 da tarde. Rosana Costanaro, para a tua Rádio Alvorada.
1: Ok, obrigado, Rosana, que fala em nome da Avisui. 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
1: A Agência Nacional do Petróleo aplicou 200 milhões de reais em multas por alta abusiva de combustíveis. Multas a distribuidoras de combustíveis por aumento abusivo de preços. Segundo a agência, alguns dos casos resultaram em elevação superior a 1.350% nas margens brutas das empresas, indicando a dimensão das variações identificadas nas investigações. O Tribunal de Contas da União recomenda análise de alternativas à caducidade da Enel em São Paulo. E o dólar aproxima-se de R$ 5,17 com notícias do exterior e eleições. O dólar fechou em forte alta ontem, pressionado pela valorização da moeda estadunidense no exterior, pelo cenário eleitoral no Brasil e pela alta do petróleo. A divisa subiu mais de 1%, aproximando-se de R$ 5,17. A bolsa recuou quase 1%, voltando a ficar abaixo dos 186 mil pontos. E o Banco Central amplia controle sobre criptomoedas e mira carteiras próprias. O Banco Central ampliou as regras de controle sobre operações com ativos virtuais. O órgão determinou que transferências de criptomoedas de valor igual ou superior a 10 mil dólares feitas de ou para carteiras autocustodiadas sejam comunicadas ao Conselho de Controle de Atividades Financeiras, o COAF. As novas regras entram em vigor em 1º de outubro deste ano. Estas as informações na área da economia. Agora são 6 horas e 28 minutos, segunda hora do nosso programa. 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Agora são 6:29. A temperatura está na marca dos 8 graus centígrados. Vamos em frente. Vamos em frente com o nosso programa. Um bom dia para a Heloísa. Heloísa deixou o seu bom dia aqui para a gente. Inclusive uma imagem aí de um chimarrão preparado no capricho. Recebendo outro bom dia aqui. Que Deus ilumine seu dia. É a Georgina Libardoni. Um abraço, a Georgina Libardoni. E a música é para até curtir um pouco esse momento triste, né? Do desaparecimento do Rick, que acabou falecendo em acidente de helicóptero. Aqui, então vai, para você que pediu uma música do Rick Renner, o José Bianchim, lá em São Paulo do Gramado, Escolta de Vagalumes.

0: Agora são 6 horas e 34 minutos. Ouvimos Orquestra de Vagalumes com Rick e Renner. E agora aqui pela janela estou vendo os primeiros raios de sol refletindo aí nas construções, nos prédios. Aqui os prédios maiores, à minha direita aqui do estúdio. Também visualizo lá os primeiros raios de sol refletindo no antigo convento São Boaventura. Depois do intervalo, nós vamos ouvir a Kátia Valente falando sobre o tempo.
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1: 6:38. 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
1: Agora são 6 horas e 43 minutos. Já já a Cássia Valente fala sobre o tempo. Quero dar o meu bom dia para a Martina, lá do Passo do Chinelo. Bom dia também para a nossa amiga de todas as manhãs, ali no bairro Carolo, a Rosinha do Carolo também deixou o seu bom dia para a gente. Agora vamos ouvir a Cássia Valente.
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2: Olá, pessoal. Vamos ter uma quinta-feira com o tempo firme predominando por toda a nossa região. Temos a presença do sol ao longo de todo o dia e depois do friozinho da manhã nós vamos ter uma temperatura subindo de forma mais rápida, né? E favorecendo uma grande amplitude térmica, que é uma característica quando nós temos essas massas de ar polar atuando. Ao longo do dia de hoje, então, os termômetros vão subindo e as máximas previstas para esta tarde já podem oscilar entre 24 a 25 graus em média. Os ventos ainda sopram assim de leste, mais de nordeste, já não é mais aquele vento sul também, aquele vento muito frio. Aí para amanhã, sexta-feira, as temperaturas sobem mais rapidamente ainda, já não tem possibilidade de geadas, temperaturas já são mais elevadas em todas as nossas áreas aqui, tem uma leve sensação de frio ainda pela manhã, sim, em alguns pontos aqui da região. Já no período da tarde, olha como a temperatura sobe rápido, as máximas devem variar entre 26 e 28 graus, ou seja, já tem até uma sensação meio que de abafamento em algumas áreas aqui da nossa região. E aí, no sábado, nós vamos ter essa condição também de sol, temperatura subindo muito rápido, as máximas, pessoal, já podem até passar da casa dos 30 graus. Ao longo do domingo e para a semana que vem, devemos ter o retorno das instabilidades. Com a previsão do tempo, Kátia Valente.
1: Ok, muito obrigado, Kátia. Bom, pelo menos ela disse que até domingo nós teremos tempo bom. Depois começam as instabilidades, né? Parece que é depois que termina o dia de domingo aí, à noite pode já começar alguma mudancinha no tempo por aqui. 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Vamos com a lembrança dos nossos patrocinadores. 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E agora vamos com música. Antes também, registrando aqui o bom dia da nossa ouvinte, a Lourdes Bressani, Que o seu dia também seja repleto de saúde, paz e gratidão, Lourdes. Vamos ouvir Sucesso do Carisma, Agora ou Nunca Mais.

Agora 6h51, hoje 24 de setembro. Vamos dar os parabéns ao pessoal que aniversaria hoje. Parabéns para Marley Fátima Santos, a Jusemari Ribeiro, o Josiano Breda, a Rafaela Prestes, Ricardo Conte, a Maria Lise Calione, Adelaide Bosa, Nica Gregorec, Marlete Fati Zanola, Sérgio Piccoli, Igor Coldebella, Amanda Bertoletti Vaz, Jederson Zanoni, Márcio Galo, Tanise Pagotto, Geni De Bastiani Galo, Fidêncio Ribeiro, Geni De Bastiani, já falamos, né? Fred Andrigo, Arlete Santoro, Sandro Sgarbi, Carla Mangoni e Paulo Sérgio Galli. Esses são os amigos e amigas que aniversariam hoje. Agora são 6h52. Esse é o nosso programa Tá Na Hora. Lembrando, hoje tem coleta de lixo seco na rota de número 1. Lixo seco do interior. Hoje é dia de coleta. Será coletado o lixo nas comunidades de Carrascal, Rincão da Roça, Santa Bárbara, Viado Pardo e Portão. Já na próxima quinta-feira, dia 1º de outubro, será na Rota 2. Da Rota 2, semana que vem, próxima quinta-feira, será feita a coleta nas localidades do Top, Três Passos, Carreta Quebrada, Cruzinhas, São João do Barroso e São Francisco. Gente, vamos, a partir de agora, aguardar o momento para a propaganda política obrigatória. E para encerrar, vamos deixar no ar a banda Corpo e Alma. Depois do horário político, a Ana Lúcia Jacomini apresenta o Conectado até às 9 horas. E nós voltamos amanhã, sexta-feira, a partir das 5 horas da manhã. Meu primeiro amor, banda Corpo e Alma. Bom dia, boa quinta-feira a todos.

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2: 7:25.
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19: 7:31.
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0: bom dia para todos. Está no ar o Conectado de hoje, quinta-feira, dia 24 de setembro de 2026. Para você que vai ligando o rádio nesse momento, chegando aqui na nossa programação, nossa gratidão, nosso abraço carinhoso. Para quem já estava conosco, da mesma forma, muito obrigada pela preferência. Até 9 da manhã tenho Conectado e hoje com a segunda entrevista da nossa série de conversas com os candidatos ao cargo de governador do estado do Rio Grande do Sul. Logo mais a partir de 8:30 da manhã estaremos acompanhando a entrevista do candidato Gabriel Souza. Tua Rádio Alvorada junto com a Rede Tua Rádio realizando essa série de entrevistas com candidatos ao cargo de governo do estado. Todos foram convidados e as entrevistas estão sendo levadas ao ar conforme a agenda dos candidatos que aceitarem participar desse momento conosco. Logo mais, então, 8:30 da manhã, tem a entrevista do candidato Gabriel Souza. Agora, 25 para as 8, 9 graus a temperatura. 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
0: Ação contra crime organizado atinge Banco Genial e grupo envolvido com dinheiro do filme Dark Horse. A operação Crédito Oculto está realizando buscas em 6 estados e também no Distrito Federal. Assunto que repercute no país todo na manhã de hoje. Ação contra crime organizado atinge o Banco Genial. Em Capão da Canoa, moradores aguardam chegada de telhas para recuperar casas após temporal. Calor ganha força após dias frios no Rio Grande do Sul. Defesa Civil renova alerta de risco muito alto de inundação do Guaíba na região das ilhas. Mega Help 2026 levará milhares de pessoas para a Orla do Guaíba no domingo. Expo Agro espera reunir 10 mil participantes. Construtor e prefeitura celebram retomada das obras em empreendimento em meio a impasse ambiental em Porto Alegre. Irã ameaça levar guerra até o Oceano Índico em caso de novos ataques americanos. Premier da Austrália afirma que a OpenAI hackeou o site do governo. A Anthropic apresentou descobertas biológicas impulsionadas por IA. E juiz condena a Casa Branca a restabelecer acesso a canais e sites vetados por Donald Trump. Assuntos que são destaque na manhã de hoje na imprensa gaúcha. 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Assuntos de destaque nacional e internacional, as primeiras manchetes do dia, nas informações que a gente acompanha sempre na abertura do programa Conectado. 20 para as 8, 9 graus, bom dia.
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0: Do Vitor Hugo Outramari, convidado diário do programa. Bem-vindo, Vitor Hugo, bom dia.
2: Oi, Ana Lúcia, bom dia, companheiros do programa e especialmente aos amigos ouvintes. Olha, estamos em plena primavera e o frio não acaba. Essa noite foi muito fria. Acredito até em algum ponto tenha havido geada. Digo isso para lembrar quem me ouve do balão que dei na contagem de quem não gosta de inverno, que passado 7 de setembro não teríamos mais frio. Pois hoje, 24 de setembro, e está desse jeito. Nem a minha expectativa, nem uma nogueira que tem aqui na vizinhança e serve de informativo, quando começa a brotar, se diz que acabou o inverno. Pois neste ano, tudo virado, está brotada há dias e o frio continua. Mas, de consolo, temos a força transformadora da primavera, que neste ano chega mais tarde, mas já está se manifestando. Pois seja bem-vinda. Nem a promessa de que vai ser chuvosa me desanima. Torço, então, muito por ela. Viro a página agora para fazer um outro registro. O da Semana Municipal do Turismo, que é mais de uma semana, pois começou ainda na terça-feira e vai até o dia 3 de outubro. Objetivo, o nome bem diz, turismo. Incentivar o turismo, qualificar os eventos turísticos. Com secretaria própria para o tema, essa proposta precisa ser estimulada e por ela estimuladas as experiências turísticas de todas as áreas, de toda a ordem. Então, é escola turistando, é Marau na vitrine, é a valorização da produção de cerveja artesanal como experiência turística. Amanhã, outro evento na Arena Voa Rub, vai acontecer o Seminário Regional de Turismo. Proposta bonita, ainda vai ser a do encerramento, com a inauguração da ervateira, na ervateira Panhussat, do amigo Adelar Panhussat, do Memorial Regional da Erva Mate. Falarei mais proximamente do evento, mas, desde logo, este registro e tudo pensando em atrair visitantes para os tantos eventos que por aqui acontecem, como forma de valorização do nosso potencial. E é isso mesmo. Fico com vocês. Até amanhã.
0: Até amanhã. Obrigada, Vitor Hugo Outramari. 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Já tem produção rural, informações na área da agricultura. Ainda hoje nós teremos giro pela região, a previsão do tempo com a Kátia Valente, notícias de esporte e destacando mais uma vez, na segunda hora do programa, mais uma entrevista da nossa série com candidatos ao cargo de governo governo do estado. Hoje vamos ouvir Gabriel Souza e amanhã a gente tem debate com os candidatos ao Palácio Piratini, ao governo do Rio Grande do Sul, a partir de 8 da manhã também aqui na programação da tua rádio Alvorada. 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
9: 7h46.
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1: E as informações do setor agro que a gente acompanha hoje numa conversa do colega José Maculan com a chefe do Escritório Municipal da Imater de Marau, a Edivane Ferro, porque a gente vai ter na semana que vem mais uma etapa, mais um curso voltado a aplicadores de defensivos. É obrigatório, tem aquelas pessoas que já fizeram o curso e que precisam renová-lo, e a Edivane e o Maculan falam tudo sobre isso na reportagem.
3: Nossa conversa agora com a Edivane Ferro, chefe da Imater, Unidade Marau, sobre o curso para aplicação de defensivos agrícolas em nosso município.
4: É sempre uma satisfação a gente estar aqui conversando com vocês.
3: Como é que é a história dos cursos de aplicação em Marau?
4: Nós iniciamos ainda lá no ano 2021 com uma instrução normativa do Governo do Estado, da Secretaria da Agricultura, onde ela estabelece algumas normas e diretrizes para os produtores que forem utilizar produtos hormonais, todos os produtos hormonais. A partir da publicação dessas normativas, teve atualizações, teve prorrogações, inclusive, né, durante esse período, mas os municípios, eles precisam estar adaptados e tem um cronograma, teve, né, um cronograma, porque agora, 2026, todos os municípios do estado já estão ativos dentro desta normativa. E para o produtor fazer a utilização de produtos hormonais, precisa passar por treinamentos, por cursos.
3: Edivane, é feito anualmente esse curso para os agricultores?
4: A gente tem ofertado anualmente pelo Escritório da Mater, tem outras entidades também que fornecem esses treinamentos, né, esses cursos, cooperativas, entidades, enfim, que estão habilitadas para fazer esses treinamentos, porque o curso ele tem validade de 5 anos. Então, iniciou-se as primeiras turmas lá 2020, 2021, com os treinamentos. Quem fez nesse período já está com o curso vencendo, o certificado vencendo. Daí o produtor precisa refazer o curso, fazer novamente o cadastro de aplicador na Secretaria de Agricultura para ter a declaração, para poder adquirir esses produtos e continuar fazendo a utilização. Então agora a gente está com uma turma aberta para fazer o treinamento neste ano, né? Quem tem certificado vencido ou quem não fez lá nas outras turmas, em outros locais, também tem a oportunidade de estar fazendo esse curso no município de Marau agora, novamente.
3: Obrigatório.
4: É um curso obrigatório para quem for utilizar hormonais. Então, a empresa que comercializa os produtos hormonais não pode fazer a comercialização do produto se o produtor não tem uma declaração de aplicador deste produto. Então, precisa apresentar essa declaração. Ou a declaração é dele, ele passou pelo treinamento, ou a declaração de algum aplicador, ele pode terceirizar o serviço, sim, mas ele precisa apresentar uma declaração de quem fez o curso e que vai fazer essa aplicação para esse produtor. Então, para quem utiliza e que precisa fazer a utilização dos produtos hormonais, precisa sim passar pelo treinamento. O treinamento é 16 horas, são 2 dias de curso, divididos entre teoria e parte prática também, que é estabelecido pelas normativas e trabalha todas as questões dentro dos defensivos agrícolas, não somente hormonais, mas todas as questões dentro dos defensivos. desde a escolha do produto, formulação, regulagem de pulverizadores, inspeção de pulverizadores, todos os cuidados, utilização de EPIs, a escolha de qual produto, o alvo, enfim. É um curso bem completo e tudo, todos os temas são estabelecidos pela instrução normativa.
3: Acontece quando?
4: No município aqui nós vamos ter dia 29 e 30 agora de setembro. Inicia de manhã 8 horas. Vai ser das 8 ao meio-dia, da 1h30 às 5h30, né, para cumprir a carga horária. Nós temos uma parceria com o Sindicato Rural, então iremos fazer na casinha do Sindicato Rural, lá no Parque de Rodeios, até pelo espaço, pelo aconchego, pela facilidade também dos produtores, né, se deslocarem até lá. E nesses dois dias. A única coisa que a gente pede é que as inscrições sejam feitas até no dia 25, para a organização do local, porque são vagas limitadas.
3: É com vocês mesmos a inscrição?
4: Isso, inscrição no escritório da EMATER, e são vagas limitadas. Então, quem tem ideia de fazer, já reserva a vaga. A gente já tem quase metade da turma preenchida, né? E a instrução também, ela traz que só pode turmas de até 40 produtores, não pode passar disso pela legislação. Então, para nós emitir o certificado também, a gente tem que respeitar esse número de vagas, né? Então, já tem quase metade da turma preenchida. E quem tem interesse e precisa fazer, este ano, pelo escritório da EMATER, vai ser a única oportunidade.
3: E se tiver mais interessados, ou que tem que fazer, daí como é que faz?
4: Daí a gente abre nova turma, para ano que vem.
3: Ano que vem.
4: Isso, daí fica como um cadastro reserva ali, né?
3: Sim.
4: Para o treinamento do ano que vem. A EMATER não cobra, né? Não tem custo nenhum para fornecer.
3: Algo mais para a gente? Fico feliz da sua presença hoje aqui.
4: A gente que agradece a oportunidade e convida também novamente os produtores a fazerem esse treinamento, essa oportunidade que tem no município de Marau, gratuitamente, em casa praticamente, né? Então, deixa aberto e lembra que as inscrições são até o dia 25 de setembro.
3: Boa sorte, volte sempre.
4: Obrigada.
1: Obrigada também a você, Amaculã. A seguir, notícias da hora. Já voltamos.
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9: 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Seguem as buscas por Eliane Nunes da Silva, de 43 anos, que desapareceu após o carro que ela dirigia ser arrastado pela correnteza durante o temporal em Caxias do Sul, na Serra Gaúcha. O trabalho do Corpo de Bombeiros chega ao quarto dia ininterrupto. As equipes já percorreram 6 quilômetros desde o ponto onde o veículo foi atingido pela força d'água. A operação conta com buscas terrestres e aquáticas, além do uso de drones cães farejadores. Os bombeiros já encontraram um calçado da vítima e um cordão com um cartão de transporte urbano identificado com o nome de Eliane. Os filhos de Eliane, o adolescente Josiane da Silva Rodrigues, de 13 anos, e o menino Juliano César da Silva Rodrigues, de 4, também estavam no veículo e foram encontrados sem vida na água. A Defesa Civil do Rio Grande do Sul prorrogou o alerta de elevação do nível do Guaíba, em Porto Alegre. O aviso de risco muito alto para inundação nas ilhas da capital agora vale até às 7 horas e 40 minutos desta quinta-feira. Conforme o aviso da Defesa Civil Municipal, as chances do Guaíba atingir a cota de inundação no bairro Arquipélago e em áreas ribeirinhas do sul e extremo sul da cidade. Ser feliz sem motivo é a mais autêntica forma de felicidade. 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O Grupo de Atuação Especial de Combate ao Crime Organizado do Ministério Público de São Paulo, em parceria com a Receita Federal, deflagrou nesta quinta-feira a terceira fase da Operação Carbono Oculto. A investigação aponta para uma suposta lavagem de dinheiro e organização criminosa ligada ao setor de combustíveis na aquisição da distribuidora Tobras Distribuidora de Combustíveis e Terrana. As buscas acontecem em São Paulo, Rio de Janeiro, Minas Gerais, Goiás, Mato Grosso, Santa Catarina e Espírito Santo. 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
9: Próxima edição às 9 horas.
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0: rosto da cruz, falar da palavra e da luz.
1: Olá, meu amigo, olá, minha amiga ouvinte, eu desejo a você muita luz para o seu dia, para a sua vida e também força para caminhar e ir resolvendo os problemas e também conquistando realização. Gostaria de conversar sobre o dom de ouvir. Como nós resolvemos os nossos problemas? Nós poderíamos pensar que o conhecimento ajuda a resolver os problemas, porque abre como que um caminho na nossa frente e ilumina este caminho. No entanto, também é preciso saber, e a vida mostra que os problemas se resolvem quando nós temos capacidade de ouvir. Ouvir e também mudar de perspectiva, enxergar em outra perspectiva e enfrentar aquilo que nós precisamos enfrentar para alcançar as mudanças necessárias. Ninguém muda ninguém. Se o outro não se mostrar aberto ao diálogo, haverá poucas possibilidades de transformação. O amadurecimento pessoal se revigora nas relações saudáveis, num processo contínuo de aprimoramento baseado no encontro em profundidade com o outro. É verdade também que a maioria das respostas está dentro de cada um de nós. E nós, para encontrarmos essas respostas, precisamos chegar ao cerne da nossa interioridade, ao nosso eu interior. Mas normalmente estamos com muita pressa para chegar aí. E como diz o poeta, a vida acontece enquanto nos preocupamos com tantas outras coisas. A nossa sociedade está imersa em muitas atividades diariamente e não favorece que eu faça o encontro pessoal comigo mesmo, que eu atinja a minha interioridade. Por isso, afastar-se um pouco do barulho, da agitação, é condição fundamental para ouvir a voz silenciosa do coração, afastar-se do barulho. Às vezes é preciso também afastar-se, distanciar-se de um problema, refugiando-se no silêncio para poder ver com mais clareza a solução que está e que existe para determinado problema. A paz interior não se conquista mundo afora. A paz interior se conquista também no silêncio e na solidão. Somos um verdadeiro universo e precisamos de coragem para explorá-lo. Coragem de mudar, de tomar decisões, de recomeçar cada dia. Coragem de pensar e agir de forma diferente, com a capacidade de ouvir os outros e a si próprio. Isso requer também humildade e desejo de aprender. A pessoa que não quer aprender, não escuta. Aí sofre mais. O encontro com o outro, mais do que uma oportunidade de responder às questões existenciais, é um momento sagrado, uma ocasião única de ouvir a suave voz do coração pedindo atenção e cuidado. A poeta Clarice Lispector nos dá essa dica. Ouve-me, ouve o meu silêncio. O que falo nunca é o que falo e sim outra coisa. Capta essa outra coisa de que na verdade falo porque eu mesma não posso. Caro ouvinte, pensemos nisso. Um forte abraço para você. Deus te abençoe em nome do Pai, do Filho e do Espírito Santo. Amém.
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2: 8 horas 13 minutos, 11 graus a temperatura no centro de Marau. 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
2: Agora 8 horas e 14 minutos, estamos com 12 graus de temperatura, aos pouquinhos a temperatura vai subindo e a informação é das lojas Benoit, até sábado toda loja em até 15 vezes sem juros. 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E a Kátia Valente conosco para falar a respeito das tendências para as próximas horas na região.
3: Olá pessoal, vamos ter uma quinta-feira com o tempo firme predominando por toda a nossa região. Temos a presença do sol ao longo de todo o dia e depois do friozinho da manhã nós vamos ter uma temperatura subindo de forma mais rápida, né? E favorecendo uma grande amplitude térmica, que é uma característica quando nós temos essas massas de ar polar atuando. Ao longo do dia de hoje, então, os termômetros vão subindo e as máximas previstas para esta tarde podem oscilar entre 24 a 25 graus em média. Os ventos ainda sopram assim de leste, mais de nordeste, já não é mais aquele vento sul também, aquele vento muito frio. Aí para amanhã, sexta-feira, as temperaturas sobem mais rapidamente ainda, já não tem possibilidade de geadas, temperaturas já são mais elevadas em todas as nossas áreas aqui, tem uma leve sensação de frio ainda pela manhã sim, em alguns pontos aqui da região. Já no período da tarde, olha como a temperatura sobe rápido, as máximas devem variar entre 26 e 28 graus, ou seja, já tem até uma sensação meio que de abafamento em algumas áreas aqui da nossa região. E aí, no sábado, nós vamos ter essa condição também de sol, temperatura subindo muito rápido, as máximas, pessoal, já podem até passar da casa dos 30 graus. Ao longo do domingo e para a semana que vem, devemos ter o retorno das instabilidades. Com a previsão do tempo, Kátia Valente.
2: Muito obrigada, Kátia, pelas informações, que tem o oferecimento da Imunize Clínica de Vacinas. 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
2: 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Assuntos que são destaque nesta quinta-feira. Dólar avança 1,28% com o exterior após alta do petróleo e dados fortes nos Estados Unidos. Banco Central amplia controle sobre criptomoedas e mira carteiras próprias. Tribunal de Contas da União recomenda análise de alternativas à caducidade da Enel em São Paulo. A ANP aplicou 200 milhões em multas por alta abusiva nos combustíveis. Beneficiários com o número de inscrição de final 6 recebem o Bolsa Família de setembro. Assuntos de destaque nacional e internacional aqui no programa, junto com TRR Toffoli, especialmente naquilo que diz respeito às páginas de economia. Daqui a pouquinho, a segunda entrevista da nossa série com candidatos ao cargo de governador do Rio Grande do Sul. Hoje, Gabriel Souza será o candidato com entrevista veiculada aqui na nossa emissora. Nós estamos trazendo essa série de entrevistas em datas e horários conforme a agenda disponível dos candidatos que aceitam o nosso convite. E amanhã, um convite especial para você, nosso ouvinte, debate com os candidatos ao cargo de governador do Rio Grande do Sul. A partir de 8 da manhã, já toda a movimentação do debate com a Rede Gaúcha, estaremos trazendo mais essa oportunidade para você conhecer os candidatos que almejam o cargo máximo do governo estadual gaúcho. Então, a partir de 8 horas da manhã, de amanhã,

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2: Toda semana eu trago dicas de suplementos naturais necessários para garantir o bom desenvolvimento no seu metabolismo. E hoje eu quero falar do iodolugol. O iodo influencia no funcionamento da glândula tireoide e auxilia na produção de hormônios diretamente responsáveis por controlar a taxa metabólica. Ele melhora a produção de hormônios e aumenta o sistema imunológico. Estudos têm demonstrado que as células cancerígenas são reduzidas quando administrado com iodo. Além disso, elimina as toxinas químicas no corpo, como chumbo, flúor e o mercúrio, e evita a proliferação de bactérias nocivas no estômago. Você encontra o Lugol em farmácias de manipulação, mas peça orientação ao seu médico, já que o excesso de Lugol pode destruir a tireoide. Esse foi o Bem Viver no seu rádio, e eu, Ana Paula Barros, volto logo mais, com mais uma dica para nossa saúde. Até a próxima!
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0: Girando com a Júlia Berguete Xavier.
2: No nosso giro hoje, nós vamos até Davi Canabarro e Casca. Em Davi Canabarro, a ponte da divisa entre Nossa Senhora de Fátima e São Jorge permanecerá fechada. Isso até o dia 28 de setembro, para a realização do período de cura da concretagem. Assim, até a próxima segunda-feira, os motoristas e moradores da região devem ter atenção para utilizar o trecho, planejando rotas alternativas durante esse período. Então, até o dia 28 de setembro, a ponte da divisa entre Nossa Senhora de Fátima e São Jorge. E em Casca, a Unidade Central e a Secretaria de Saúde terão atendimento ao público suspenso, da 1 até às 5 horas da tarde, em todas as últimas sextas-feiras de cada mês. A medida ocorre para a realização de reuniões internas da equipe, conforme então determinação da Secretaria Municipal de Saúde. Nesse mês, a mudança ocorre nesta sexta-feira, no dia 25. E durante esse período, as demais unidades de saúde do município vão permanecer com atendimento normal. Então, isso em Casca e em Davi Canabarro. Com informações aqui dos municípios da região de Marau, Júlia Berguete Xavier para a tua Rádio Alvorada.
0: Obrigada, Júlia. 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Fica em frente à Prefeitura de Marau e, olha, tem estacionamento próprio também. 8h29 e a tua rádio Alvorada, junto com a rede Tua Rádio, está levando ao ar uma série de entrevistas com os candidatos ao cargo de governador do Rio Grande do Sul. Nesta semana, nós já ouvimos o candidato Zuco. A entrevista está disponível no ambiente de podcast do tuaradioalvorada.com.br. Hoje, nosso entrevistado é o candidato Gabriel Souza. A conversa é conduzida pelo colega Daniel Rodrigues, da rede Tua Rádio.
3: A Rede Tua Rádio dá continuidade à série de entrevistas com os candidatos ao governo do estado. E nesta manhã, vamos conversar com o candidato Gabriel Souza, do MDB. Natural de Porto Alegre, mas criado em Tramandaí, no litoral gaúcho, tem 42 anos e é médico veterinário, com pós-graduação em gestão pública. Em 2014, foi eleito deputado estadual, sendo reeleito em 2018. Foi presidente da Assembleia Gaúcha em 2021 e, desde 2023, é o vice-governador do estado. Candidato Gabriel Souza, obrigado por nos atender. Seus 10 minutos começam a contar a partir de agora. Muito bom dia.
4: Bom dia, Daniel. Bom dia, a todos os ouvintes da tua rádio, né, de vários municípios aí que estão conectados em rede agora. Uma alegria falar com vocês.
3: Bom, Gabriel, para a gente começar a nossa conversa, eu gostaria que você fizesse uma avaliação da campanha até o momento, né, há pouco mais de uma semana do domingo das eleições.
4: Estou muito confiante aqui, dizendo, né, que a gente tem uma campanha diferente, né, nessa eleição, uma eleição diferente, na medida em que o eleitor cada vez mais está se conectando com o assunto eleitoral, com o tema da eleição, mais próximo do dia, né, do pleito. Então, nós vamos ter aí, começamos a ter agora, de fato, a eleição participando, fazendo pessoas, né, a eleição. Começaremos a ter mais debates agora, que é uma dificuldade, né, os meus adversários têm receio de ir em debates, fogem de debates. E, claro, as grandes redes de comunicação agora, fazendo debates, fica difícil para alguns deles faltarem. Então, a gente está com uma série de debates engatilhados aí nos próximos dias, que eu acho que é exatamente o que o eleitor precisa para poder comparar os projetos, né, e eventualmente decidir o seu voto. Então, eu estou muito animado, muito confiante, né, que a nossa campanha tem um grande potencial de chegar no segundo turno. Estaremos, portanto, disputando uma vaga no segundo turno, estando no segundo turno, certamente, temos todas as condições de ganhar a eleição. Eu e o Hernani Polo, que é meu candidato a vice-governador, e noto a campanha crescendo nas ruas, né, que é o maior indicador, melhor indicador. A campanha cresce, a campanha recebe adesões. Eu tenho caminhado nas ruas aí das cidades gaúchas, né? Ontem ainda estive no Vale dos Sinos, do Grande Porto Alegre, nossa capital, interior do estado, Serra Gaúcha, e realmente a gente nota o carinho das pessoas, né? Isso se demonstra nas pesquisas, né? Sou candidato com menor rejeição, representante de um governo que avançou muito no estado e que nós agora, com o nosso projeto, queremos avançar ainda mais e principalmente evitar retrocesso, que é o que aconteceria se eventualmente algum dos meus adversários viesse a ser eleito.
3: Candidato, a audiência, tenho certeza, quer conhecer as suas principais propostas para as mais diversas áreas aqui do estado do Rio Grande do Sul. Queremos começar falando sobre saúde. Quais as suas propostas para a saúde do Rio Grande?
4: Olha, a primeira delas, né, é que eu quero zerar a fila da saúde no Rio Grande do Sul no primeiro ano do governo. E explico como farei isso, né? Nós já tiramos 110 mil pessoas da fila da saúde desde o final do ano passado, em alguns meses, e isso significa um acerto do governo, que é o governo que criou o SUS Gaúcho, né? O SUS Gaúcho foi criado no final do ano passado, a gente colocou em dia as verbas da saúde, né? O estado ficava devendo para os hospitais agora recentemente, né? Antes de assumirmos o governo, o estado pagou dívidas para os hospitais, botamos em dia então os hospitais, depois fizemos investimentos na regionalização da saúde, muitos investimentos para abrir novos leitos, novos serviços como hemodiálise, oncologia, cardiologia, neurologia no interior do estado para regionalizar a saúde e, além disso, começamos a viabilizar um programa, que é o SUS Gaúcho, para colocar mais recursos na saúde. Então, a primeira ação minha como governador do estado será viabilizar mais recursos no SUS Gaúcho, que vai fazer com que a gente zere as filas da saúde no primeiro ano do governo. Já diminuímos a fila da ortopedia de joelho, da oftalmologia, da otorrinolaringologia, entre outras especialidades. Sei como fazer, tenho condições de zerar a fila no primeiro ano do meu governo, a partir de mais recursos, mais 5 bilhões de reais no SUS Gaúcho, no decorrer do governo, a partir de um acordo que fizemos com o Ministério Público para aumentar o investimento em saúde aqui de parte do governo do estado do Rio Grande do Sul.
3: Uma outra área que sempre chama a atenção, candidato, é a segurança pública, né? Quais as suas principais propostas para esta área?
4: Olha, a segurança pública, a gente melhorou muito aqui no Rio Grande, né? Somos hoje o segundo estado mais seguro do Brasil. O estado, por exemplo, que menos se furta celular no Brasil, que é um crime que atinge principalmente a população de baixa renda, que muitas vezes trabalha com o telefone. Aliás, todos nós, de certa forma, hoje o telefone faz parte, né, da nossa vida aí com protagonismo. É exatamente por isso que a gente comemora os índices de redução de criminalidade. Homicídio, por exemplo, homicídio no Rio Grande do Sul, a gente derrubou pela metade. São milhares de vidas poupadas, né, salvas, vidas de inocentes, que a gente conseguiu evitar que viessem a ser vítimas do crime aqui no Rio Grande do Sul nos últimos anos. Isso tudo aconteceu pela integração das forças, uso de mais inteligência. Fizemos o programa RS Seguro, que avançou muito aqui no Rio Grande do Sul na segurança pública. Então, estamos num caminho, né, de tornar o Rio Grande do Sul o estado mais seguro do Brasil. Ele é o segundo estado mais seguro, quero tornar ele o primeiro. E, para tanto, vou colocar mão pesada e firme sobre o combate aos feminicídios, que inclusive não é uma política só de segurança pública, é uma política também de proteção às mulheres, de emancipação das mulheres, apoio aos municípios para a gente poder ter redes de apoio às mulheres, né, porque as mulheres possam ter, por exemplo, um local para sair de casa com segurança e dignidade quando necessário. Vou também interagir com as redes da saúde, da assistência social e da educação, para sempre que tiver algum indício de violência doméstica, a gente ter acesso a esse indício e agir antecipadamente. E também uma política de educação antimachista nas escolas, né, para que as nossas crianças vivam no mundo menos machista, né? A verdade é essa. Eu sou pai de uma menina de 8 anos e quero muito que a minha filha, junto com as outras crianças gaúchas, as futuras gerações, não tenham também essas relações, né, que muitas vezes acabam fazendo com que haja violência doméstica nas famílias gaúchas, em especial contra mulheres. Então, vamos proteger muitas mulheres, cuidar muito das mulheres a partir desse programa de combate ao feminicídio.
3: Aqui na Rede Tua Rádio, nesta manhã, nós estamos conversando com o vice-governador do estado, Gabriel Souza, candidato, né, ao governo do Rio Grande do Sul nas eleições 2026. Candidato, queremos conhecer também as suas principais propostas para a educação gaúcha, por favor.
4: Olha, a educação, né, nós estamos pagando 14º salário para os professores agora, que atingiram as metas do IDEB nas suas escolas. Isso significa aí uma mudança completamente, né, de paradigma, porque o Estado, até pouco tempo atrás, parcelava o salário dos servidores. Agora, além de estar tudo em dia, a gente dá o reajuste anual do piso nacional do magistério para aqueles professores do Estado, todos os anos. E, além do reajuste anual, né, a gente tem ainda essa situação do 14º salário. Além disso, uniforme nas escolas, tem o Pé no Futuro, que é aquele dinheiro que o estudante recebe para comprar um sapato, um tênis no comércio local, né? Eu tenho andado nas ruas, e como eu te falei, toda vez que eu entro numa loja de sapatos aqui no Rio Grande do Sul, eu ouço o relato aí das pessoas que vendem, né, esse produto, falando que sim, que o programa funciona, que as pessoas vão nas lojas comprar. São 300 mil estudantes beneficiados, a 45 milhões de reais distribuídos nas redes. Então, a gente melhorou a dignidade, né, das crianças que vão para a escola com uniforme, com tênis, especial de baixa renda. Pagamos o Todo Jovem na Escola, que é uma bolsa de estudos para os jovens de baixa renda frequentarem o ensino médio. Aumentamos as escolas de ensino médio em tempo integral. Então, eu quero viabilizar com que o Rio Grande do Sul, hoje, a gente saiu de 14º lugar para 5º lugar no IDEB. Vou botar o Rio Grande do Sul entre as três primeiras redes, né, do Brasil, redes estaduais do Brasil, no índice do IDEB, a partir de uma série de políticas que vão avançar nessa área da educação. Ah, e, por fim, também criar um programa que é o Profissão na Mão, que vai abrir 80 mil novas vagas no ensino técnico, para que a gente possa, dessas 80 mil, 30 mil vou comprar no Sistema S e nas universidades, como é o caso da UCS, aí em Caxias do Sul, entre outras, universidades que podem fornecer vagas de ensino técnico, comprar no Sistema S, no Senai da Indústria, no Senac do Comércio e Serviço, no Senar da Agricultura, para qualificar os nossos jovens. E também, dessas 80 mil vagas, 50 mil vagas vão ser no ensino médio em tempo integral. Então, vou dobrar o número de estudantes matriculados no ensino médio em tempo integral, todos eles saindo do ensino médio com dupla formação. Ou seja, sai formado do ensino médio e sai com uma profissão: técnico em turismo, técnico em biocombustível, técnico em programação de jogos digitais, em inteligência artificial, enfim, uma série de possibilidades, sempre conversando com o setor produtivo regional para entender quais são as demandas de cada uma das regiões. Isso vai fazer com que a gente tenha uma qualidade da mão de obra melhor e, ao mesmo tempo, vai fazer com que a gente gere muitas oportunidades para os jovens gaúchos.
3: O Rio Grande do Sul, candidato, tem sofrido cada vez mais com as adversidades do clima, né? Essa semana, inclusive, também foi muito difícil para nós gaúchos. Quais as suas propostas aí para a emergência climática?
4: Eu posso te garantir que o candidato que mais oferece segurança ao povo gaúcho, para que a gente possa realmente viabilizar avanços não ter atraso nas obras, Daniel, né, que nós estamos fazendo aqui no Rio Grande do Sul, acelerar o passo, né, nessas obras. São 240 ações que o Estado está fazendo através do Plano Rio Grande, muitas delas aí na Serra Gaúcha, na região das Hortênsias. A candidatura que mais tem condições de viabilizar isso é a candidatura do Gabriel Souza e do Hernani Polo. Por quê? Porque eu estou por dentro aqui, eu conheço todos os projetos, presido o Conselho do Plano Rio Grande, que é o plano que tem essa carteira de 240 projetos, conheço as equipes, conheço os entraves, os gargalos. Veja que quando muda o governador, não muda só o governador, o vice-governador, muda também todo o governo praticamente, né? As equipes mudam, os projetos mudam, então trocar agora completamente, mudar, porque meus adversários apenas criticam, criticam, criticam, criticam. Eles não têm absolutamente nada de propostas, né, para dizer o seguinte: olha, eu critico, mas quero fazer diferente para melhorar. Não, a gente ouve muita crítica. Eu entendo que, eventualmente, se eventualmente fossem eleitos, o que fariam? Mudariam completamente, né, o rumo do governo. Isso daria, certamente, atraso nas obras, atraso nas ações, nas soluções que estamos viabilizando. Então, a candidatura mais segura para poder fazer com que a gente acelere esse processo de preparação do Estado para as mudanças climáticas é a candidatura do Gabriel Souza e do Hernani Polo, representado pelo número 15 nessas eleições. Eu estou muito seguro disso, muito preparado para ser o próximo governador do Estado e posso garantir para vocês que vou fazer do Rio Grande do Sul o Estado melhor preparado para o enfrentamento de mudanças climáticas do Brasil.
3: Bom, candidato, em nome da Rede Tua Rádio, a gente quer agradecer a tua disponibilidade de conversar conosco nesta manhã e deixar aí um minuto para suas considerações finais.
4: Olha, eu quero agradecer, Daniel, a oportunidade que me concede aí na rede da Tua Rádio, dizer para os gaúchos que sou o Gabriel Souza, tenho 42 anos de idade, fui deputado estadual duas vezes, líder do governo do Estado na Assembleia, presidente da Assembleia Legislativa no meu segundo mandato, vice-governador do Estado, assumi o governo interinamente por inúmeras oportunidades, coordenei dos próximos governadores do Estado. Me preparei muito para isso, sou médico veterinário, trabalhei por 10 anos como clínico de pequenos animais, tive a minha empresa lá em Tramandaí, sou casado com a Thalise há mais de 20 anos, pai da Dora, que vai fazer 9 aninhos agora no final do mês. Meu vice-governador é o Hernani Polo, que é um grande amigo, disse também foi secretário e presidente da Assembleia. 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
0: E a gente vai trazendo para você as informações na área da segurança agora, aqui no Conectado, que é você ligado na informação. 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E hoje a gente destaca aqui no plantão policial informações do Corpo de Bombeiros. O trabalho das últimas horas com o bombeiro Cauã. Bom dia.
28: Bom dia, ouvintes. Vamos aos relatos das ocorrências atendidas pelo Corpo de Bombeiros de Marau nas últimas 24 horas. No dia 24, quarta-feira, às 8h35, atendimento paciente caso clínico, na rua Francisco Balardim, Santa Lúcia. Às 9 horas, atendimento a caso clínico, na comunidade de Laranjeira, interior. Às 9h20, atendimento a sinistro de trânsito, do tipo colisão entre veículos, envolvendo Fiat Palio com placas Emaral da cor prata e Volkswagen Jetta GLI com placas Emaral da cor cinza. Fato ocorrido na ERS 324, quilômetro 207. Às 9h45, atendimento a caso clínico na Rua dos Estados, bairro Santa Helena. Às 10h25, atendimento à vítima de caso clínico na Rua Antônio Vilela, bairro São Cristóvão. Às 11 horas, atendimento à vítima de crise convulsiva na Avenida Júlio Borella, centro. Às 11h40, atendimento a sinistro de trânsito do tipo capotamento seguido de saída de pista na Rua Ivo Minário, bairro Santa Rita. Veículo envolvido Peugeot 207 com placas de Amaral, da cor preta. Às 13h10, atendimento a caso clínico na Rua Jandir Bassi, bairro Vila Bela. Às 15h25, atendimento a queda de nível na Rua Vicente Riva, bairro Santa Lúcia. Às 16h39, atendimento a vítima de queda de nível na Avenida Barão do Rio Branco, bairro Centro. Às 16h40, atendimento a caso clínico na Rua Gavioli, bairro Colinas. Às 21h14, atendimento a vítima de caso clínico na Rua Anchieta, bairro Centro. Esses foram os chamados atendidos pelo Corpo de Bombeiros de Marau nas últimas 24 horas, informou o bombeiro Cauã. Tenham todos um bom dia.
0: Bom dia, Cauã. Muito obrigada pelas informações. A gente tem também as notícias do esporte para fechar o Conectado de hoje.
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0: As informações com o colega Vinícius Gaieschi. Oi, Vini.
29: Alô, você, nosso amigo ligado na programação da tua Rádio Alvorada. Uma excelente quinta-feira para você. A gente vai chegando com os esportes por aqui. A seleção brasileira entra em campo na sexta-feira. A gente vai falar um pouquinho disso hoje. Jogo bastante cedo, a partir das 7 horas da manhã, já tem jogo da seleção brasileira. E na última quarta, o técnico Carlo Ancelotti conseguiu dar o primeiro treino com todos os jogadores à sua disposição. Otávio, Arthur Dias e o Wanderson, que eram os últimos jogadores que estavam faltando, chegaram até Brisbane, lá na Austrália, para completar o grupo e poder trabalhar com os restantes dos companheiros e com o técnico Carlo Ancelotti. Durante os treinos, o técnico italiano não montou um time titular ainda definido. Ele está usando um pouco de mistério, apesar de ter alguns indícios já da equipe que vai começar esse novo ciclo de Copa do Mundo. O Bruno Guimarães e o Gabriel Magalhães, dois dos principais jogadores da nossa seleção, foram poupados na maior parte desse treinamento. A seleção ainda faz mais um treino na quinta-feira, antes de embarcar para Townsville, onde vai ser o jogo diante da Austrália. Na sexta-feira, a partir das 7 da manhã, as equipes voltam a se enfrentar na terça-feira, também às 7 da manhã, mas dessa vez em Brisbane. E depois a seleção brasileira vai até a Índia, onde enfrenta a seleção da casa no dia 3 de outubro. Mas uma provável escalação do Brasil tem Hugo Souza no gol, Wanderson, Marquinhos, Gabriel Magalhães e Douglas Santos, Danilo Santos, Bruno Guimarães, Estevão, Rafinha, Pedro e Vinícius Júnior. Alguns nomes que jogaram a Copa do Mundo com alguns nomes que não estiveram no último Mundial. Então, esse novo ciclo da seleção começa com algumas caras novas e algumas novidades. A gente vê o próprio Wanderson, que era um jogador que poderia estar na Copa se não tivesse se machucado. Com certeza estaria no grupo que disputou o Mundial lá nos Estados Unidos, Canadá e México. Falando um pouco de dupla Grenal, o Inter anunciou, então, na última quarta-feira pela manhã, o seu novo técnico, Eduardo Batista, estava no Criciúma, comandou a equipe catarinense no jogo da terça-feira, mas já está em Porto Alegre, inclusive já comandou o treino no CT Parque Gigante. O Inter, então, tem 2 semanas de trabalho até o seu próximo compromisso, só no dia 7 de outubro, onde o Eduardo Batista, então, vai fazer a sua estreia diante do time paulista no estádio Beira-Rio. Foi mais uma apresentação, digamos assim, do Eduardo Batista, onde ele conversou com os jogadores, depois teve alguns exercícios de força na academia e um trabalho de campo um pouco mais reduzido com os atletas. O Eduardo Batista, então, tem a missão de, nesses 10 jogos, tentar livrar o Internacional do rebaixamento, onde o Inter é o atual 18º colocado com 28 pontos. A gente lembra que o Colorado precisa de pelo menos 2 rodadas para deixar o Z4. Já o Grêmio volta aos treinamentos nessa quinta-feira, mas a grande novidade do tricolor vem fora de campo. Depois de muito tempo, o Grêmio volta a ter um patrocinador master na sua camisa. O clube gremista anunciou na quarta-feira o acordo de 3 anos com uma empresa de apostas esportivas. Conforme noticiado pelo Globoesporte.com, o acordo gira em torno de 140 milhões no contrato total desses 3 anos.
0: Obrigada, Vini, pelas informações. Vinícius Gaieschi, que volta ao longo do dia em outras edições do quadro Na Torcida, aqui na nossa programação. E o Conectado de hoje fica por aqui. Muito obrigada pelo carinho da audiência de todos. A seguir, notícias da hora e depois o programa Temática com o colega José Maculan. Até mais, gente. Paz e bem.
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6: 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Vamos ao giro da reportagem da Rede Tua Rádio.
7: Na microrregião de Veranópolis, após a diminuição do nível do Rio das Antas, foi confirmado deslocamento e queda de parte do tabuleiro da ponte entre Cotiporã e Bento Gonçalves. Conforme a inspeção, foram observados ainda outros danos à estrutura. De acordo com a Prefeitura de Cotiporã, devido ao colapso parcial e ao agravamento dos estragos, a situação passou a exigir uma avaliação mais abrangente sobre a viabilidade de recuperação da ponte ou a necessidade de construir uma nova estrutura. Agora estão sendo viabilizados os trâmites necessários para decretar situação de emergência, visando a captação de recursos segundo os procedimentos técnicos e legais exigidos. A rota alternativa segue sendo a Serra das Antas pela BR-470 entre Veranópolis e Bento Gonçalves. Da tua rádio veranense de Veranópolis, Daniela Afonso.
8: Técnicos do Departamento Nacional de Infraestrutura de Transporte, DENIT, realizaram uma vistoria mais detalhada na ponte sobre o Rio das Antas, no quilômetro 95,7 da BR-116 entre São Marcos e Campestre da Serra. A estrutura foi interditada após os danos provocados pelas fortes chuvas registradas na região. Segundo o chefe da unidade do DENIT de Vacaria, Daniel Benck, um dos pilares da ponte foi levado pela força da água, enquanto o outro apresentou deformação. A equipe também realizou um levantamento com drone para avaliar outros pontos da estrutura. Da tua Rádio Fátima de Vacaria, Júlia Rodrigues.
9: Lagoa Vermelha registra um número atípico de casos de sinomose nesse ano, superando a média dos últimos anos. A doença viral é grave, altamente letal e atinge exclusivamente os cães. Os sintomas incluem abatimento, febre, diarreia, corrimento nasal e, em fases mais avançadas, tremores e dificuldades de locomoção. A vacina deve ser iniciada a partir dos 50 dias de vida do animal e é a única forma de prevenção. A orientação é procurar um profissional para orientar sobre o calendário de vacinação e os cuidados necessários com os animais. Da tua Rádio Cacique, Rudimar Galvão.
0: Aqui na região, destaque para a terceira edição do Interioriza FAMURS, que acontece nesta quinta-feira, 24 de setembro, em Passo Fundo, na região do Planalto Gaúcho. O encontro ocorre na Universidade Atitus e vai reunir prefeitos, equipes técnicas e representantes de associações regionais. A programação deverá ter debates sobre saúde, legislação, editorial, transformação digital, políticas públicas, regularização fundiária e a reforma tributária. A participação é gratuita. E o evento, que deve estar iniciando nesse momento, segue pelo menos até 5 da tarde. Da tua Rádio Alvorada de Marau, Ana Lúcia Jacomini.
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2: Bom dia. Quinta-feira, estamos chegando com mais um Temática para ser sempre a sua maior companhia onde você estiver. 9:12 com 15 graus. Hoje celebrando o Dia Nacional do Mototaxista. Dia Nacional do Mototaxista. Data oficial que homenageia os profissionais que trabalham com o transporte de passageiros e motocicletas. Hoje é muito comum, principalmente aí nas grandes cidades, nas capitais, nas principais capitais do Brasil, hoje tem o nosso transporte mototaxista, mototáxi, né, que é um trabalho realmente muito interessante. Então, parabéns a todos eles. Hoje, em destaque, então, é o Dia Nacional do Mototaxista, né, quem faz transporte de passageiros via motocicletas. Nossa Senhora das Mercês, data litúrgica católica dedicada à Virgem Maria sob o título de Mercês, que significa misericórdia, lembrando a proteção aos cativos e o trabalho histórico da ordem religiosa fundada no século XIII. Várias cidades brasileiras celebram a data como feriado ou festa de sua padroeira. Então, hoje, grande festa em honra à Nossa Senhora das Mercês. Feliz quinta-feira, com muitas bênçãos para todos nós.

0: 9h14, 9h14, Supermanhã de quinta-feira, 24 de setembro. Setembro que é o mês da Bíblia, o mês das comunicações. Já estamos no clima da primavera de 2026. 9h14, Marau com 15 graus. Gratidão por estarmos aqui juntinhos, ao vivo, nos 107.7, mas também sempre com muita honra contigo em nossos canais digitais. E não esqueça do nosso WhatsApp para interagir com a gente pelo 999-797515. 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
0: 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Começamos com a Quina. Quina acumulada em 8 milhões de reais, concurso 7.125, 38, 39, 43, 51 e 53. Loto fácil e dupla cena acumuladas em 5 milhões de reais. A mais milionária acumulada em 98 milhões de reais, concurso 3.125. Ou concurso 392, a mais milionária, acumulada agora em 98 milhões de reais, concurso 392, 03, 05, 12, 33, 38 e 45. Loteria Federal, extração 6.103. Quinto prêmio, 65.837, 65.837. Quarto prêmio, 42.304, 42.304. O terceiro prêmio, 65.578, 65.578. Segundo prêmio, 53.081, 53.081. E primeiro prêmio da Federal desta quarta-feira, 40.000. E hoje, quinta-feira, também com sorteio da Time Mania acumulada em 16 milhões de reais e da Mega Sena acumulada em 38 milhões de reais. Boa sorte para você, então. Agora são 9h20, temperatura em 16 graus.
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3: 16 graus.
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1: Muito bem, gente. 9 horas e 26 minutos, Marau com 16 graus. 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Hoje é quinta-feira, logo mais 8h30 da noite. Eu te convido para curtir, para compartilhar, para valorizar o nosso trabalho voltado às famílias rurais, gente empreendedora do nosso agro em toda a nossa grande região. Logo mais 8h30 da noite, em nossos canais digitais, você confere com a gente mais um episódio da série Aqui é o Meu Lugar. Desta vez, voltando, depois de 5 anos, ao município de Siríaco. Depois de 5 anos, visitando a mesma família, até para acompanhar o seu crescimento, a sua evolução, os seus investimentos na propriedade. O que tínhamos há 5 anos atrás e o que temos hoje, 5 anos depois. Impressionante aí o crescimento, o investimento dessa família rural ali em Siríaco, hoje na produção de morangos, gado leiteiro e principalmente apostando firme também no turismo rural. Então te convido, logo mais, 8h30 da noite, aqui na tua Rádio Alvorada, em suas redes sociais, o nosso projeto Aqui é Meu Lugar, em mais um episódio. Estaremos conversando, visitando a família Mazeto, aí do município de Siríaco. 9h29, 16 graus, chegando por aqui a Kátia Valente, quer falar para a gente o tempo. Tem vinheta aqui, Macula? Claro que tem vinheta, vamos lá?
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2: Olá, pessoal. Vamos ter uma quinta-feira com o tempo firme predominando por toda a nossa região. Temos a presença do sol ao longo de todo o dia e depois do friozinho da manhã, nós vamos ter uma temperatura subindo de forma mais rápida, né? E favorecendo uma grande amplitude térmica, que é uma característica quando nós temos essas massas de ar polar atuando. Ao longo do dia de hoje, então, os termômetros vão subindo e as máximas previstas para esta tarde podem oscilar entre 24 a 25 graus em média. Os ventos ainda sopram assim de leste, mais de nordeste, já não é mais aquele vento sul também, aquele vento muito frio. Aí para amanhã, sexta-feira, as temperaturas sobem mais rapidamente ainda, já não tem possibilidade de geadas, temperaturas já são mais elevadas em todas as nossas áreas aqui. Tem uma leve sensação de frio ainda pela manhã, sim, em alguns pontos aqui da região. Já no período da tarde, olha como a temperatura sobe rápido, as máximas devem variar entre 26 e 28 graus, ou seja, já tem até uma sensação meio que de abafamento em algumas áreas aqui da nossa região. E aí, no sábado, nós vamos ter essa condição também de sol, temperatura subindo muito rápido, as máximas, pessoal, já podem até passar da casa dos 30 graus. Ao longo do domingo e para a semana que vem, devemos ter o retorno das instabilidades. Com a previsão do tempo, Kátia Valente.
1: Valeu, Kátia. Então volta o fim de semana com instabilidade. Agora 28 para as 10 da manhã, 28 para as 10, maior temperatura em 16 graus. 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

0: Nossa trilha com Elton John, Nikita. 22 para as 10 da manhã, agora com 17 graus, com os amigos da Clínica DataMed, HCR Clinic, Supermercado Long, Odonto Top e também com os amigos da Clínica Cognitive. Na sequência, o Agenda por aqui.
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1: 17 graus.
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0: Agora 20 para as 10 da manhã, com 17 graus de temperatura. Falecimento. A funerária Martelo, juntamente com a esposa Inês, os filhos Marilene, Gildana, Lediane, Marlene, Dimovan, Gildeones, genros, noras, netos e demais familiares, participam do falecimento de João Francisco Portela Bageston, ocorrido ontem aos 87 anos. O corpo será velado na comunidade de São Pedro do Gramado, Camargo. Celebração de despedida acontece hoje às 3 horas da tarde e, em seguida, sepultamento no cemitério da mesma localidade. Comunicamos o falecimento de João Francisco Portela Bageston, ocorrido ontem aos 87 anos.
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4: Agora 15 para as 10 da manhã, com 17 graus, por aqui o destaque para o nosso agenda, oferecimento Espaço Mulher. 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

horas, haverá missa. Às 8 da noite, jantar com venda de churrasco padrão por R$ 150,00. Serviço de copa e cozinha. E após, baile com a banda Estilo. Eventos. 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Abertura dos portões às 9 da noite e início do show à meia-noite.

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Faltando 9 para as 10, temperatura em 17 graus, na sua supermanhã de quinta-feira, 24 de setembro. Alguns dos principais destaques da sua supermanhã de quinta-feira. Família e amigos chegam para velório de Rick em Sorocaba. Como a ação contra o garimpo ilegal mirou o cantor Alexandre Pires? Outros destaques desta manhã. Europa pode ganhar país religioso menor do que o Vaticano. O Vaticano já é pequeno, imagine só então. Europa pode ganhar país religioso menor do que o Vaticano. Ainda, justiça manda prender Verônica Costa, a mãe loira do funk, por tortura a ex. Prédio interditado desaba em comunidade na zona sul do Rio de Janeiro. Jornalistas voltam a ser barrados na Casa Branca após justiça determinar que Donald Trump devolva acesso. É uma briguinha, né? Agora com a imprensa americana, o governo americano aí. É uma briguinha, hein? Vou te contar, hein? Então, a manchete de hoje: jornalistas voltam a ser barrados na Casa Branca após justiça determinar que Donald Trump devolva acesso. Ou seja, a justiça pediu que ele devolvesse o acesso, mas ele barrou novamente a entrada dos jornalistas na Casa Branca. Pai ficou 24 horas desaparecido.

até filho encontrar corpo em Arroio, no Rio Grande do Sul. Ainda, polícia procura 4 foragidos por execução de jovem de 22 anos em Campo Grande, no Mato Grosso. Grupo na Bahia que vendia drogas para médicos, empresários e advogados movimentou cerca de 9,6 milhões de reais. Grupo na Bahia que vendia drogas para médicos, empresários e advogados movimentou mais de 9 milhões de reais. E ainda, pesquisadores descobrem que a IA é capaz de sentir dor e prejudicar humanos por amenizá-la. Onde chegamos, hein? Pesquisadores descobrem que a IA, a inteligência artificial, é capaz de sentir dor e prejudicar humanos para amenizá-la. E por fim aqui, brasileiros relatam choque cultural na volta ao Brasil após morar fora. E também aqui temos o seguinte: ginecologista é investigado por estupro após paciente denunciar abusos e relatar fotos íntimas em vídeos pornográficos. Deixa eu ver aqui onde é que é esse fato aqui. Jovem passou por atendimento entre 2014 e 2022 em um consultório na Zona Sul de São Paulo. Ginecologista é investigado pelo 1º DP de Itapecerica da Serra. Ele nega as acusações. Faltando 5 para as 10 da manhã, 17 graus. Esta é para curtir e matar saudade. Nossa trilha especial aqui no Temática para você. Feliz quinta-feira!

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2: 18 graus.
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5: 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Moradores de São Marcos, na Serra Gaúcha, seguem em alerta para o risco de rompimento da barragem Arroio São Luís. Na tarde de ontem, a Defesa Civil emitiu um alerta severo de perigo muito alto para o colapso iminente. O aviso é destinado aos imóveis próximos à estrutura e às margens do rio Jaguari. Um alerta Cell Broadcast da Defesa Civil foi enviado para a região às 3h53 da tarde, orientando a população a se preparar para uma evacuação. Segundo a Corsã AEGEA, cerca de 170 moradores foram retirados de suas casas e estão acomodados em casas de familiares e também em hotéis. O alerta foi emitido devido ao alto volume de chuva registrado nesta semana. Em apenas 24 horas, choveu mais do que o esperado para todo o mês de setembro no município de São Marcos. Após duas semanas de paralisação, o Tribunal Superior do Trabalho retoma nesta quinta-feira o julgamento que vai decidir se a greve dos trabalhadores dos Correios é abusiva. A sessão está marcada para as 13h30 da tarde e poderá definir os rumos do movimento, que afeta unidades da empresa em diferentes regiões do país. Ontem, a vice-presidência do tribunal realizou sessão de medição que terminou sem acordo. Caso a paralisação seja considerada abusiva, o tribunal poderá determinar o encerramento imediato do movimento e aplicar sanções às entidades sindicais. Tudo parece impossível até que seja feito. 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Mesmo respaldados por uma decisão judicial, jornalistas voltaram a ser barrados nesta quinta-feira ao tentarem entrar na Casa Branca, afirmaram o site de notícias Político e as redes de TV CNN e MS Now. Os três haviam sido banidos por Trump de entrar na Casa Branca, onde jornalistas comparecem diariamente para cobrir atos e pronunciamentos do governo dos Estados Unidos. Na quarta-feira, no entanto, a justiça norte-americana determinou que o governo não pode barrar os jornalistas e determinou que a Casa Branca voltasse a permitir o acesso dos veículos. 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
2: 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Nos teus olhos.

0: Agora são 10h10, Marau, temperatura chegando aos 20 graus na sua super manhã de quinta-feira, dia 24 de setembro. Então, na verdade, estamos aqui vivendo a última quinta-feira do mês de setembro, exatamente. Porque daqui a 8 dias, exatamente, na outra quinta-feira, já estaremos vivendo aí o começo de outubro de 2026. Portanto, então, esta é a última quinta-feira do mês de setembro, porque daqui exatamente 8 dias estaremos vivendo, se Deus quiser, juntinhos aqui na tua Rádio Alvorada, o mês de outubro de 2026, que venha cheio de muita esperança para todos nós. 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O Tematic por aqui também te faz companhia e interage contigo pelo WhatsApp, que é o 999-79-7515. 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Desta vez, nós voltamos à família Mazeto, depois de 5 anos lá em Siríaco. Voltamos para ver e acompanhar o que foi investido na propriedade, os investimentos, o aprimoramento, a paixão pelo agro, o que era 5 anos atrás a propriedade e o que é 5 anos depois com seus investimentos. Hoje, o crescimento da produção de morangos, o crescimento e investimento na produção leiteira e também uma aposta muito grande, né? Uma aposta muito grande hoje em relação ao turismo rural. Muitas famílias da nossa grande região estão também focando aí no turismo rural, que também é uma grande procura aí. Então não esquece, logo mais, 8h30 da noite, te espero em nossas redes sociais para mais um episódio da série Aqui é o Meu Lugar. Já são 12 anos de caminhada. Já passamos aí por 34 municípios de nossa região nesses 12 anos de caminhada. Chamo agora o colega Eduardo Serri nas informações da Unimóvel. Vamos lá então.
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2: Muito bem, quinta-feira é dia de cucada por aqui. Estou com o Frei Marcelo, que chegou cansado, hein, Frei? Te botaram para carregar coisa hoje? Bem-vindo.
3: Bom dia, Eduardo. Bom dia aos nossos ouvintes. Nós estávamos buscando umas frutas para os trabalhadores comer, né? Então, por isso que cheguei cansado. Eu e o Gilmar tinha ido buscar umas laranjas. Hoje estamos aqui, né? Nós teremos agora essa, uma em outubro e depois a festa de Cristo Rei, né? Então, estamos já fazendo quase que o fechamento das cucas do ano, né? Com as cucadas que a gente está fazendo aí. Depois nós só vamos ter uma no final de outubro e outra já daí dentro da festa de Cristo Rei.
2: Então vamos passar o serviço tradicional que a gente sempre passa por aqui. Valor das cucas, até mais ou menos que horas vocês ficam por aqui? E tá vendendo em mais de um lugar ou tá sendo só aqui no salão hoje?
3: Olha, hoje a gente tem ali na esquina do Sicredi, tem o ponto de venda, e aqui na rua não tem, até porque durante a semana as pastorais e movimentos se empenharam na venda das fichas já. Então o pessoal está vindo retirar as fichas aqui, quem já comprou, e quem não comprou pode vir ou aqui ou na esquina do Sicredi. O pessoal está lá vendendo, né, as cucas. R$18,00, como sempre, tradicional. Vamos ficar aqui até a hora que tiver cucas, então a gente não sabe, pode ser que metade da tarde, final da tarde. E toda a renda desta cucada de hoje, da de final de outubro, as pastorais e movimentos estão nos ajudando, até porque a gente quer fazer uma revitalização lá no auditório, onde as pastorais e movimentos se encontram, sempre fazem os seus eventos, e ele está um pouquinho deteriorado, então a gente quer dar uma arrumada com esse valor que entra aqui hoje, é destinado para isso, para dar uma revitalizada no auditório.
2: Obrigado, Frei. Chama o pessoal para vir aqui comer cuca.
3: Muito bem, então quem não adquiriu sua fichinha, pode vir aqui, adquira a sua fichinha aqui, compre aqui ou na esquina da praça, R$18,00 durante todo o dia de hoje.
2: Obrigado, Frei Marcelo de Carvalho. E você que nos escuta, corre, né, que você sabe que a cuca aqui da paróquia é muito concorrida, muito desejada. Devolvendo a programação da emissora da Unidade Móvel, Eduardo Serri.
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0: 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Agora são 10h17, Marau temperatura de 20 graus. Daqui a pouquinho aqui no Temática tem saúde e bem-estar para você. Música.

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Entre as principais ocorrências atendidas pela Brigada Militar de Marau nas últimas horas, temos aqui uma recuperação de uma motocicleta roubada no Paraná. A Brigada Militar, por meio de uma equipe policial do 3º Esquadrão de Marau, prendeu um homem de 26 anos e recuperou uma motocicleta furtada na Avenida Júlio Borella, bairro Centro de Marau. Durante a realização de uma barreira policial, o indivíduo aproximou-se conduzindo uma motocicleta Honda NXR 150 Bros de cor vermelha e caiu com o veículo em frente aos policiais. Após a abordagem, a equipe realizou a consulta da motocicleta nos sistemas informatizados e constatou que o veículo possuía registro de furto no município de Pérola do Oeste, no Paraná, na data de ontem. Diante dos fatos, o homem recebeu voz de prisão e a motocicleta foi recuperada. A ocorrência foi encaminhada à Polícia Civil para o registro e as demais providências legais. Motocicleta recuperada em Marau, que havia sido furtada lá no estado do Paraná, no município de Pérola do Oeste. Na sequência, tem Saúde e Bem-Estar por aqui. 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
6: 10 horas e 29 minutos.
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0: Agora 28 para as 11, Marau, temperatura de 20 graus. Falecimento. A funerária Martelo, juntamente com a esposa Inês, os filhos Marilene, Gildana, Lediane, Marlene, Dimovan, Gildonês, genros, noras, netos e demais familiares, participam do falecimento de João Francisco Portela Bageston, ocorrido ontem aos 87 anos. O corpo está sendo velado na comunidade de São Pedro do Gramado, Camargo. Celebração de despedida acontece hoje às 3 horas da tarde e em seguida sepultamento no cemitério da mesma localidade. Comunicamos o falecimento de João Francisco Portela Bageston, ocorrido ontem aos 87 anos.
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0: Agora 25 para as 11, na sequência tem Saúde e Bem-Estar, Marau com 20 graus de temperatura. 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E para você que nos acompanha agora aqui no Temática, bom dia para você e um abraço muito carinhoso. E o convite para que você marque presença, prestigiando. Hoje tem cucada, gente. Hoje tem aquela cucada ali no Salão Paroquial, na cozinha do Salão Paroquial. Nossa belíssima cozinha aí do Salão Paroquial. Então hoje tem cucada para você. Aproveite e bom deguste também. Vamos com informações do Saúde, então? Vamos lá, vinhetinha chegando por aqui.
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0: Hoje matéria com a colega Júlia.
19: A gente entra agora na nossa programação e o nosso assunto é saúde, mais especificamente a saúde dos dentes. E para isso eu tenho aqui junto comigo o Rafael Pavão, que é endodontista ali da Odontotop Hospital do Dente. Rafael, tudo bem? Bem-vindo ao nosso programa.
20: Bom dia, Júlia. Bom dia, ouvinte da Rádio Alvorada. É um prazer poder falar um pouquinho sobre a minha área.
19: Rafael, falar sobre a endodontia, né? É um nome, às vezes, meio complicado para quem não é da área da saúde, né? Mas o que é e como que trabalha um endodontista?
20: Então, Júlia, a endodontia é um nome meio que específico, né? Então, o que a gente fala mais em tratamento de canal, tá? Aí as pessoas vão entender melhor. É um procedimento que a gente realiza na parte interna do dente, tá? Quando o dente tem uma inflamação, uma infecção, o objetivo é remover essa infecção, esse tecido comprometido, limpar, desinfectar bem o interior do dentinho e depois fazer o selamento dele, para preservar ele em boca, tá?
19: Agora, quais sintomas as pessoas às vezes estão sentindo e vão procurar, né, um dentista geral, mas podem já pensar que isso é algo que o endodontista pode tratar com mais precisão?
20: Olha, os sintomas principais é dor, tá? É aquela dor persistente, é o inchaço, é aquela fístula, que é uma bolinha de pus que sai, tá?
19: Uhum.
20: Então, sempre que aparecer isso, é importante procurar um dentista, o quanto antes, tá? Não fazer uso de medicação por conta própria, que isso pode mascarar o problema, né? Mascarar o problema por alguns dias e depois o problema volta de novo a sentir dor, tá?
19: Certo, tu me falou antes que basicamente, então, o endodontista é alguém que cuida ali da parte do canal, mas em quais situações que uma pessoa precisa ou pode precisar, né, fazer um tratamento de canal?
20: Principalmente quando tem uma cárie profunda, é o principal, né, motivo dos pacientes chegarem no consultório é com uma cárie profunda,
19: uhum.
20: Que eles não enxergam antes, né, só vão enxergar a partir do momento que começa a doer. É uma fratura, então assim, nesses casos começa a doer o dentinho e o paciente vem preocupado com o que tem que fazer. Às vezes ele pensa até em arrancar o dente por causa dessa dor, sabe? Com bastante dor.
19: Rafael, e para quem tem receio desse fazer canal, qual que é a tua orientação?
20: A minha orientação é que não tenha medo, não tenha medo de fazer canal. É um tratamento sem dor, um tratamento rápido, não um tratamento muito demorado. Então, assim, não tenha medo de fazer tratamento de canal. Aquele é um mito, a pessoa diz assim que o tratamento de canal dói. Tá? Antigamente, alguns casos à parte, separados, pode sim ter um pouquinho de dor. Mas é mito quando a pessoa fala assim, tratamento de canal dói. Tá? O tratamento de canal, hoje em dia, com as técnicas que a gente tem de anestesias, as técnicas de tratamento mecanizado, de limpeza dos canais. Hoje em dia, o tratamento de canal, ele não tem dor, tá? É para não ter dor. Alguns casos, quando está muito inflamado, uma infecção muito grande, aí a anestesia, ela demora um pouco mais para pegar na região, o paciente pode sentir um desconforto. Mas não existe de paciente sentir dor, tá? É uma das coisas que mais chega no consultório para mim. O paciente chega, eu faço o diagnóstico e digo para ele, ó, vai ter que tratar canal. Ele se apavora, ele tem medo. Tem gente que prefere arrancar o dente do que tratar canal. Daí eu sempre explico, não, o tratamento de canal não dói. O tratamento de canal tem anestesia. Depois que termina o tratamento de canal, tem uma medicação. Então, assim, não dói. É mito quando as pessoas falam que o tratamento de canal é a pior coisa do mundo, tá?
19: Mais uma dúvida aqui que surgiu é traumas. Por exemplo, quando a gente pensa, né, da raiz na parte mais profunda do dente, a gente também pensa em traumas, em talvez bateu, quebrou o dente, ele trincou de alguma forma. Isso também é com o endodontista?
20: Essa parte de trauma também é com o endodontista, tá? Porque tudo que é caso de dor passa pelo endodontista, né? Para fazer essa avaliação geral. Então, assim, quando tu tem um trauma, tu bate um dente muito forte, aquele dente fica escurecido, ele age na polpa do dentinho, ele inflama a polpa do dente, tá? Então, isso faz com que ele dá aquele inchaço, quando ele fratura. Então, isso são casos de tratamento de canal, tá?
19: Certo. Quando a gente fala em polpa do dente, doutor, para quem não conhece, né, como que é a estrutura de um dente, Como que dá para explicar para o pessoal? A polpa do dente seria a partezinha mais de baixo?
20: É a parte interna. Uhum. É a parte interna do dente, tá? Onde ficam os nervos, os vasos. É aquela partezinha vermelhinha que vem o nervinho que vem lá de baixo da raiz, tá? Que dá vida ao dente. A polpa é o que dá vida ao dente, tá? Então, assim, quando ela tem uma cárie que chega nela, ela já está infectada. Então, a gente faz a remoção dessa cárie, faz a remoção de todo esse nervo, faz a limpeza de todo esse dentinho, a parte interna do dentinho, para não ter mais nada de tecido contaminado.
19: Certo. Agora, eu estou escutando aqui a entrevista, tem algum desses sintomas que tu comentou antes? Como que faz esse primeiro contato? Como que acontecem, então, essas consultas com o senhor?
20: Tu vem na clínica, tá? A gente faz uma radiografia, faz uma panorâmica, aí a gente faz um exame clínico bem detalhado da região, o tipo de sintomas que tu tem, a gente faz testes de frio e de calor para ver a situação que está a tua polpa, se tu sente aquela dor mais provocada e logo ela passa, se é uma dor mais persistente. São todos testes que a gente faz para ver bem direitinho que tipo de tratamento tu precisa. Se é uma infecção, se é uma inflamação. E aí depois, sim, a gente passa para outra fase, que seria o tratamento em si. Aí a gente já sabe de qual ponto partir até qual ponto nós temos que ir.
19: Perfeito. Até porque cada caso é um caso, né, Rafael? Então, assim como em todas as áreas da saúde, na odontologia também é assim, né? Os pacientes vêm com questões muito individuais?
20: Com certeza, com certeza. Às vezes o paciente vem sentindo uma dorzinha simples num dente, te faz uma radiografia e percebe que ali já vai ter que tratar canal. Já tem uma contaminação da polpa, que a cárie ela já chegou no tecido pulpar. Quando ela chega nessa parte do tecido pulpar, não tem como tu fazer outro tratamento sem ser o tratamento de canal. Porque ali já vai começar a ter aquela dor. Se tu pega e remove só aquele tecido ali e fecha o dentinho numa restauração, ela vai continuar sentindo dor, ela vai sentir mais dor ainda, entende? Então, quando o paciente às vezes chega com uma dor simples, ele acaba tendo que fazer um tratamento de canal.
19: Aproveitar esse momento também para passar alguma mensagem para os ouvintes.
20: O que eu diria para os ouvintes hoje é: cuidem dos dentes, cuidem da higiene bucal, porque assim, um tratamento de canal ele não vem do nada. Então, assim, são várias etapas até chegar numa dor de dente para ter que tratar canal.
19: Uhum.
20: Então, eu diria para cuidar dos dentes, cuidar da higiene, procurar um dentista regularmente, tá? Fazer avaliações, porque nem sempre um dente que precisa tratar canal, ele vai sentir dor. Nem sempre o paciente vai sentir dor quando tem que tratar um canal. Às vezes ele chega no dentista e ele vai descobrir ali que ele tem que tratar um canal. Porque às vezes o dente ele nem dói, mas precisa de um tratamento de canal. Então o importante é visitar o dentista regularmente, fazer toda a higiene bucal e ter os cuidados.
19: Perfeito. Doutor Rafael, obrigada por estar aqui presente no nosso programa e por trazer, né, essas informações para os ouvintes.
20: O prazer foi meu, Júlia. Obrigado.
19: Pois é, pessoal, a gente conversou agora com o Rafael Pavão, ele que é endodontista, para entender um pouquinho mais sobre o que é a endodontia. Como informações aqui de saúde, Júlia Berghetti e Xavier para a programação da emissora. 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
6: 10h48.
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1: 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Boa sorte para você que busca hoje uma oportunidade de trabalho em toda a região.
3: Para você que está em busca de empregos, o Cine de Marau tem vagas na indústria metalúrgica para alimentador de linha de produção, na indústria frigorífica para auxiliar de linha de produção, magarefe, inspetor de qualidade, cozinheiro e auxiliar de cozinha. No comércio, para representante de vendas com carro próprio e atendente de farmácia. Em supermercados, para operador de caixa, fiscal de caixa e auxiliar de padaria. Na indústria em geral, para soldador, operador de máquina, auxiliar de costura, auxiliar de rotomoldagem, trabalhador para laticínios e operador de empilhadeira 1. E em serviços, para eletricista auxiliar de manutenção, vigilante, auxiliar mecânico de manutenção, auxiliar administrativo, analista financeiro, coordenador de equipe para coleta de sucata, técnico de enfermagem, auxiliar de carga e descarga, pedreiro, servente, auxiliar de cozinha e motorista para caminhão C, além de revisor de tecidos e frentista. Lembrando que para se candidatar para as vagas, você deve ir até o Cine com o seu documento pessoal e fazer o seu cadastro para ser encaminhado para as entrevistas. O Cine fica na rua Irineu Ferlin, número 658, no centro, junto à Prefeitura Municipal de Marau. Júlia Berghetti Xavier para a tua Rádio Alvorada.
1: Obrigado, Júlia, pelas informações aqui na sua supermanhã de quinta-feira, 24 de setembro. Olha, gente, empregada doméstica de 83 anos será indenizada após ser demitida em Santos, litoral paulista, e trabalhar cerca de 53 anos sem receber salário. Olha que história, hein? Empregada doméstica de 83 anos será indenizada após ser demitida em Santos, São Paulo, e trabalhar cerca de 53 anos sem receber salário mínimo. A justiça reconheceu situação análoga à escravidão e manteve indenização de R$200 mil. Ministério Público do Trabalho abriu investigação sobre o caso. Uma empregada doméstica de 83 anos trabalhou durante 53 anos em uma residência em Santos, que fica no litoral de São Paulo, sem receber salário, segundo decisão da Justiça do Trabalho. O caso foi reconhecido pelo Tribunal Regional do Trabalho da 2ª Região como uma situação de trabalho em condições análogas à escravidão. A mulher prestou serviços na casa entre 1º de julho de 1972 e 13 de março de 2025, quando foi dispensada. De acordo com a ação, ela não teve o contrato de trabalho formalizado e recebia apenas moradia e alimentação durante o período, tá, gente? De acordo com a ação, ela não teve o contrato de trabalho formalizado e recebia apenas moradia e alimentação durante o período. O TRT2 manteve uma indenização de R$200 mil por danos morais e também decidiu que os valores trabalhistas devidos devem se levar em conta todo o período em que ela atuou na residência e não apenas nos últimos 5 anos. Paralelamente, o Ministério Público do Trabalho abriu um procedimento para analisar o caso. O órgão marcou uma audiência para o dia 19 de outubro e pretende buscar um compromisso para evitar que novas pessoas sejam submetidas a condições semelhantes. Um dos documentos considerados pela Justiça é importante ser analisado também. Olha que situação, né? Empregada doméstica de 83 anos será indenizada após ser demitida em São Paulo. Trabalhou durante 53 anos sem receber salário. Somente recebia moradia e alimentação. Agora faltando 3 para as 11, Marau, temperatura de 20 graus. Daqui a pouco tem um destaque para as notícias da hora. 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
5: 11 horas. 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A Polícia Civil de São Paulo prendeu 11 pessoas nesta quinta-feira durante uma operação deflagrada para investigar um esquema de extorsões virtuais contra homens paulistas. A ação cumpriu 15 mandados de busca em municípios aqui do Rio Grande do Sul e uma ordem em Tijucas, Santa Catarina. A investigação, conduzida pela delegacia de Araçatuba, apura dois inquéritos relacionados ao golpe conhecido como falso delegado. Segundo a polícia, integrantes do esquema se passavam por mulheres jovens para abordar homens pelas redes sociais. Após estabelecer contato e obter mensagens ou imagens de conteúdo íntimo, outro integrante entrava em contato com as vítimas, se passando por delegado, e exigia dinheiro para que uma suposta investigação não avançasse. As buscas ocorreram em Charqueadas, Fontoura Xavier, Itapuca, Soledade, Paim Filho, Pelotas, São Leopoldo, Sapucaia do Sul, Novo Hamburgo, Campo Bom e Porto Alegre. A operação contou com o apoio da Polícia Civil Gaúcha. 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A Caixa decidiu acionar o Tribunal Superior do Trabalho contra a greve dos funcionários, que hoje chega ao seu 15º dia. O banco vai pedir a abertura de um dissídio coletivo após uma tentativa de conciliação com os trabalhadores terminar sem acordo na quarta. Em nota, a Caixa afirmou que manteve diálogo com os empregados e as entidades representativas durante as negociações e que apresentou diferentes propostas ao longo do processo. Segundo o banco, as ofertas incorporaram demandas dos trabalhadores, mas não foi possível chegar a um consenso. O principal impasse nas negociações é o Saúde Caixa, plano de saúde dos empregados, segundo os representantes dos trabalhadores. 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

0: Super manhã de quinta-feira, segue por aqui o Temática, sua maior companhia aqui nas manhãs da tua Rádio Alvorada, líder absoluto em audiência em Marau, mas com o coração presente em 60 municípios da nossa grande região. Hoje com as bênçãos de Nossa Senhora das Mercês, data litúrgica católica dedicada à Virgem Maria sob o título de Mercês, que significa misericórdia, lembrando a proteção aos cativos e o trabalho histórico da ordem religiosa fundada no século XIII. Várias cidades no Brasil celebram a data como feriado e também de sua padroeira, Nossa Senhora das Mercês, que significa misericórdia. 11:09, Marau, temperatura de 20 graus. 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Vamos falar do agro? As cotações para sua quinta-feira, vamos lá?
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2: E nós iniciamos com as cotações dos grãos comercializados em sacas de 60 quilos. A soja, R$ 141,00. O milho, R$ 61,00. E o trigo, R$ 75,00. Demais produtos: boi gordo, R$ 12,75 ao quilo vivo. Vaca gorda, R$ 10,90 ao quilo vivo. Suíno tipo carne, no preço integração, R$ 4,65 ao quilo vivo. Suíno tipo carne, no preço particular, R$ 5,23 ao quilo vivo. E o leite padrão, de acordo com a Emater, comercializado na região, com o menor preço referência, em R$ 2,17 ao litro. Ana Lúcia Jacomini para a Tua Rádio.
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2: Olá pessoal, vamos ter uma quinta-feira com o tempo firme predominando por toda a nossa região. Temos a presença do sol ao longo de todo o dia e depois do friozinho da manhã nós vamos ter uma temperatura subindo de forma mais rápida, né? E favorecendo uma grande amplitude térmica, que é uma característica quando nós temos essas massas de ar polar atuando. Ao longo do dia de hoje, então, os termômetros vão subindo e as máximas previstas para esta tarde podem oscilar entre 24 a 25 graus em média. Os ventos ainda sopram assim de leste, mais de nordeste, já não é mais aquele vento sul também, aquele vento muito frio. Aí para amanhã, sexta-feira, as temperaturas sobem mais rapidamente ainda, já não tem possibilidade de geadas, temperaturas já são mais elevadas em todas as nossas áreas aqui, tem uma leve sensação de frio ainda pela manhã sim, em alguns pontos aqui da região. Já no período da tarde, olha como a temperatura sobe rápido, as máximas devem variar entre 26 e 28 graus, ou seja, já tem até uma sensação meio que de abafamento em algumas áreas aqui da nossa região. E aí, no sábado, nós vamos ter essa

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0: 11 horas e 24 minutos, maior temperatura de 21 graus. 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
0: 11 horas e 27 minutos, maior temperatura de 20.

0: 21 graus. Convite para a missa. Deus colocou-nos no mundo para realizarmos uma missão especial. Mãe, você cumpriu a sua e sempre será nosso exemplo de honestidade, de trabalho e de fé. Com esse pensamento, a família agradece ao Dr. Henrique Tessaro, às enfermeiras do Hospital Cristo Redentor de Marau, à comunidade de Cachoeirão, ministra Carmen, Corpo de Bombeiros e a todos que ajudaram e confortaram naquele momento difícil. E convidam para a missa de sétimo dia de falecimento de Jurema Biasucci, que acontece no próximo sábado, dia 26, às 11h30 da manhã, ali na comunidade do Cachoeirão. Por mais este ato de fé, a família Biasucci agradece a todos.
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11: Agora 28 para o meio-dia com 21 graus, quinta-feira.
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11: Aline, outra vez, bom dia, bem-vinda.
12: Olá, Maculan, ouvintes. Semana passada eu falava com você sobre o cuidado que a gente tem que ter ao realizar um diagnóstico de uma criança, né? Para conversar conosco hoje sobre isso, eu convidei a colega Lucimara Falcão, que é psicóloga, psicanalista em formação pelo projeto, tem uma especialização em transtornos psicológicos da infância e adolescência. A Lucimara é professora da Anhanguera e tem consultório aqui em Marau, em Passo Fundo. Bom, Lucimara, conta para nós. Como nós, psicanalistas, realizamos um diagnóstico?
13: Bom dia, Aline. Bom dia, Maculã e a todos que nos escutam. Então, o psicodiagnóstico é uma modalidade de avaliação clínica exclusiva do profissional da psicologia, que pode ou não utilizar testes psicológicos como uma das ferramentas de avaliação. Mas, que no caso, né, de crianças, envolve também as entrevistas com os pais, o brincar. E é importante marcar que em uma avaliação ou em uma sessão de psicoterapia, a criança ela não vem só brincar, ela vem para brincar, porque é através do modo como ela brinca que ela se apresenta no processo de avaliação e na psicoterapia. Então, é através, né, do brincar que ela vai manifestar os seus conflitos, suas angústias, suas dificuldades. Então, o brincar tem uma função e ele está, né, para a criança, assim como falar está para o adulto. Por meio dele, então, nós podemos compreender o seu modo de ser, de se relacionar, de sentir, a sua maneira singular de existir. Durante o processo avaliativo, nós observamos, né, e intervimos considerando a criança com toda a sua complexidade, seus aspectos orgânicos, sua história de vida e familiar, o contexto em que está inserida, a sua cultura, o lugar que ocupa na família e na escola e as suas relações com os adultos e com seus pares. Afinal, um bebê e uma criança não existem sozinhos. Precisam ser observadas e avaliadas no contexto de suas relações com os outros, com os pais, com os avós, os professores, os colegas, né? E também com o próprio psicólogo que está avaliando ou intervindo com essa criança. Então, o psicodiagnóstico, ele possibilita compreender o funcionamento psíquico da criança, considerando os aspectos conscientes, inconscientes, bem como as dimensões biológica, psíquica e social. E o seu objetivo não se limita à atribuição de um diagnóstico psiquiátrico, mas busca compreender e avaliar o sujeito em sua singularidade. Então, assim, né, a partir das ferramentas de avaliação, que podem incluir testagens, entrevistas, escuta clínica, e no caso das crianças do brincar, nós buscamos compreender a sua história, né, e o seu entorno com as suas manifestações, construindo hipóteses que vão sendo discutidas com os pais e que são o norte, né, dos encaminhamentos necessários, né, e das intervenções. Acho importante dizer, né, que desde a psicanálise as intervenções acontecem desde os primeiros encontros. E uma questão fundamental é que todo psicodiagnóstico ele parte de um referencial teórico, né, que vai fundamentar e sustentar a análise, né, e a interpretação daquilo que é singular em cada criança, em cada situação. Então, os dados, eles não falam por si mesmo, eles são compreendidos a partir de uma teoria. E na psicanálise, considera-se, né, a relação que se estabelece entre psicanalista e paciente, ou seja, na nossa avaliação, também consideramos as respostas da criança à nossa presença, à nossa intervenção, e que permite um entendimento, né, do seu funcionamento psíquico e a sua relação com o outro e com o mundo. Ainda é importante dizer, né, que nós, psicanalistas, nós tomamos a criança, né, como um sujeito em constituição, que não nasce psiquicamente pronto, e que depende da relação com o outro para que aconteça a sua constituição psíquica e o seu desenvolvimento.
12: Obrigada, Lucimara, e aos ouvintes que desejam nos acompanhar sobre esse tema, sigam conosco na próxima quinta-feira. Um abraço a todos, boa semana.
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11: 17 para o meio-dia, Marau, temperatura de 21 graus. 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
11: 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Hoje aqui em forma de gravação, Frei Marcelo, paz e bem.
0: Bom dia, Maculã. Bom dia aos nossos ouvintes. Nossa saudação de paz e bem. O evangelho desta quinta-feira está em Lucas, no capítulo 9, versículos 7 a 9. O tetrarca Herodes ouviu falar de tudo o que estava acontecendo e ficou todo confuso, porque uns diziam: João ressuscitou dos mortos. Outros diziam: Elias apareceu de novo. E outros ainda afirmavam: um dos antigos profetas ressuscitou. Mas Herodes disse: eu mandei degolar João. Então quem é esse de quem ouço falar essas coisas? E queria conhecer Jesus. Palavra da salvação. Glória a vós, Senhor. A fama de Jesus se espalhou e chegou aos ouvidos de Herodes. Em outro momento, tivemos a oportunidade de rever a organização política de Israel no tempo de Jesus, dividida em uma tetrarquia governada pelos filhos de Herodes. O Grande, pai de Herodes, mencionado no evangelho de hoje, mais conhecido por sua relação de adultério com Herodíades e por ter martirizado João Batista, que denunciava tal pecado. Diferente de Mateus e Marcos, Lucas não narra o martírio de João por decapitação, em cumprimento a uma promessa descabida de Herodes, logo após o texto que hoje lemos. Aqui Lucas apenas descreve a confusão do líder político diante da repercussão da mensagem de Jesus. Afinal, quem é Jesus? A novidade introduzida por Lucas é o desejo de Herodes de conhecer este novo profeta e queria ver Jesus. Lembramos nossa programação, Paróquia Cristo Rei de Marau, quinta-feira, hoje, às 14h30, teremos missa em Caravaggio, 19h na Matriz, a novena da Desatadora dos Nós, e 19h30, Santa Teresinha. E hoje também temos Cuca, então na Casa das Cucas, o pessoal pode vir ali, quem já comprou a sua fichinha, retirar, e se ainda não comprou a sua ficha, pode vir fazer a sua aquisição da sua cuca. Então temos cuca já, as cucas aí preparadas, organizadas aí pelos festeiros. Hoje, de modo especial, a renda será revertida para fazermos uma organização e também uma reforma no auditório onde os grupos pastorais e movimentos se encontram para formações. Amanhã, sexta-feira, 16h, missa na Matriz, e 19h, Santa Clara, Colinas, e também Santa Helena. No sábado, 14h, Gramadinho, Cachoeirão e Gruta do Rio Marau, e às 15h15, Santo Antônio dos Triquês. Às 18h, Matriz e Divino Espírito Santo no bairro Planalto. Às 19h, Santa Catarina, Nossa Senhora Perpétuo Socorro, no bairro Progresso, e também São Pelegrino. No domingo, 8h, Matriz, 9h, Santuário de Lourdes e Guadalupe, e 2 grandes festas dos nossos arcanjos São Miguel e São Gabriel. Então, São Miguel aí na comunidade no interior e São Gabriel aqui no bairro Conforto, com missas 10h30, meio-dia almoço e depois continuações festivas. E à noite, 19h, Santa Lúcia, Salete na Rigo e também na Matriz. Lembramos, agora no sábado, tem o retiro dos missionários e missionárias da Pastoral do Dízimo. Inscrições aí com os coordenadores dos setores ou diretamente na Secretaria Paroquial. E dia 18 de outubro tem as celebrações de bodas de casamento, 15, 25, 30, 40, 50, 60 anos ou mais de casados. Este ano as bodas serão na nova igreja, lá no Santuário de Lourdes, um local belíssimo. Então convidamos a fazerem as inscrições ou informações na Secretaria Paroquial. Paróquia Santo Antônio do Palmo e Santo Antônio de Gentil, hoje 19 horas, reunião da Pastoral Litúrgica na Sala de Catequese da Matriz do Palma. 19h30, na sexta-feira, na Sala da Matriz de Gentil. Sábado, 14 horas, Santa Terezinha, Palma. 15h30, Nossa Senhora das Graças, Palma. 19 horas, na Matriz de Gentil. E domingo, 9 horas, na Matriz do Palma. Também tem a acolhida da imagem peregrina de Nossa Senhora Aparecida. E às 10h45, missa e festa do padroeiro São Miguel no Palma. Paróquia Nossa Senhora da Saúde de Vila Maria, hoje, às 14h30, missa em Santo Antônio, linha 20. Sexta-feira, 19 horas, tem procissão luminosa partindo da ponte da Vila Cabrito até a Igreja Matriz. Sábado, 10h30, missa em São Luís e logo em seguida tem o Costelão na comunidade de São Luís. 14 horas, Caravaggio, linha 18. 15h15, São João, linha 21, e 19 horas na Matriz de Vila Maria. E no domingo, a 45ª Romaria de Nossa Senhora da Salete. 10 horas, Procissão das Rosas, partindo do Pórtico do Santuário. 10h30, Missa no Morro da Salete. E 14 horas, Terço e Distribuição das Rosas no Morro da Salete. E também haverá almoço com venda de churrasco e serviços de cozinha. Paróquia Santo Antônio de Camargo, amanhã, sexta-feira, 19h30, Santa Bárbara. Sábado, 18 horas, na Matriz com Batizados. E domingo, 9 horas, na Matriz de Camargo e 14 horas, missa no Carrascal. Que o bom Deus, neste dia, nos guarde, proteja e abençoe. Ele que é Pai, Filho e Espírito Santo. Amém. Um bom almoço, um bom dia, paz e bem e santa alegria.

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0: nosso Boa Tarde aos Ouvintes. 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
0: Vamos acompanhar as informações sobre o tempo com a meteorologista Kátia Valente.
2: Olá, pessoal. Vamos ter uma quinta-feira com o tempo firme predominando por toda a nossa região. Temos a presença do sol ao longo de todo o dia e depois do friozinho da manhã nós vamos ter uma temperatura subindo de forma mais rápida, né? E favorecendo uma grande amplitude térmica, que é uma característica quando nós temos essas massas de ar polar atuando. Ao longo do dia de hoje, então, os termômetros vão subindo e as máximas previstas para esta tarde podem oscilar entre 24 a 25 graus em média. Os ventos ainda sopram assim de leste, mais de nordeste, já não é mais aquele vento sul também, aquele vento muito frio. Aí para amanhã, sexta-feira, as temperaturas sobem mais rapidamente ainda, já não tem possibilidade de geadas, temperaturas já são mais elevadas em todas as nossas áreas aqui, tem uma leve sensação de frio ainda pela manhã, sim, em alguns pontos aqui da região. Já no período da tarde, olha como a temperatura sobe rápido, as máximas devem variar entre 26 e 28 graus, ou seja, já tem até uma sensação meio que de abafamento em algumas áreas aqui da nossa região. E aí, no sábado, nós vamos ter essa condição também de sol, temperatura subindo muito rápido, as máximas, pessoal, já podem até passar da casa dos 30 graus. Ao longo do domingo e para a semana que vem, devemos ter o retorno das instabilidades. Com a previsão do tempo, Kátia Valente.
0: Muito obrigado, Kátia.
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0: Um estudo realizado em parceria entre a Universidade Federal do Rio Grande do Sul, a Belo Alimentos e a Novus, avaliou os efeitos da substituição de zinco inorgânico por zinco orgânico biquelatado na alimentação de frangos de corte. A pesquisa acompanhou aproximadamente 8 milhões de aves durante 4 meses em uma granja da região centro-oeste do Brasil. No experimento, foram substituídos 120 ppm de zinco inorgânico por 40 ppm de zinco biquelatado. Conforme os resultados apresentados pelos pesquisadores, houve redução de aproximadamente 70% nos defeitos de aparência das carcaças e de 68% nas lesões totais de pele entre as aves avaliadas. Segundo Kellen Zavarizzi, gerente de serviços técnicos da Novus no Brasil, esses defeitos estão relacionados a perdas no processamento, como condenações parciais, retirada de cortes e rebaixamento de carcaças. O estudo também aponta que o uso do mineral orgânico contribui para a integridade da pele ao longo do ciclo produtivo. De acordo com Kellen, a suplementação mineral pode auxiliar na redução da incidência e da gravidade das lesões, especialmente quando adotadas de forma preventiva nas aves.
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0: Agora vamos ouvir a Ana Lúcia Jacomini, que apresenta o Mercado Agrícola.
3: E nós iniciamos com as cotações dos grãos comercializados em sacas de 60 quilos. A soja, R$ 141,00. O milho, R$ 61,00. E o trigo, R$ 75,00. Demais produtos: boi gordo, R$ 12,75 ao quilo vivo. Vaca gorda, R$ 10,90 ao quilo vivo. Suíno tipo carne, no preço integração, R$ 4,65 ao quilo vivo. Suíno tipo carne, no preço particular, R$ 5,23 ao quilo vivo. E o leite padrão, de acordo com a Emater, comercializado na região, com o menor preço referência em R$ 2,17 ao litro. Ana Lúcia Jacomini para a tua rádio.
0: Muito obrigado, Ana Lúcia.
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0: O Banco Central anunciou mudanças no regulamento do PIX para ampliar funcionalidades, reforçar a segurança e aperfeiçoar a participação de instituições no sistema. Entre as principais novidades está a autorização para que o Pix automático seja usado em conta salário a partir de julho de 2027. O Banco Central também regulamentou a chamada cobrança híbrida, que reúne boleto e QR Code do Pix no mesmo documento. A finalidade é evitar pagamentos indevidos ou em duplicidade. As regras passam a valer em fevereiro do ano que vem. A regulamentação prevê também a possibilidade de dispensar a participação obrigatória de instituições com mais de 500 mil contas ativas quando o perfil de clientes ou o modelo de negócios não justificar o acesso à infraestrutura do Pix.
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0: Voltando com as informações.
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0: O impacto financeiro por causa dos danos à saúde provocados pelas apostas online no Sistema Único de Saúde SUS é de 30,6 bilhões de reais por ano. O dado consta de estudo do Instituto de Estudos para Políticas de Saúde, o IEPS. Nessa conta, entram as despesas com tratamento de depressão, ansiedade e impactos causados pelas mortes por suicídio. Apenas 1% do valor arrecadado das operadoras de apostas é destinado ao Ministério da Saúde para minimizar esses danos. Nos últimos 5 anos, foi registrado um aumento de 140% na busca por atendimento no SUS por causa da dependência de apostas online e jogos de azar. De acordo com o diretor de saúde mental do Ministério da Saúde, Marcelo Chimatti, o crescimento foi registrado em toda a rede de atenção psicossocial. Segundo ele, com foco nessa procura, foi lançado o serviço de teleatendimento voltado para pessoas com problemas relacionados a jogos e apostas. Diante da alta procura, a capacidade foi ampliada recentemente de 600 para até 100 mil atendimentos mensais em parceria com a Agência Brasileira de Apoio à Gestão do SUS, a AGSUS. O diretor diz que outro indicativo do crescimento do problema com jogos e apostas, vem da plataforma de autoexclusão lançada pelo Ministério da Fazenda. Foram bloqueados mais de 5 milhões de CPFs em sites de apostas online autorizados a operar pelo governo federal. Além de atingir atendidos pela Bolsa Família e Benefício de Prestação Continuada, o BPC, e pessoas em programas de renegociação de dívidas, mais de 1 milhão de usuários pediram autoexclusão. Nesse último caso, quase metade alegou problemas de saúde mental relacionados às apostas. O apoio gratuito está disponível no SUS, que oferece teleatendimento psicológico acessível pelo portal Meu SUS Digital, além de atendimento presencial nas unidades básicas de saúde e nos Centros de Atenção Psicossocial, CAPS, e há atendimento também para familiares. O serviço é sigiloso e permite o acesso à assistência especializada à distância.
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0: A Coasa inaugurou recentemente sua nova indústria de rações instalada em Água Santa. A estrutura recebeu investimento superior a 35 milhões de reais, tem capacidade para produzir 15 toneladas por hora e gerou mais de 10 empregos diretos, considerando postos já ocupados e a ampliação da equipe. Com a entrada em operação, a cooperativa amplia a produção destinada à bovinocultura de leite e de corte. A unidade produz as rações fareladas e peletizadas para diferentes fases dos rebanhos. Na atividade leiteira, estão previstas formulações para vacas em lactação e secas, novilhas, animais em aleitamento e crescimento, além de produtos destinados a sistemas como robôs de ordenha. Para bovinos de corte, a produção inclui dietas de alta energia, suplementos proteicos e energéticos e rações para crescimento e determinação. Entre os equipamentos está o sistema Expander, que utiliza vapor, temperatura, pressão e ação mecânica no processamento da mistura antes da peletização. Segundo o gerente da indústria de rações da Coasa, Ivani Martini, a implantação da nova fábrica ocorreu a partir da necessidade de ampliar a capacidade da estrutura anterior, que produzia 6 toneladas por hora. Além de elevar esse volume para 15 toneladas por hora, a indústria passa a contar com produção de rações peletizadas e permite ajustes nas formulações de acordo com as exigências nutricionais dos animais e os sistemas adotados nas propriedades. O trabalho segue integrado à assistência técnica da cooperativa. O investimento foi viabilizado com financiamento do BRVE por meio do Pronaf Agroindústria e contou com a participação da Administração Municipal de Água Santa na preparação do terreno. Durante a inauguração, representantes das instituições destacaram a relação do empreendimento com a atividade agropecuária e com os investimentos realizados no município. Com a nova capacidade industrial, a previsão é atender produtores em um raio de aproximadamente 200 quilômetros a partir de Água Santa. O presidente da COASA, Aurildo Germano Berlegante, afirmou que a cooperativa pretende ampliar o alcance da produção sem deixar de priorizar o atendimento aos produtores das regiões onde já atua. Atualmente, a COASA está presente em 16 municípios, reúne mais de 9 mil associados e atua, entre outras áreas, no recebimento e comercialização de grãos, fornecimento de insumos, assistência técnica e nutrição animal.
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0: 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Hora do Agricultor volta amanhã em horário especial em período de propaganda política eleitoral. A todos, muito obrigado pela atenção e uma boa tarde.

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1: Oi, gente. Boa tarde. Boa tarde para todos. É quinta-feira, dia 24 de setembro de 2026. E que tarde linda, né? Céu azul, sol. A temperatura subiu, porque nós começamos o dia cá para nós, bem frio, né? Com temperaturas bem baixas, com a presença do sol, as temperaturas já se elevaram bastante. Chegamos aos 23 graus aqui no centro de Marau. Agora, 5 para uma e está no ar o No Ponto, que nesse período aqui está mais curtinho, né? Em função da propaganda eleitoral gratuita e obrigatória no rádio. Mas vamos lá com os nossos quadros, com as nossas informações, com a interatividade com o nosso ouvinte e com o agradecimento especial aos nossos patrocinadores, a Agroleite, lembrando sempre que é a hora de fazer o planejamento forrageiro da propriedade leiteira. 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Estes são os patrocinadores do quadro Hora do Recado, que está um pouquinho mais tarde nesse período, mas que a gente vai destacando para você. 2 para 1, 23 graus, já já tem saúde e bem-estar, a nossa pauta de saúde de hoje.
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4: Toda semana eu trago dicas de suplementos naturais necessários para garantir o bom desenvolvimento no seu metabolismo. E hoje eu quero falar do iodo Lugol. O iodo influencia no funcionamento da glândula tireoide e auxilia na produção de hormônios diretamente responsáveis por controlar a taxa metabólica. Ele melhora a produção de hormônios e aumenta o sistema imunológico. Estudos têm demonstrado que as células cancerígenas alérgenas são reduzidas quando administrado com iodo. Além disso, elimina as toxinas químicas no corpo, como chumbo, flúor e o mercúrio, e evita a proliferação de bactérias nocivas no estômago. Você encontra o Lugol em farmácias de manipulação, mas peça orientação ao seu médico, já que o excesso de Lugol pode destruir a tireoide. Esse foi o Bem Viver no seu rádio. E eu, Ana Paula Barros, volto logo mais com mais uma dica para nossa saúde. Até a próxima!
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7: 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Agora 1h06, 23 graus de temperatura.
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7: O CD Centro de Diagnóstico traz para a gente a segunda edição do Saúde e Bem-Estar, nossa pauta voltada à qualidade de vida. 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E com muito carinho eu recebo a enfermeira Leila Antunes, lá da ESF do bairro Santa Rita. Estava conversando aqui contigo, né, Leila, fora do ar, de que é uma ESF que está sempre em movimento, sempre juntando a comunidade para ações diferenciadas. E não vai ser diferente nesse final de semana. Bem-vinda, boa tarde.
9: Boa tarde, Ana, todos os ouvintes da tua rádio. E é nessa proposta que nós seguimos trabalhando, e aí mais um evento aberto, planejado, programado para a nossa população, mas também para quem quiser participar, Ana.
7: Ai, que bacana. Bom, eu gostaria que você contasse um pouquinho para a gente, então, do que vocês estão planejando para essa mateada que está marcada agora para o próximo sábado.
9: No sábado à tarde, a partir das 13h30, no ginásio lá da capela da comunidade Santa Rita. Então, a ESF promove mais uma mateada, né? Tradicional mateada, a gente faz agora em setembro, sim, sim. Ainda estamos, né? No mês dos festejos, Farroupilha. E junto com a mateada, bingo, Ana.
7: Opa, o pessoal adora um bingo, né?
9: É uma tarde que a gente programa e que convida todos para estarem conosco, para se divertir, para cultuar as nossas tradições, né? Através do chimarrão, que é algo que todos nós, quando nos reunimos ou mesmo sozinhos, tomamos a roda, né? Mas o encontro e a diversão através do bingo. A gente prepara esse... É um evento anual já lá, uhum, que nós programamos, uhum. Assim, é uma tradicional. E esperamos, então, a comunidade, assim, para ir lá e se divertir conosco.
7: A partir de que horas e em relação à programação? O que está previsto também? O que, que vai acontecer? Você falou do bingo. Quem que pode participar? Qual será a dinâmica?
9: Isso. Iniciamos às 13h30, teremos algumas apresentações, né, tradicionalistas.
7: Ah, legal.
9: Um pouco de música. E aí, enquanto o chimarrão vai correndo o bingo ao mesmo tempo, né? A gente depois passa a tarde ali jogando, temos muitos brindes. E o valor, assim, das cartelas é algo bem simbólico, então todo mundo pode participar e concorrer aos prêmios que a gente tem e confraternizar, né? Uhum. A comunidade, a diretoria é sempre muito parceira, vai estar fazendo também lanches para vender durante a tarde, né? Mas quem quiser levar sua pipoca também, fica à vontade para estar conosco. E o convite, ele é aberto, né? Toda audiência, você que... Ai, bingo! Isso! Vamos jogar bingo com a gente lá no Santa Rita.
7: Leila, eu comentei, né, de que é uma ISF que está sempre em movimento, sempre ativa, realizando eventos, juntando a comunidade. Pegando esse gancho e trazendo também isso para a saúde, para a qualidade de vida, para a integração da comunidade, você, enquanto profissional dessa área, gostaria que tu falasse um pouquinho da importância também desses momentos. Eu lembro que eu conversei há um tempo atrás com uma médica que me dizia... A pauta daquela ocasião era envelhecer com qualidade de vida, né? O que, que a gente tem que fazer no hoje para ali na frente estar bem. E ela falava justamente isso, da socialização, do estar junto.
9: Isso. E nesse momento, assim, que a gente se encontra de muitas vezes nos fecharmos até em decorrência da própria pandemia,
7: isso,
9: do acesso às mídias, né? Acaba que em muitos momentos a gente tem uma tendência a ficar no nosso mundinho, assim, nos isolarmos. Mas conviver, estar junto, o olho no olho, o abraço, o sorriso, né? Isso... A gente fala, ai, que bom dar um abraço. Não é só uma sensação, né? Existem fatores ali biológicos, bioquímicos que acontecem no nosso cérebro e que nos fazem sentir bem no momento em que a gente abraça, que a gente sorri, em que a gente está junto de outras pessoas. Isso, inclusive, sempre é algo que nós orientamos, né, os pacientes a participar, seja das ações, né, direcionadas à terceira idade, dos grupos. Mesmo enquanto ESF, nas quartas-feiras de manhã, a gente sempre tem uma atividade que se chama Bem Viver, né, em que um profissional ou convidado faz uma fala. Nas quartas-feiras à tarde, sempre tem o Movimento é Saúde, que é um momento de caminhada, de brincadeiras, porque justamente isso, assim, esses espaços de troca, de conversa, de socialização, eles são fundamentais para a gente manter a nossa saúde, pensando... emocional, psicológico, mas físico também.
7: Uhum, que bacana, ainda mais nesse mês de setembro que a gente está puxando, né? Essa pauta, mais uma vez, da saúde mental, do estar bem emocionalmente, né?
9: Com certeza. E tem sido tão desafiador estarmos bem, né, emocionalmente. Mas aí é que tá. Não existe, assim, uma fórmula mágica, né? Porque cada um de nós... tem sua história, tem seus fatores genéticos, tem as situações que a vida vai impondo. E a gente...
7: forma de reagir, né, a essas situações.
9: Exatamente. E aí, enquanto saúde da família, entendemos que essa é uma das nossas funções, assim. Proporcionar, incentivar alternativas para que as pessoas vivam melhor, tenham qualidade de vida. Sim, com problemas, com dificuldades, mas o que ir fazendo para tornar a vida mais leve?
7: Uhum, que bacana. E olha, Leila, aproveita e deixa aqui um abraço a todo o bairro Santa Rita, aquela região que eu sei que tem uma audiência incrível, a tua Rádio Alvorada por lá. E quero te agradecer muito por ter aceito o nosso convite, vir aqui no programa. E deixa mais uma vez, então, um convite para o pessoal participar, não só do Santa Rita, né? Mas da cidade toda, ali da Mateada que vocês estão programando.
9: Nós é que agradecemos a oportunidade que a tua rádio sempre disponibiliza. Então, né, esse convite especial, ainda dá tempo para você se programar, para que no sábado à tarde, vamos passar um sábado diferente? Vamos, quem sabe, conhecer pessoas, sorrir um pouco, fazer amigos e levar alguns brindes para casa.
7: Olha tá? aí. Leila, muito obrigada por estar aqui. Um beijão para ti e para toda a tua equipe.
9: Obrigada.
7: Agora, 1:13, 23 graus de temperatura. 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Daqui a pouquinho tem a Kátia Valente com a previsão do tempo e o Vini Gajewski com o esporte.
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8: 23 graus.
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1: 1h24. 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Hora de acompanharmos o boletim da Kátia Valente, a nossa meteorologista. Ela fala a respeito das tendências do tempo para as próximas horas aqui na região. Como eu comentei há pouco, né? A gente teve uma manhã bem fria, um início de dia gelado, mas as temperaturas subiram e parece que para os próximos dias essas mínimas vão ficar mais elevadas. A Kátia está conosco para comentar.
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2: Ao longo do dia de hoje, então, os termômetros vão subindo e as máximas previstas para esta tarde já podem oscilar entre 24 a 25 graus em média. Os ventos ainda sopram assim de leste, mais de nordeste, já não é mais aquele vento sul também, aquele vento muito frio. Aí para amanhã, sexta-feira, as temperaturas sobem mais rapidamente ainda, já não tem possibilidade de geadas, temperaturas já são mais elevadas em todas as nossas áreas aqui, tem uma leve sensação de frio ainda pela manhã sim, em alguns pontos aqui da região. Já no período da tarde, olha como a temperatura sobe rápido, as máximas devem variar entre 26 e 28 graus, ou seja, já tem até uma sensação meio que de abafamento em algumas áreas aqui da nossa região. E aí, no sábado, nós vamos ter essa condição também de sol, temperatura subindo muito rápido, as máximas, pessoal, já podem até passar da casa dos 30 graus. Ao longo do domingo e para a semana que vem, devemos ter o retorno das instabilidades. Com a previsão do tempo, Kátia Valente.
1: Valeu, Kátia. Obrigada, tá? Pelas tuas informações. A Kátia Valente, que aqui no programa, nesse horário, fala num oferecimento da rede de postos Sander. 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Informação rapidinho aqui para você. Hoje a Associação Comercial Industrial de Serviços e Agropecuária de Marau realiza a sua Assembleia Geral Extraordinária para analisar mudanças no Estatuto Social da entidade. Entre os pontos estão a revogação do Estatuto Antigo, elaborado lá em 2014, a aprovação de um novo documento com algumas alterações e também a denominação da entidade, que retira o termo agropecuária e passa a utilizar o termo agronegócio no nome oficial da associação. Nós conversamos com a presidente, a Cláudia Lima, e ela explicou que a revisão do estatuto vem sendo, na verdade, construída já há alguns meses por um comitê formado por profissionais e integrantes ligados à entidade. A atualização considera mudanças ocorridas desde 2014, novas formas de funcionamento e também adequações relacionadas à legislação.

0: Essa proposta já passou pelo aval da diretoria e também do Conselho Deliberativo e agora passa a ser submetida pelos associados. E aí a gente cita, por exemplo, além dessa mudança na denominação, a possibilidade de novas atividades virem a ser realizadas também em formato híbrido ou digital. A própria realização das assembleias nesse novo modelo de estatuto considera esta possibilidade de os encontros serem realizados no formato presencial, híbrido ou digital, mostrando também essa modernização pela qual a gente passa. Então, está marcada para 6:30 PM a assembleia, a necessidade de um quórum, né, previsto para poder fazer a mudança do estatuto nessa primeira chamada, mas como a própria presidente explicou, não havendo o número suficiente, a assembleia terá início posteriormente com os associados presentes. Então, a assim deve ter a partir de agora esse novo nome, essa nova nomenclatura, tirando a palavra agropecuária e colocando agronegócio. Associação Comercial Industrial Serviços e Agronegócio de Marau. A assembleia inicia às 6:30 PM.
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0: 23 graus.
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1: Agora 20 para as 2, 24 graus. Já já tem notícias da hora atualizando destaques nacionais e internacionais para a gente aqui na programação da emissora. Fazendo o convite reforçado aqui para você, porque amanhã, a partir de 8 horas da manhã, nós estaremos transmitindo o debate com os candidatos ao cargo de governador do Rio Grande do Sul ou governadora do Rio Grande do Sul. Rede Gaúcha realizando esse debate com os candidatos ao cargo máximo do governo gaúcho e a tua Rádio Alvorada, integrante também da Rede Gaúcha, trazendo esse momento para você. A escolha dos nossos representantes passa por esses momentos de informação dos candidatos, de conhecermos os planos para diferentes áreas, os projetos de governo. Então fica esse convite reforçado para que você acompanhe amanhã, a partir das 8 horas da manhã, debate com os candidatos ao governo gaúcho aqui na tua rádio Alvorada 107.7 FM, também no site, no aplicativo, na Alexa, nas demais plataformas de streaming, você podendo acompanhar esse momento.
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1: Hora do esporte na programação, recebendo o colega Vinícius Gaieschi.
3: Alô, você, nosso amigo ligado na programação da tua Rádio Alvorada. Uma excelente quinta-feira para você. A gente vai chegando com os esportes por aqui. A seleção brasileira entra em campo na sexta-feira, a gente vai falar um pouquinho disso. Hoje, jogo bastante cedo, a partir das 7 horas da manhã, já tem jogo da seleção brasileira. E na última quarta, o técnico Carlo Ancelotti conseguiu dar o primeiro treino com todos os jogadores à sua disposição. Otávio, Arthur Dias e o Wanderson, que eram os últimos jogadores que estavam faltando, chegaram até Brisbane, lá na Austrália, para completar o grupo e poder trabalhar com os restantes dos companheiros e com o técnico Carlo Ancelotti. Durante os treinos, o técnico italiano não montou um time titular ainda definido, ele está usando um pouco de mistério, apesar de ter alguns indícios já da equipe que vai começar esse novo ciclo de Copa do Mundo. O Bruno Guimarães e o Gabriel Magalhães, dois dos principais jogadores da nossa seleção, foram poupados na maior parte desse treinamento. A seleção ainda faz mais um treino na quinta-feira antes de embarcar para Townsville, onde vai ser o jogo diante da Austrália. Na sexta-feira, a partir das 7 da manhã, as equipes voltam a se enfrentar na terça-feira, também às 7 da manhã, mas dessa vez em Brisbane. E depois a seleção brasileira vai até a Índia, onde enfrenta a seleção da casa no dia 3 de outubro. Mas uma provável escalação do Brasil tem Hugo Souza no gol, Wanderson, Marquinhos, Gabriel Magalhães e Douglas Santos, Danilo Santos, Bruno Guimarães, Estevão, Rafinha, Pedro e Vinícius Júnior. Alguns nomes que jogaram a Copa do Mundo com alguns nomes que não estiveram no último Mundial. Então, esse novo ciclo da seleção começa com algumas caras novas e algumas novidades. A gente vê o próprio Wanderson, que era um jogador que poderia estar na Copa se não tivesse se machucado. Com certeza estaria no grupo que disputou o Mundial lá nos Estados Unidos, Canadá e México. Falando um pouco de dupla Grenal, o Inter anunciou, então, na última quarta-feira pela manhã, o seu novo técnico, Eduardo Batista, estava no Criciúma, comandou a equipe catarinense no jogo da terça-feira, mas já está em Porto Alegre, inclusive já comandou o treino no CT Parque Gigante. O Inter, então, tem 2 semanas de trabalho até o seu próximo compromisso, só no dia 7 de outubro, onde o Eduardo Batista, então, vai fazer a sua estreia diante do time paulista no estádio Beira-Rio. Foi mais uma apresentação, digamos assim, do Eduardo Batista, onde ele conversou com os jogadores, depois teve alguns exercícios de força na academia e um trabalho de campo um pouco mais reduzido com os atletas. O Eduardo Batista, então, tem a missão de, nesses 10 jogos, tentar livrar o Internacional do rebaixamento, onde o Inter é o atual 18º colocado com 28 pontos. A gente lembra que o Colorado precisa de pelo menos 2 rodadas para deixar o Z4. Já o Grêmio volta aos treinamentos nessa quinta-feira, mas a grande novidade do tricolor vem fora de campo. Depois de muito tempo, o Grêmio volta a ter um patrocinador master na sua camisa. O clube gremista anunciou na quarta-feira o acordo de 3 anos com uma empresa de apostas esportivas. Conforme noticiado pelo Globoesporte.com, o acordo gira em torno de 140 milhões no contrato total desses 3 anos. Inclusive, esse vínculo prevê exclusividade ao Grêmio em relação ao Inter. Então, não é aquele patrocínio que beneficia ambas as equipes, ambos dos times da dupla Grenal, como sempre vinha. A empresa, inclusive, se quiser patrocinar o Inter, vai ter que pagar uma multa ao Grêmio. Então, o Grêmio conseguiu essa exclusividade depois de muito tempo, de muitas negociações. O CEO Alex Leitão conseguiu concluir essa negociação para o Grêmio ter finalmente um novo patrocinador master. A gente está entrando no mês 10 e o Grêmio estava até o momento sem um patrocinador estampando a sua camisa.
1: Valeu, Vini. Obrigadão, tá? Pelas tuas informações. E eu preciso lembrar aqui que hoje tem a MF entrando em quadra. Depois de garantir a vaga nos playoffs do Gauchão Série A, a Associação Marauense de Futsal inicia hoje a disputa da Copa dos Pampas. O primeiro compromisso é lá em Espumoso, contra o Guarani, adversário já bem conhecido, né? Aqui da nossa equipe, aqui da nossa torcida também. A partir de 8 da noite de hoje, a MF enfrenta o Guarani de Espumoso pelo jogo de ida das quartas de final. A partida de volta está marcada para segunda-feira, também 8 da noite, mas aí aqui em Marau, no ginásio Jatir Francisco Foreste. A Copa dos Pampas é disputada em sistema eliminatório e na edição desse ano são 8 equipes. A CFC de Siríaco, a AAGF de Nova Prata, a Uruguaianense, a AGSL de São Luís Gonzaga, a MF aqui de Marau, a Atlec de Três Passos, o Guarani de Espumoso e também o Cerca de Casca. Um dos confrontos das quartas de final já foi definido. O Atlec eliminou a Uruguaianense, que é a atual campeã da Copa dos Pampas, e garantiu aí vaga nas semifinais após a realização dos 2 jogos entre as equipes. Então, boa sorte para a nossa MF. Hoje, entrando em quadra, lá em Espumoso contra o Guarani, o jogo de ida dessa parte dos playoffs, das quartas de final, né, da Copa dos Pampas. O jogo de volta decisivo na segunda-feira aqui em Marau, no Jatir Francisco Foreste, tanto hoje como na segunda-feira, início da partida às 8 horas da noite.
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1: E com o esporte, a gente fecha o programa No Ponto de hoje, agradecendo a todos pelo carinho da audiência, muito obrigada. 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Um abraço a todos, obrigada pelo carinho da audiência. A seguir tem Notícias da Hora e o Em Alta com a Júlia. Nós nos encontramos ao longo da programação da rádio. Paz e bem. 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
7: 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Os veículos de comunicação americanos MS Now e CNN afirmaram nesta quinta-feira que receberam autorização para voltar a ter acesso à Casa Branca em Washington. A informação foi divulgada depois de jornalistas de dois veículos e site político terem sido barrados ao tentar entrar na sede do governo dos Estados Unidos, apesar de uma decisão judicial que determinava a liberação do acesso. Na quarta-feira, o juiz federal determinou que o governo do presidente Donald Trump devolvesse imediatamente as credenciais da imprensa dos três veículos que permitisse, então, novamente o acesso à Casa Branca. O juiz Tim Kelly determinou que a restrição não poderia ser aplicada durante 14 dias, enquanto o processo movido pelos veículos de comunicação contra o governo tramita na justiça. Nesta quinta, porém, um repórter do Político foi novamente impedido de entrar na Casa Branca, segundo o próprio portal. CNN e MS Now também relataram que seus jornalistas enfrentaram restrições. 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O senador Alessandro Vieira, do MDB, protocolou nesta quinta-feira um pedido de impeachment contra o ministro do Supremo Tribunal Federal, Cássio Nunes Marques. No pedido, Vieira afirma que o ministro cometeu crime de responsabilidade ao autuar um processo de interesse do Master, enquanto pessoas próximas a Nunes Marques mantinham relações pessoais e profissionais com o banco. O principal fato citado da denúncia é a atuação de Nunes Marques no processo de destilaria Alcídia contra a União, que discute o cálculo de indenizações do setor. O caso envolve precatórios bilionários e é relacionado na denúncia aos interesses do Banco Master nesse mercado. Em fevereiro de 2024, o sistema do Supremo registrou o impedimento de Nunes Marques no processo. No mês seguinte, porém, o registro foi revertido sob a justificativa de que havia ocorrido um equívoco da assessoria do gabinete. Em 1º de outubro de 2024, o ministro participou do julgamento na segunda turma e deu voto de desempate favorável aos credores, quando a votação estava 2-2. O andamento processual do STF confirma a inclusão do caso na pauta daquela data. 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
1: Duas horas e nove minutos, 2:09, 24 graus aqui na região central de Marau. E a gente começa mais uma Em Alta, isso mesmo, pessoal, quinta-feira, e quinta é quase sexta. Quinta-feira, dia 24 de setembro, começando aqui o nosso Em Alta, a tua tarde completa. 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O Stock Center, a joalheria e ótica Martini, grupo Dalmagos e Amargo do Colono Vitamel, juntinho com a gente nessa primeira hora do Em Alta. E a gente já começa naquela animação com música que eu sei que vocês gostam. E aqui, O Amor Não É Comércio, da banda Pop Soul.

0: E agora a gente vai saber um pouquinho da previsão do tempo, isso mesmo, previsão do tempo aqui no Em Alta. E a previsão do tempo, claro, com a nossa meteorologista Kátia Valente.
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0: Kátia, qual que é a previsão pro tempo, pro clima aqui para Amaral e para nossa região nessa quinta-feira?
2: Ao longo do dia de hoje, então, os termômetros vão subindo e as máximas previstas para esta tarde já podem oscilar entre 24 a 25 graus em média. Os ventos ainda sopram assim de leste, mais de nordeste, já não é mais aquele vento sul também, aquele vento muito frio. Aí para amanhã, sexta-feira, as temperaturas sobem mais rapidamente ainda, já não tem possibilidade de geadas, temperaturas já são mais elevadas em todas as nossas áreas aqui. Tem uma leve sensação de frio ainda pela manhã, sim, em alguns pontos aqui da região. Já no período da tarde, olha como a temperatura sobe rápido, as máximas devem variar entre 26 e 28 graus, ou seja, já tem até uma sensação meio que de abafamento em algumas áreas aqui da nossa região. E aí, no sábado, nós vamos ter essa condição também de sol, temperatura subindo muito rápido, as máximas, pessoal, já podem até passar da casa dos 30 graus. Ao longo do domingo e para a semana que vem, devemos ter o retorno das instabilidades. Com a previsão do tempo, Kátia Valente.
0: Kátia, muito obrigada aqui trazendo então a previsão do tempo no Em Alta com o patrocínio da Infocel Celulares ali na Reinaldo Marti, em frente à antiga rodoviária. 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E a gente vai rapidinho pro break comercial e já volta com mais música e mais informação no Em Alta.
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0: Agora 2 horas e 23 minutos, temperatura...

0: Santa Maria do Brasil, de César e Paulinho, aqui no Em Alta, e a gente segue aqui a nossa programação. Falando um pouco, então, sobre a geração de empresas aqui no nosso município de Marau. Isso mesmo, pessoal, porque Marau teve 949 empresas abertas, isso até o mês de agosto desse ano. E quem traz mais informações e mais detalhes sobre isso é o Eduardo Serri, nosso repórter, que conversou então com o secretário Carlos Tonial. Eduardo.
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1: Muito bem, pessoal. A gente comentou ainda no começo dessa semana, na nossa conversa semanal com a prefeita Naura Bordinho, a gente falou um pouquinho por cima sobre uma atualização que nós temos no que diz respeito às empresas cadastradas, criadas, abertas aqui no município de Marau. Quem vai explicar um pouquinho melhor para a gente agora sobre isso, mais aprofundadamente, é o secretário Carlos Toniel, aqui da Secretaria de Inovação, Trabalho e Desenvolvimento Econômico. Carlos Toniel, bem-vindo à nossa programação.
2: É bom nós podermos falar sobre números positivos que movimentam a economia de Marau e que, de certa forma, vão melhorando, né, a vida de todos os marauenses aqui. E todo mês a gente tem essa atualização através da plataforma que nós temos aqui do Observatório Econômico, né? Que busca dados, enfim, de várias fontes, Caged, Comex, Febraban, enfim, e outras, né? E a gente consegue ter esses dados aí.
1: Perfeito. O que são esses dados, então, né? Nós temos aqui já de cara justamente isso, a abertura das empresas em Marau. Quantas aberturas aconteceram e de que áreas são essas empresas no período de janeiro até agosto desse ano de 2026?
2: A atualização que nós temos é até agosto de 2026, ao longo do ano, né? Se a gente pegar um corte diferenciado de um ano inteiro, de dois anos inteiros, também a gente consegue buscar. Mas falando só desse ano, nós tivemos 949 novos CNPJs em Marau. É um número bastante significativo. Se nós pensarmos em 8 meses, são mais de 100 por mês, né? E o grande destaque está em serviços, que é mais de 60% dessas empresas estão em serviços, né? São 592 empresas em serviços. Foram 149 empresas, que é o segundo maior corte aqui na parte da construção, né? Então, aí que entram pedreiros, carpinteiros, eletricistas também. 114 no comércio, né? Nesse ano que passou. 92 indústrias, né? E na agropecuária duas empresas. Isso fecha 949 empresas que abriram ao longo de 2026 até o mês de agosto.
1: É, que é extremamente atualizado, né? A gente está no final do mês de setembro, falando então desses 8 primeiros meses, quase 1000 empresas, secretário Carlos Toniel. Eu quero que tu fale um pouquinho também sobre a atuação aqui da secretaria. Como é que vocês enxergam esse número tão grande, né? Tão feliz?
2: Eu acho que é um sinal de que as pessoas continuam empreendendo, têm, entre aspas, coragem, né? A gente falou na semana no mês do italiano aí, coraio, que é a expressão que foi muito usada. E tem muitas pessoas de coragem, sim, que estão investindo. A gente recebe aqui pessoas de outras cidades com bastante frequência que vêm abrir CNPJ aqui, né? Mas é para abrir um CNPJ para um MEI. Ok, mas eles estão vindo abrir aqui em Marau, por sinal que eles veem potencial de desenvolvimento aqui. Então, nós temos a sala do empreendedor aqui, que até a Olaine, que é quem atende na sala do empreendedor, ela estava comemorando que um dia da semana ela bateu o recorde de atendimento de empresas em um mesmo dia. Foram 37 atendimentos em um dia, atendimentos presenciais. E então as pessoas, os empreendedores procuram e vêm aqui buscar informação. Também tem muitos que, eu gostaria de abrir uma empresa assim, como é que eu posso proceder? A gente não diz aqui abra ou não abra, a gente orienta os caminhos para onde eles podem seguir, porque a decisão de abrir é do empreendedor, mas orienta por onde eles podem seguir. Então acho que tendo essa orientação, tendo essa simplificação, ajuda bastante a empreenderem. E logo nós já temos aprovadas aí os contratos, a legislação, e logo vai ser feito o anúncio então do início da operação do microcrédito, que também é um crédito facilitado para micro e pequenas empresas, né, com juros subsidiados, enfim, e que vai poder ajudar os pequenos e micros aí a fazer alguns pequenos investimentos também que possa para poder melhorar as atividades deles.
1: Deixa eu te pedir, Carlos Toniel, antes da gente entrar nesse outro tópico, que é o Observatório Econômico, que a gente vai falar também, se a gente pode destrinchar um pouquinho mais. Eu vi que ali nós tínhamos a influência dos MPEs e demais ali nessa abertura dessas 949 novas empresas? Podemos destrinchar um pouquinho mais sobre isso?
2: Eu acho que sim, né? A gente consegue ver, quando a gente acessa o observatório, eu acho que um dado interessante também é número de empregos que cada uma dessas atividades gera. Se nós formos ver serviços, nós temos hoje 3.481 empresas cadastradas como serviços em Marau, que geram 5.300 empregos. Isso é um número grande de empregos, são 5.300 dos 17.500 empregos que tem, formais que Marau tem. Marau tem 17.500 empregos formais, né? E desses 17.500, nós estamos com 5.300 em serviços. É bastante grande, bastante significativo. Por mais que a gente fazendo a comparação aqui, dê para ver que é pouco mais de um emprego por empresa, né? São praticamente 3.500 empresas para 5.300 empregos. Então tem aqui muito empreendedor individual, né? Muitas empresas com MEI mesmo. E quando a gente fala em comércio, que são 1.239 empresas e 2.500 empregos, a gente fica aqui, tem mais ou menos 2 empregos por empresa. Já quando a gente fala de indústria, nós temos 773 registradas para 7.900 empregos. Então, a gente vê que a indústria é uma grande geradora de empregos, é a principal geradora de empregos em Marau, gerando mais de 10 empregos por indústria. Aí, se as pessoas colocarem na cabeça, não, mas nós temos uma Metasa, uma CS, uma BRF, Fugacoro, GSI, que geram centenas ou milhares de empregos dentro de uma mesma empresa... sim, mas nós temos indústrias com uma pessoa, com duas pessoas só, que fazem serviço de pequenas metalúrgicas, pequenas indústrias de móveis, enfim, pequenos empreendimentos com menos gente, né? E na construção, 1.000 empresas registradas, 1.300 empregados. Aqui a gente vê com bastante clareza, né, que tem muitas pessoas, muitos microempreendedores individuais que tem a sua empresa e presta um serviço de pedreiro, de eletricista, de pintor, enfim, né? De toda a gama de serviços dentro da construção civil.
1: Muito bem, então. Sobre o Observatório Econômico, o secretário Carlos Tonial, quero que tu explique um pouquinho sobre o que, que ele é, né? O serviço geral, porque quem nos escuta agora pode acessar esses dados, pode entrar nesse site e ver todos esses dados a respeito aqui do nosso município.
2: Na verdade, o Observatório Econômico é uma plataforma que a Secretaria, que a Prefeitura contratou, né? Logo no início da gestão, Naura e Vilma, e nós discutimos, principalmente eu discutia bastante com a prefeita, que eu sentia a necessidade de ter dados. Porque, tipo, eu estou conversando com você aqui sobre dados, que são dados disponíveis, eles estão aí, Caged, Febraban, o Comex, são dados disponíveis, mas se a gente for tentar buscar, juntar todos esses dados, vai ter uma trabalheira danada. Uma empresa do interior de São Paulo, Sorocaba, criou essa plataforma que eles chamam de Observatório Econômico, e a gente contratou o serviço deles, onde essa plataforma junta dados, né, e gera gráficos, né, de uma forma mais tranquila para a gente poder visualizar. Então, o Observatório Econômico que nós temos é isso. Como observatório, ele é acessível só para nós aqui dentro, ele é de uso interno, ele não é de uso externo, né? Como isso aqui tem uma parceria junto com a SIM, algumas pessoas da SIM também acessam, não tem nada proibido de ser acessado aqui de forma alguma. São dados, como eu falei, são dados abertos. Mas tem um número limite de licenças para acesso. Então, como a gente paga as licenças, né? Então é por isso que ele é consultado mais internamente que por nós. Mas é isso, ele cruza dados, né? E consegue nos mostrar, por exemplo, e que eu acho interessante aqui, que Marau é destaque estadual quando fala em geração de empregos em cooperativa de crédito mútuo. Cooperativa de crédito mútuo nós temos Sicredi, Sicoobi, mais umas aqui em Marau, Cressol, enfim, né? E que nós temos aqui que neste ano foram geradas 39 empregos nessa área, 12 pessoas saíram e teve um saldo de 27 empregos. Então, Marau é o primeiro lugar no estado em geração de empregos em cooperativa de crédito mútuo. dá para, se a gente for consultar a Caged, a gente vai ver que Marau teve um saldo positivo de 24 empregos, mas eu não vou saber que Marau é o primeiro. Aqui no banco de, aqui no Observatório Econômico consigo ter essas comparações, né? Marau é o primeiro lugar aluguel de máquinas e equipamentos comerciais industriais sem operador, 24 empregos positivos. Falando assim dos que foram gerados, dos que saíram, o saldo positivo é 24. Marau é primeiro lugar em manutenção e reparação de máquinas e aparelhos de refrigeração e ventilação industrial no estado. Aliás, nós temos um curso também com base nisso, a gente acaba tendo, com base nessas informações, a gente vai optando pelos cursos que são disponíveis no Senai. Nós temos um curso agora para manutenção de equipamentos de refrigeração. Marau é o primeiro em geração de emprego nessa área no estado. Nada mais justo do que termos um curso para preparar pessoas para isso. Então, com base nessas informações, né, nós vamos tomando as decisões. A Marau é a segunda em fabricação de estruturas metálicas no estado. É a segunda em comércio varejista de ferragens e ferramentas no estado, em geração de emprego. Então, o Observatório nos ajuda nessas decisões, nessas escolhas.
1: Muito bem. Há um tempo atrás, inclusive, a gente até conversou, né? Marau foi destaque na geração de empregos, se eu não me engano, na montagem, na fabricação de estrutura metálicas e também numa questão de montagem industrial, né, secretário? A gente conversou lá no estúdio com você, com o Saulo Ramos e também com o Petros, isso mesmo, da Metasa. Muito bem.
2: Continua destaque aqui, ó. Não é o primeiro lugar, mas em montagem de estrutura metálica estamos em quarto em saldo. Nós geramos 466 empregos no ano, né? Então é muito grande a geração de empregos nessas áreas aqui, né?
1: E falando de futuro, porque vamos pensar que se nós temos 900 empresas abertas no mês 8, até o final do ano a gente vai abrir mais de 1.000 empresas aqui em Marau. Secretário Carlos Soniel, como é que a gente enxerga esse futuro falando de previsões, talvez em dados também, mas falando principalmente de incentivo, de ações e tudo mais no que tange essa área?
2: Ah, vamos passar de 1.200, né? Mantendo essa média, que já foi um número alto ano passado também, né? Então, na média superior a 100 por mês, né? Então, devemos fechar o ano aí com mais de 1.200. Se fala de incentivos, né? Eu acho que o grande incentivo que o município pode dar é não complicar a vida de quem quer abrir as empresas, né? Às vezes nós temos, às vezes demora um pouco, tem alguns trâmites legais para seguirem, né? Mas quando é alguém que está começando e precisa se regularizar, é muito fácil. Chega aqui e consegue sair com o CNPJ com uma velocidade bastante rápida. A gente tem, óbvio, nós tivemos no passado mais forte a participação direta aqui dentro da FAB, né? Do Centro Empresarial da FAB, que continua ajudando as empresas aqui. Quer dizer, algumas empresas procuram a FAB, algumas empresas procuram escritórios de contabilidade da cidade, algumas empresas procuram consultores que nós temos na cidade, algumas pessoas, eu digo, né, procuram consultores para poderem abrir as empresas. Algumas empresas que já estão instituídas e pensando em crescer um pouquinho buscam consultores, enfim, que a gente tem na cidade que podem ajudar. A gente está falando aqui da primeira empresa, que a gente consegue abrir a primeira empresa. E logo nós teremos aqui, a gente tem a facilidade do Voa Hub aqui, que tem nos ajudado pra caramba também, e na parte da inovação. Então logo a gente vai ter aqui um hackathon, que é uma batalha de ideias aqui, né? Para que principalmente a juventude mais empreendedora e mais ligada à área de tecnologia possa ter alguma iniciativa, alguma inspiração nesses eventos que acontecem aqui. E por aí surgem novos negócios também. Nós iniciamos com o Conselho Municipal de Inovação agora há poucos dias e estamos fazendo alguns levantamentos para entender quantas empresas da área de tecnologia nós temos aqui. A nova economia, enfim, como que isso funciona. Nós participaremos daqui, lá em dia 23, 24, acho que é de outubro, na FEITEC, que é a Feira de Tecnologia em Passo Fundo. Também algumas startups de Marau, a gente convidou e estarão lá presentes. muitas delas começaram aqui no Voa Hub e já são empresas que estão se desenvolvendo também. Então, quando a gente fala que tem um MEI para serviços gerais, tem um MEI para eletricista, tem um MEI para instalador hidráulico, nós também temos MEI em sistemas de tecnologia, o que é muito bom. A gente consegue abranger todo esse espectro de empresas, todo esse espectro de atividades, e Marau vai se desenvolvendo dessa forma como um todo.
1: Só para finalizar bem rapidinho, um telefone de contato para o pessoal que nos escutou.
2: 9705-1858.
1: Obrigado. Obrigado, secretário Carlos Tonial, secretário de Inovação, Trabalho e Desenvolvimento Econômico aqui de Marau, falando um pouquinho então sobre a geração de empregos no nosso município ao longo desse ano de 2026. Devolvendo a programação da emissora da Unidade Móvel, Eduardo Seri.
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3: Obrigada, Eduardo Serra, então, trazendo aqui informações da nossa Unidade Móvel. E agora, 15 minutos, faltando para as 3 horas da tarde, a gente vai para o bloco comercial e logo mais volta com mais Em Alta. 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
1: 3:09. 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E aqui a nossa programação segue com Hoje na História.
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2: 24 de setembro, Dia Nacional do Mototaxista. Os aniversariantes do dia... O cantor e compositor brasileiro Jonas Esticado.

0: os fatos do dia. Em 1834, morreu em Portugal o primeiro imperador do Brasil, Dom Pedro I. Foi ele quem declarou a independência do Brasil em 7 de setembro de 1822 e outorgou a primeira Constituição brasileira, que vigorou desde 1824 até 1889, com o fim do Império. Em 1973, morreu aos 65 anos, Josué de Castro, que foi um influente médico, nutrólogo, professor, geógrafo, cientista social, político, escritor e ativista brasileiro do combate à fome. Em 1979, foi fundada a Confederação Brasileira de Futebol, a CBF, desvinculando o futebol da Confederação Brasileira de Desportos, a CBD. 1989.
1: Não perde mais, Emerson Fittipaldi! Vence as 500 milhas de Indianápolis!
0: O brasileiro Emerson Fittipaldi foi o primeiro piloto, que não nasceu nos Estados Unidos, a ser campeão da Fórmula Indy. 1991. O Nirvana lançou o clássico álbum Nevermind. Famoso por ter um bebê nu na capa, se tornou um surpreendente sucesso ao final de 1991, em grande parte devido à popularidade de seu primeiro single, Smells Like Teen Spirit. Mário Vivan para a tua rádio.
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0: Obrigada, Mário Vivan. E assim a gente vai fechando essa primeira hora de programa aqui no Em Alta. Esperando, claro, o Notícias da Hora, mas continue aqui sintonizado. Daqui a pouquinho já vem a segunda hora da nossa programação.
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6: 3 horas. 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Mergulhadores iniciaram nesta quinta-feira a inspeção da parte interna do vertedouro e de trechos do contraforte da barragem Arroio São Luís, em São Marcos. O trabalho amplia o diagnóstico da estrutura e começou após a avaliação das condições de segurança necessárias para a atuação das equipes no local. Peritos e técnicos especializados em segurança de barragens também realizam avaliações que vão subsidiar o laudo técnico da estrutura. A Corsan garantiu que, neste momento, a situação está controlada. O diagnóstico técnico tem previsão de conclusão até sexta-feira. O INMET emitiu um aviso vermelho de grande perigo para uma onda de calor que vai atingir áreas do centro-sul do Brasil. O aviso tem início no sábado e é válido até a próxima quarta-feira, dia 30. O aviso abrange ao menos uma parte de 8 estados do Brasil: o norte de Santa Catarina, Paraná, São Paulo, sul do Rio de Janeiro, sul de Minas Gerais, centro-sul de Mato Grosso, extremo-sul de Goiás e ainda o Mato Grosso do Sul. Esta é a primeira onda de calor esperada para a primavera, que começou na última terça-feira. A expectativa é que o fenômeno seja registrado com mais frequência nos próximos meses. Quem cultiva a gratidão é capaz de realizar sonhos que parecem inalcançáveis. 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Faltando 10 rodadas para o término do Brasileirão, o Inter apresentou nesta quinta-feira Eduardo Batista como novo treinador da equipe. O técnico afirmou que acredita que pode livrar o time do rebaixamento para a Série B. O contrato é até o fim do campeonato. A primeira partida de Eduardo Batista no comando do Inter será no dia 7 de outubro contra o Corinthians no Beira-Rio, em jogo válido pela 29ª rodada do Campeonato Brasileiro. 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
6: Próxima edição às 4 horas.
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0: Convite para a missa. Deus nos colocou no mundo para realizarmos uma missão especial. Mãe, você cumpriu a sua e sempre será nosso exemplo de honestidade, trabalho e fé. Com esse pensamento, a família agradece ao Dr. Henrique Tessaro, às enfermeiras do HCR, à comunidade de Cachoeirão, à ministra Carmen, Corpo de Bombeiros, e a todos que ajudaram e me confortaram naquele momento difícil. E convidam para a missa de sétimo dia de falecimento de Jurema Biasucci, que será celebrado neste sábado às 14h, na comunidade do Cachoeirão. Por mais esse ato de fé, a família agradece.
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4: 3:11 da tarde, isso mesmo, começando agora a segunda hora do nosso programa. 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E a gente segue aqui o nosso Em Alta com música. E a gente segue, então, trazendo aqui pra você nossa programação. Carolina, da banda Brilha Som, e depois tem o Agenda.

0: 3:16, continua 24 graus aqui na região central de Marau. Mesma temperatura da abertura do programa. 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E agora a gente segue, claro, trazendo ela, a Rosana Costenaro, que traz a agenda de eventos dessa semana, Rô.
1: Agenda. Na lista de festas às comunidades da região, no domingo, dia 26 de setembro, a comunidade de São Luís, em Vila Maria, convida para o tradicional costelão, com início ao meio-dia. Ingressos no valor de R$ 70,00 adulto e R$ 35,00 o infantil. E também no dia 26, a comunidade de São Pelegrino convida para o jantar dançante. Às 7 horas, haverá missa. Às 8 da noite, jantar com venda de churrasco padrão por R$ 150,00. Serviço de copa e cozinha. E após, baile com a banda Estilo. Eventos. Na sexta, dia 25 de setembro, na Arena Gran Palácio, em Passo Fundo, tem show nacional com Simone Mendes. Abertura dos portões às 9 da noite e início do show à meia-noite. Ingressos no site guicheweb.com.br. E no sábado, dia 26 de setembro, no Parque Lauro Risseri Bortolom, acontece o evento de inclusão Conexões que Transformam, a partir das 9:30 da manhã, se estendendo até às 5 da tarde, com atividades práticas e também exposições na praça de alimentação do parque. E também no sábado, dia 26, na comunidade de Veia do Pardo, acontece o 10º encontro Ronca e Fuça, a partir das 13 horas, com trilha e após serão servidos petiscos e bebidas no salão da comunidade. Também no dia 26, a ESF Santa Rita promove uma mateada com bingo, uma tarde de muita alegria, convivência e jogos no ginásio da comunidade a partir da 1:30 da tarde. Rosana Costenaro para a tua rádio.

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1: Obrigada, Rosana. Agora a gente segue rapidinho pro link comercial e já volta com mais música. Pede aqui a tua música, aquela música que você quer que embale essa tarde de quinta-feira, hein?
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3h27. A gente segue então aqui com a nossa programação, trazendo mais música, isso mesmo. E a gente segue então com Edson e Hudson, Dois Corações e Uma História. E daqui a pouquinho também tem a previsão do tempo com a Kátia Valente aqui no Em Alta.

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1: E a gente segue com a nossa programação. Um grande abraço para você que está aqui nos acompanhando, seja levando a rádio na carona do carro, ou se você está em casa fazendo trabalho doméstico, está descansando ou está levantando daquela cestada, né? Depois do meio-dia. Um abração para você que, assim como eu, está trabalhando. E a gente segue aqui também a nossa programação para saber, né, como que vai se comportar o tempo, o clima nos próximos dias, né? Porque o clima ultimamente está meio maluco, né, gente? Então, para saber sobre isso, a gente vai chamar aqui a nossa meteorologista, Kátia Valente, que traz a previsão do tempo.
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1: E aí, Kátia, o que você conta pra gente do clima hoje?
2: Ao longo do dia de hoje, então, os termômetros vão subindo e as máximas previstas para esta tarde já podem oscilar entre 24 a 25 graus em média. Os ventos ainda sopram assim de leste, mais de nordeste, já não é mais aquele vento sul também, aquele vento muito frio. Aí para amanhã, sexta-feira, as temperaturas sobem mais rapidamente ainda, já não tem possibilidade de geadas, temperaturas já são mais elevadas em todas as nossas áreas aqui, tem uma leve sensação de frio ainda pela manhã, sim, em alguns pontos aqui da região. Já no período da tarde, olha como a temperatura sobe rápido, as máximas devem variar entre 26 e 28 graus, ou seja, já tem até uma sensação meio que de abafamento em algumas áreas aqui da nossa região. E aí, no sábado, nós vamos ter essa condição também de sol, temperatura subindo muito rápido, as máximas, pessoal, já podem até passar da casa dos 30 graus. Ao longo do domingo e para a semana que vem, devemos ter o retorno das instabilidades. Com a previsão do tempo, Kátia Valente.
1: Obrigada, Kátia Valente. A gente segue aqui agora com mais música, Jogado na Rua, de Mato Grosso e Matias.

0: Jogado na Rua, Mato Grosso e Matias. E agora a gente vai rapidinho pro nosso bloco comercial. Mas continua aqui sintonizado na 107.7. Um abração para você.
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1: Dezesseis minutos para as 4 horas da tarde e o tempo voa, né, pessoal? 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E a gente segue aqui a nossa programação. Olha só, com mensagem aqui. Da Rose. Oi, Rose, querida, boa tarde. Tô fazendo cuca pro costelão de sábado aqui no Taquari, na Trilha do Sabor Caseiro. Quem quiser garantir, olha só, então entrar em contato com a Rose, querida, fazendo cuca. E manda foto dessas cuca, hein, Rose? Pra dar que vontade na apresentadora. E vamos seguir aqui, gente, com música. Um abraço pra você, Rose. Abraço pra todo mundo que tá me escutando aqui do Taquari. E um grande abraço pra vocês. A gente segue aqui com Te Amo Cada Vez Mais, o João Paulo e Daniel. E Mereço Mais Carinho, da Banda Legal.

0: Isso aí, agora é hora, tradicionalmente, de trazer aqui pro programa ele.
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0: Isso aí, pra jogar aqui junto com a gente, eu chamo aqui o Vinícius Gaieschi, né, Vini? Quais são as informações do esporte?
4: Tua Rádio Alvorada, uma excelente quinta-feira pra você. A gente vai chegando com os esportes por aqui. A seleção brasileira entra em campo na sexta-feira, a gente vai falar um pouquinho disso. Hoje, jogo bastante cedo, a partir das 7 horas da manhã, já tem jogo da seleção brasileira. E na última quarta, o técnico Carlo Ancelotti conseguiu dar o primeiro treino com todos os jogadores à sua disposição. Otávio, Arthur Dias e o Wanderson, que eram os últimos jogadores que estavam faltando, chegaram até Brisbane, lá na Austrália, para completar o grupo e poder trabalhar com os restantes dos companheiros e com o técnico Carlo Ancelotti. Durante os treinos, o técnico italiano não montou um time titular ainda definido. Ele está usando um pouco de mistério, apesar de ter alguns indícios já da equipe que vai começar esse novo ciclo de Copa do Mundo. O Bruno Guimarães e o Gabriel Magalhães, dois dos principais jogadores da nossa seleção, foram poupados na maior parte desse treinamento. A seleção ainda faz mais um treino na quinta-feira, antes de embarcar para Townsville, onde vai ser o jogo diante da Austrália. Na sexta-feira, a partir das 7 da manhã, as equipes voltam a se enfrentar na terça-feira, também às 7 da manhã, mas dessa vez em Brisbane. E depois a seleção brasileira vai até a Índia, onde enfrenta a seleção da casa no dia 3 de outubro. Mas uma provável escalação do Brasil tem Hugo Souza no gol, Wanderson, Marquinhos, Gabriel Magalhães e Douglas Santos, Danilo Santos, Bruno Guimarães, Estevão, Rafinha, Pedro e Vinícius Júnior. Alguns nomes que jogaram a Copa do Mundo com alguns nomes que não estiveram no último Mundial. Então, esse novo ciclo da seleção começa com algumas caras novas e algumas novidades. A gente vê o próprio Wanderson, que era um jogador que poderia estar na Copa se não tivesse se machucado, com certeza estaria no grupo que disputou o Mundial lá nos Estados Unidos, Canadá e México. Falando um pouco de dupla Grenal, o Inter anunciou, então, na última quarta-feira pela manhã, o seu novo técnico, Eduardo Batista, estava no Criciúma, comandou a equipe catarinense no jogo da terça-feira, mas já está em Porto Alegre, inclusive já comandou o treino no CT Parque Gigante. O Inter, então, tem duas semanas de trabalho até o seu próximo compromisso, só no dia 7 de outubro, onde o Eduardo Batista, então, vai fazer a sua estreia diante do time paulista no estádio Beira-Rio. Foi mais uma apresentação, digamos assim, do Eduardo Batista, onde ele conversou com os jogadores, depois teve alguns exercícios de força na academia e um trabalho de campo um pouco mais reduzido com os atletas. O Eduardo Batista, então, tem a missão de, nesses 10 jogos, tentar livrar o Internacional do rebaixamento, onde o Inter é o atual 18º colocado com 28 pontos. A gente lembra que o Colorado precisa de pelo menos duas vitórias, duas rodadas para deixar o Z4. Já o Grêmio volta aos treinamentos nessa quinta-feira, mas a grande novidade do tricolor vem fora de campo. Depois de muito tempo, o Grêmio volta a ter um patrocinador master na sua camisa. O clube gremista anunciou na quarta-feira o acordo de 3 anos com uma empresa de apostas esportivas. Conforme noticiado pelo Globoesporte.com, o acordo gira em torno de 140 milhões no contrato total desses 3 anos. Inclusive, esse vínculo prevê exclusividade ao Grêmio em relação ao Inter. Então, não é aquele patrocínio que beneficia ambas as equipes, ambos dos times da dupla Grenal, como sempre vinha. A empresa, inclusive, se quiser patrocinar o Inter, vai ter que pagar uma multa ao Grêmio. Então, o Grêmio conseguiu essa exclusividade depois de muito tempo, de muitas negociações. O CEO Alex Leitão conseguiu concluir essa negociação para o Grêmio ter finalmente um novo patrocinador master. A gente está entrando no mês 10 e o Grêmio estava até o momento sem um patrocinador estampando a sua camisa.
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0: Obrigada, Vini Gaieschi, trazendo aqui então os esportes pro Em Alta, pessoal. Agora, faltando 4 minutinhos para as 4 horas da tarde, é hora de dizer tchau. Tchau da minha pessoa para vocês, né? Porque vocês vão continuar aqui sintonizados na 107.7, que daqui a pouquinho, então, o José Maculan já chega. Isso que a gente tá agora cobrindo as férias, nosso querido Fifo. E eu me despeço com desejos de paz e bem. E deixando, claro, agora ou nunca mais, da banda Carisma, enquanto a gente espera o Notícias da Hora.

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5: 4 horas. 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Amigos do cantor Rick, como Daniel e Zezé de Camargo, estão presentes no velório do músico que ocorre nesta quinta em Sorocaba, São Paulo. Rick, que fazia dupla sertaneja com Renner, morreu em um acidente na segunda-feira em Santa Catarina. Ele e outras 4 pessoas morreram na queda do helicóptero na região serrana, em Urubici. Por volta das 11 horas da manhã, músicos e familiares de Rick Renner chegaram com o ônibus da banda ao cemitério para prestar a última homenagem. Renner chegou pouco antes do meio-dia. A cerimônia de despedida é fechada para parentes e amigos próximos. O enterro está previsto para as 5 da tarde. A Defesa Civil do Rio Grande do Sul divulgou nesta quinta o boletim se referindo aos efeitos climáticos registrados no estado desde o dia 18. Desde então, foram registradas 174 ocorrências em 168 municípios. Houve registro de danos humanos ou materiais em 156 municípios. As principais causas foram vendavais, chuvas intensas, enxurradas, granizo, inundações, alagamentos e deslizamentos. Ao todo, são 4 vidas perdidas com episódios causados pelas águas e 6 feridos. Caxias do Sul foi a cidade com os casos mais graves, com as mortes de Edson Luiz da Silva, de 46 anos, a adolescente Josiane da Silva Rodrigues, de 14 anos, o irmão Juliano Nunes da Silva, de 4 anos, e os bombeiros seguem as buscas pela mãe de Josiane e Juliano, Elaine Nunes. A 4ª morte foi registrada em Pelotas, quando um motociclista sofreu uma queda durante o temporal e teve o óbito confirmado. Os feridos foram registrados em São José do Norte, 2, Aceguá, Charqueadas e Santa Maria, com 1 cada. A 6ª pessoa que aparece como ferido é Elaine Nunes, que ainda é procurada pelos bombeiros da Serra. 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A Prefeitura de Pelotas decretou situação de emergência nível 2 no município nesta quinta, em razão dos impactos do temporal registrado na última segunda. O decreto tem validade de 180 dias e será encaminhado à Secretaria Nacional de Proteção e Defesa Civil. Uma equipe do órgão está em Pelotas desde terça-feira para acompanhar os impactos do temporal e as ações realizadas no município. Este é o quinto decreto de situação de emergência emitido pelo Executivo Municipal nos últimos 10 meses. 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
5: Próxima edição às 5 horas.
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E com as bênçãos do patrão da Estância Maior, estamos chegando por aqui para mais um mate. O mate no Te Aproxiga, da sua tarde quente de quinta-feira, 24 de setembro. Estamos agora com 24 graus. Aqui estaremos com você com muito prazer até às 6 da tarde. E já te convido aqui para estar com a gente em nosso WhatsApp com a sua música preferida pelo 999797515. Tá bueno? 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E hoje o Te Aproxiga vai começando neste tranco.

Por aqui os Garotos de Ouro com do Sul do Brasil. Agora são 4 horas. 4 horas e 13 minutos com 24 graus. 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
1: Agora são 4 horas e 20 minutos, maior temperatura de 24 graus. Convite para a missa. Deus colocou-nos no mundo para realizarmos uma missão bem especial. Mãe, você cumpriu a sua e sempre será nosso exemplo de honestidade, de trabalho e de fé. Com esse pensamento, a família agradece ao Dr. Henrique Tessaro, a enfermeiras do Hospital Cristo Redentor, a comunidade do Cachoeirão, ministra Carmen, Corpo de Bombeiros e a todos que ajudaram e confortaram naquele momento difícil. E convidam para a missa de sétimo dia de falecimento de Jurema Biasucci, que será celebrada no próximo sábado, às 14h, na comunidade do Cachoeirão. Por mais esse ato de fé, a família Biasucci agradece a todos.
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7: 24 graus.
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9: Agora são 4 horas e 27 minutos com 24 graus. Os Monarcas

Agora são 4 horas e 30 minutos com 24 graus. 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

0: 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Na sequência, Jorge Guedes e Família.
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6: 24 graus.
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Agora são 4 horas e 49 minutos, 11 para 5 da tarde. Temperatura neste momento é de 24 graus. 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
5: Cinco horas. 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Vamos às informações da central de conteúdo da tua rádio.
6: O corpo de Eliane Nunes da Silva, de 43 anos, foi localizado na tarde desta quinta-feira, após 3 dias de buscas em Caxias do Sul, na Serra Gaúcha. Ela estava desaparecida desde segunda, quando o carro que dirigia foi arrastado pela correnteza durante um temporal no Rio São Marcos, no bairro Parada Cristal. De acordo com as equipes de busca, o corpo foi encontrado às margens do Rio São Marcos, a aproximadamente 2,5 quilômetros do ponto onde o veículo foi atingido pela enxurrada. As buscas foram realizadas pelo Corpo de Bombeiros Militar do Rio Grande do Sul, com equipes terrestres e aquáticas, além do uso de drones e cães farejadores. Antes da localização de Eliane, os bombeiros haviam percorrido cerca de 6 quilômetros a partir do ponto onde o veículo foi levado pela correnteza. Com a localização do corpo de Eliane, as 3 pessoas que estavam no veículo e desapareceram durante o temporal foram encontradas. Da tua rádio São Francisco de Caxias do Sul, Luan Varela.
7: Em Marau, destaque para o último dia de inscrições para o curso de boas práticas na aplicação de defensivos agrícolas. O prazo encerra nesta sexta-feira, 25 de setembro. A capacitação será realizada nos dias 29 e 30 na Casa do Sindicato Rural, junto ao Parque Lauro Risseri Bortolom, e é voltada a produtores e trabalhadores do meio rural. As atividades abordam, entre outros temas, o uso dos herbicidas hormonais e os cuidados para reduzir o risco da deriva. Da tua rádio Alvorada de Marau, Ana Lúcia Jacomini.
8: A Secretaria Municipal de Saúde de Lagoa Vermelha promove amanhã, quinta-feira, a partir das 18 horas, uma importante palestra do Setembro Amarelo. Estará presente a psiquiatra Bruna Ribas, na sede da pasta. O evento é gratuito e aberto ao público e deverá abordar a saúde mental, depressão, ansiedade e prevenção ao suicídio. A Rede Municipal de Saúde atende hoje cerca de 200 pessoas por mês, com 4 profissionais em psicologia, e também desenvolve grupos de apoio para ansiedade, luto e saúde mental. Da tua rádio Cacique de Lagoa Vermelha, Daniel Carvalho.
9: Em Veranópolis, começa nesta quinta-feira, dia 25 de setembro, a 33ª Feira do Livro. A cerimônia de abertura está marcada para as 7 da noite no Salão da Gruta Nossa Senhora de Lourdes. Neste ano, a feira tem como patrona Clarita Pagnoncelli Gabrielli e traz como tema, entre páginas e memórias, a cultura se faz história. O evento reúne leitores, escritores, educadores e a comunidade com atividades voltadas ao incentivo à leitura e a valorização da cultura em suas diferentes expressões. A programação segue até o dia 29 de setembro, com diversas atividades ao longo dos dias. A programação completa pode ser consultada nas redes sociais da Prefeitura de Veranópolis e da Vera Cultura, além do site oficial do município. Da tua Rádio Veranense de Veranópolis, Monique Ziliotto.
10: A Secretaria Municipal de Agricultura e Pecuária de Garibaldi, em parceria com a Emater Ascar e o Instituto Federal do Rio Grande do Sul, promovem amanhã uma capacitação sobre regulagem de pulverizadores automatizadores utilizados na vitivinicultura. A atividade será realizada na propriedade de Andrei Merigo, na comunidade de São Gabriel, e terá abordagem prática com orientações sobre a regulagem dos equipamentos e a eficiência na aplicação de produtos nos vinhedos. A atividade é voltada a produtores e demais interessados no tema. E para participar, basta confirmar presença pelo WhatsApp 549-9954-7185. Da tua Rádio Garibaldi, João Paulo de Luca.
11: A Brigada Militar de Vacaria está reforçando as ações de policiamento e prevenção com emprego de drones. Operações por policiais militares especializados e capacitados para utilização da tecnologia. Os equipamentos ampliam a capacidade de observação das equipes policiais, contribuindo para o monitoramento das áreas, apoio às ações operacionais, prevenção de ocorrência e resposta mais eficiente às demandas de segurança pública. Da tua Rádio Fátima de Vacaria, Júlia Rodrigues.
12: Em Soledade, o Programa Municipal de Atendimento ao Idoso, Promoate, e o Grupo Renascer foram homenageados durante a 23ª Ronda Crioula do CTG Argemiro Martins Pinto, no dia 20 de setembro. A homenagem foi realizada pela patronagem da entidade, representada por João Carlos de Lima. Durante a programação, a coordenadora do Promoate, Jocelice Maria Gradaschi, apresentou o histórico do programa criado em 1999, além das atividades desenvolvidas junto aos grupos de idosos do município. A programação também contou com a apresentação do grupo Dançarte, coordenado por Elisiane Trautmann, com músicas e danças gaúchas. A homenagem destacou a importância das pessoas idosas na preservação das memórias, tradições e costumes que fazem parte da história das comunidades. Da tua Rádio Cristal de Soledade, Cláudio Fly.
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6: Agora são 5 horas e 10 minutos, Marau temperatura com 24 graus. Falecimento. A funerária marauense, juntamente com o esposo Geuci, em memória, filhos Adriana, Fernando, nora Lidiane, neta Thalise e demais familiares, participam do falecimento de Maria Joana Sávio, ocorrido hoje aos 84 anos. O corpo será velado na comunidade do bairro Constante Fuga. Velório inicia às 19 horas. Celebração de despedida acontece amanhã às 10:30 da manhã e, em seguida, sepultamento no cemitério municipal de Marau. Comunicamos o falecimento de Maria Joana Sávi, ocorrido hoje aos 84 anos.
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11: José Maculã.
6: 5 horas e 12 minutos, 24 graus, seguimos mateando contigo neste entardecer de quinta-feira, 24 de setembro. Nosso WhatsApp à sua disposição, que é o 99979-7515. 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
11: E aí, gurizada?

0: Agora são 5 horas e 16 minutos com 24 graus. 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
1: Para amanhã, sexta-feira, as temperaturas sobem mais rapidamente ainda. Já não tem possibilidade de geadas, temperaturas já são mais elevadas em todas as nossas áreas aqui. Tem uma leve sensação de frio ainda pela manhã, sim, em alguns pontos aqui da região. Já no período da tarde, olha como a temperatura sobe rápido. As máximas devem variar entre 26 e 28 graus, ou seja, já tem até uma sensação meio que de abafamento em algumas áreas aqui da nossa região. E aí, no sábado, nós vamos ter essa condição também de sol, temperatura subindo muito rápido, as máximas, pessoal, já podem até passar da casa dos 30 graus. Ao longo do domingo e para a semana que vem, devemos ter o retorno das instabilidades. Com a previsão do tempo, Kátia Valente.
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5: Toda semana eu trago dicas de suplementos naturais necessários para garantir o bom desenvolvimento no seu metabolismo. E hoje eu quero falar do iodolugol. O iodo influencia no funcionamento da glândula tireoide e auxilia na produção de hormônios diretamente responsáveis por controlar a taxa metabólica. Ele melhora a produção de hormônios e aumenta o sistema imunológico. Estudos têm demonstrado que as células cancerígenas são reduzidas quando administrado com iodo. Além disso, elimina as toxinas químicas no corpo, como chumbo, flúor e o mercúrio, e evita a proliferação de bactérias nocivas no estômago. Você encontra o Lugol em farmácias de manipulação, mas peça orientação ao seu médico, já que o excesso de Lugol pode destruir a tireoide. Esse foi o Bem Viver no seu rádio, e eu, Ana Paula Barros, volto logo mais, com mais uma dica para nossa saúde. Até a próxima.
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8: 24 graus.
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5: 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A comunidade de São Luís Vila Maria convida para o tradicional costelão no dia 26 de setembro, com início às 12 horas. 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
1: Agora são 5 horas e 31 minutos, Marau, temperatura de 23 graus. Convite para a missa. Deus colocou-nos no mundo para realizarmos uma missão especial. Mãe.

0: Você cumpriu a sua e sempre será nosso exemplo de honestidade, de trabalho e de fé. Com esse pensamento, a família agradece ao Dr. Henrique Tessaro, às enfermeiras do Hospital Cristo Redentor, Comunidade de Cachoeirão, Ministra Carmen, Corpo de Bombeiros e a todos que ajudaram e confortaram nesse momento difícil. E convidam para a missa de sétimo dia de falecimento de Jurema Biasucci, que será celebrada sábado, dia 26, 14h, na Comunidade de Cachoeirão. Por mais este ato de fé, a família Biasucci agradece a todos.
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3: Agora 26 para 6 da tarde com 23 graus. 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
2: Agora 20 para 6 da tarde, Marau, 23 graus de temperatura. Falecimento. A funerária marauense, juntamente com o esposo Geuci, em memória, filhos Adriana, Fernando, Nora, Lediane, neta Thalise e demais familiares, participam do falecimento de Maria Joana Sávio, ocorrido hoje aos 84 anos. O corpo será velado na comunidade do bairro Constante Fuga. Velório inicia às 19 horas. Celebração de despedida acontece amanhã às 10h30 da manhã e em seguida sepultamento no cemitério municipal de Marau. Comunicamos o falecimento de Maria Joana Sávio, ocorrido hoje aos 84 anos.
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4: 22 graus. 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
2: Agora 13 para as 6 da tarde, 13 para as 6, Marau, temperatura de 22 graus. O Te Aproxega, aliás, é o Te Aproxega da última quinta-feira do mês de setembro de 2026. 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Na sequência, o destaque aqui para o nosso encontro certo, a comunicação da colega Ana Lúcia, que traz aí para você um resumo do que foi notícia nesta quinta-feira, 24 de setembro. Deixamos para vocês aqui o ele, Cristiano Quevedo.

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8: Olá, meu amigo ouvinte, estamos juntos mais uma vez para este momento de oração no fim de tarde. Eu sou o Padre Ezequiel e quero convidar você agora a sintonizar com Deus, sintonizar com a vida. Deus está sempre a nos olhar e Ele quer nos abençoar, quer nos dar a sua graça. O pensamento do dia é este: tenha cuidado em não magoar ninguém com suas ações nem com suas palavras. Aprenda a dizer não de tal forma que não melindre, não seja ríspido nem demonstre intolerância. Domine a sua irritabilidade. Meditemos a canção.

0: Rezemos juntos. O anjo do Senhor anunciou a Maria, e ela concebeu do Espírito Santo. Ave Maria, cheia de graça, o Senhor é convosco, bendita sois vós entre as mulheres, e bendito é o fruto do vosso ventre, Jesus. Santa Maria, Mãe de Deus, rogai por nós, pecadores, agora e na hora da nossa morte. Amém. Eis aqui a serva do Senhor, faça-se em mim segundo a vossa palavra. Ave Maria, cheia de graça, o Senhor é convosco, bendita sois vós entre as mulheres, e bendito é o fruto do vosso ventre, Jesus. Santa Maria, Mãe de Deus, rogai por nós, pecadores, agora e na hora de nossa morte. Amém. E o Verbo se fez carne e habitou entre nós. Ave Maria, cheia de graça, o Senhor é convosco, bendita sois vós entre as mulheres, e bendito é o fruto do vosso ventre, Jesus. Santa Maria, Mãe de Deus, rogai por nós, pecadores, agora e na hora de nossa morte. Amém. Rogai por nós, Santa Mãe de Deus, para que sejamos dignos das promessas de Cristo. Oremos. Derramai, ó Deus, a vossa graça em nossos corações, para que, conhecendo pela mensagem do anjo a encarnação do vosso Filho, cheguemos por sua paixão e cruz à glória da ressurreição. Por Cristo nosso Senhor. Amém. Por intercessão de Nossa Senhora, o Deus da vida, o Deus que nos cumula de bênçãos e de graças, que está sempre olhando para o nosso bem e para a nossa felicidade. Ele te abençoe e te guarde. Abençoe a tua família, os teus amigos, o teu trabalho e te dê a paz. Deus te abençoe em nome do Pai, do Filho e do Espírito Santo. Amém.
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1: Olá, boa tarde. Boa tarde a todos. Está no ar o programa Encontro Certo desta quinta-feira, hoje dia 24 de setembro de 2026, e vamos ao resumo dos principais assuntos, dos principais fatos. O programa é uma produção da Central de Conteúdo aqui da tua rádio Alvorada 107.7 FM, com a gerência de Mauro Matesco e a direção do Frei Renor Pegoraro. 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São 6 da tarde, 6 minutinhos, e essa temperatura de 21 graus.
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1: A Kátia Valente, nossa meteorologista, está por aqui para falar a respeito das tendências para as próximas horas, especialmente para a sexta-feira. Hoje a gente começou o dia com as temperaturas bem baixas, com friozinho mesmo, aquela sensação de frio valendo agasalho a mais. Mas com o passar das horas, a presença do sol também, a temperatura subiu. E a gente quer saber da Kátia como que fica o clima, esse panorama para amanhã sexta e, se puder, já alguma coisinha de final de semana, né, Kátia?
2: Para amanhã, sexta-feira, as temperaturas sobem mais rapidamente ainda. Já não tem possibilidade de geadas, temperaturas já são mais elevadas em todas as nossas áreas aqui. Tem uma leve sensação de frio ainda pela manhã, sim, em alguns pontos aqui da região. Já no período da tarde, olha como a temperatura sobe rápido. As máximas devem variar entre 26 e 28 graus, ou seja, já tem até uma sensação meio que de abafamento em algumas áreas aqui da nossa região. E aí, no sábado, nós vamos ter essa condição também de sol, temperatura subindo muito rápido, as máximas, pessoal, já podem até passar da casa dos 30 graus. Ao longo do domingo e para a semana que vem, devemos ter o retorno das instabilidades. Com a previsão do tempo, Kátia Valente.
1: Valeu, Kátia. Obrigada, tá? 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Nós queremos compartilhar com você a informação de que neste sábado acontece lá no Parque Lauro Risseri Bortolom um grande evento que tem como grande objetivo promover, incentivar, falar da importância da inclusão. E é a colega Rosana Costenaro que está conosco para trazer mais detalhes a respeito desse evento, Conexões que Transformam. Ela conversou com organizadores deste momento e fala para a gente, então, do que vamos encontrar lá no parque desde a parte da manhã até a tarde, né, Rô?
3: E o nosso assunto hoje é um evento Conexões que Transformam. E para falar sobre este evento que acontece no dia 26 de setembro, a gente recebe aqui Josiane Gasparin, ela que é coordenadora de políticas públicas para pessoas com deficiência, né? Faz parte da Secretaria de Desenvolvimento Social do município.
4: Estamos aqui para fazer a divulgação desse evento, que é algo que promete muitas experiências para as pessoas que por lá passarem no dia 26 de setembro.
3: Qual que é a principal proposta desse evento?
4: Então, a ideia do programa, né, do evento Conexões que Transformam, é oportunizar experiências diversas, né, diferentes para as pessoas que participarem lá do parque, mas o intuito dele é dentro do Setembro Verde, né, que é o mês, então, no caso, no dia 21 de setembro, é o Dia Nacional da Luta, né, dos Direitos das Pessoas com Deficiência. Então, dentro do Setembro Verde e dentro do calendário inclusivo do município, organizamos, então, este evento, né? E o objetivo é que a gente possa vivenciar na prática a inclusão, né? Que a gente tanto almeja nos nossos dias, a gente tanto debate, tanto busca. Então, através dessas experiências, dessas trocas que a gente pretende propor para as pessoas lá no dia, a gente possa, de fato, vivenciar a inclusão.
3: E o que vai acontecer nessa data do dia 26, além desses bate-papos?
4: Isso, então nós temos a programação, ela inicia pela manhã, é no sábado, né? Então, às 9h30 da manhã, nós temos uma roda de conversa. O título é A Multiplicidade do Ser, Caminhos e Experiências de Autonomia. Nós temos algumas pessoas com deficiência convidadas, de diferentes deficiências, né? Justamente para a gente ampliar um pouquinho a questão da temática, para ouvir sobre a questão da autonomia delas, né? Tudo que elas buscam no seu dia a dia em prol da autonomia nos diferentes setores da sociedade, né? Seja na família, seja no trabalho, em relação aos estudos, né? E aí nós também temos aberto inscrições para as pessoas para participarem enquanto público dessa roda de conversa também, né? Porque tem certificação. E a partir das 11 horas vai estar aberta, então, as trilhas expositivas, que a gente fala, né? Com atividades diferentes, nós teremos atividades práticas e também atividades só de exposição, mas de diferentes segmentos da sociedade que envolvem também a questão da inclusão, né? Sejam situações do dia a dia de uma empresa, sejam propostas, enfim, que são experienciadas, né, nos diversos segmentos. E essa exposição, então, essas trilhas, elas vão até às 17 horas, né? Essa é a ideia.
3: Perfeito. E quais são as entidades que vão participar? Acho que é importante que a gente cite também, né?
4: Temos a Five Rounds Escola de Lutas, né, que vai fazer uma atividade com jiu-jitsu. Nós temos a Mira Lua Criações, que vai fazer uma exposição com gestos de Marau, é o título. Nós temos o Grupo de Escoteiros, que fará atividades lúdicas e de cooperação. O Centro Clínico Singular, que vai estar com informações de saúde, né, num geral. A Secretaria do Trabalho, que vai estar, então, com cadastro para PCDs e suas famílias, né, dentro do Banco de Oportunidades. Nós temos a Secretaria de Desenvolvimento Social com os seus serviços, né? Dentre eles, nós temos a Coordenadoria, que é quem também está organizando, né? Mas que também vai fazer um trabalho, então, de orientação sobre BPC, sobre passe livre. Nós temos o PIN presente, que vai, então, estar fazendo atividades também lúdicas, manuais. A Coordenadoria de Inclusão e Igualdade também, com informações sobre o combate ao racismo. Nós temos o CTG Sentinelas do Pago, que vai fazer a demonstração, então, das vivências dentro do CTG, das invernadas. A Corsã, que vai estar presente com informações e também disponibilizando a quentinha para quem quer fazer o seu chimarrão, né? A Secretaria de Educação também com trilhas expositivas sensoriais, né, para as pessoas poderem experienciar essa questão. Nós temos a Organização Internacional das Migrações também, que vão estar com esclarecimento de dúvidas em relação aos imigrantes e tudo mais. A Coordenadoria da Pessoa com Deficiência de Passo Fundo, que vai estar presente com orientações. O Rotary Club, o SEMAI e o Comodef, a APAE de Marau, a Cressol, a Associação da Rota das Salamarias com degustação de mel e também uma informação diferenciada em relação às abelhas que não possuem ferrão também, uhum, né? vai estar divulgando, a Biblioteca Pública Municipal, nós temos a AMAN, Associação das Mães de Autistas, né, de Marau, nós temos a Biblioteca Pública, também vai estar lá com exposição de livros e atividades diversas, o Safurfa, com uma experiência então de futebol lá no campo, os Bombeiros de Marau, mostra dos materiais e dia a dia, né, deles, o Marau Agora, que é o site que vai fazer a cobertura do evento, o Sicredi Aliança, com apresentações também para a comunidade, a Associação de Ciclistas de Marau, com passeio de bicicletas adaptadas, e também vai fazer algumas orientações, né, a respeito dos equipamentos de segurança. O Senai também vai estar com atividade sensorial, a Abesfa, com exposição dos trabalhos também, a Metasa, o projeto da Caminhos da Inclusão da MPD, com atividade também trilha de inclusão, o Marau que Protege vai estar expondo, então, que é dentro, o Marau que Protege é o projeto dentro da Secretaria de Desenvolvimento Social, o Stock Center, o Instituto Mix, a Brigada Militar, a 99 Óticas, a Associação Passofundense de Cegos, que é a APASSE, o CEFA, o projeto Marau Sustentável, então também que vai estar lá orientando as pessoas, o Zaparoli, é o Centro de Treinamento, a Associação Mariense de Fibromialgia, o ABB Comunidade.
3: Está feito o convite. Essa é a Josiane Gasparin, coordenadora de Políticas Públicas para Pessoas com Deficiência, né, fazendo parte da Secretaria de Desenvolvimento Social do município e organizando esse evento de inclusão. Conexões que transformam. Rosana Costanaro para a programação da emissora.
1: Obrigada, Rô, pelas tuas informações. Certamente um grande evento. Agora, 6h16, 20 graus de temperatura. É hora de ouvirmos o Vitor Hugo Ultramari.
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5: Olha, estamos em plena primavera. E o frio não acaba. Essa noite foi muito fria. Acredito até em algum ponto tenha havido geada. Digo isso para lembrar quem me ouve do balão que dei na contagem de quem não gosta de inverno, que passado 7 de setembro não teríamos mais frio. Pois hoje, 24 de setembro, e está desse jeito. Nem a minha expectativa, nem uma nogueira que tem aqui na vizinhança e serve de informativo. Quando começa a brotar, se diz que acabou o inverno, pois neste ano tudo virado, está brotada há dias e o frio continua. Mas, de consolo, temos a força transformadora da primavera, que neste ano chega mais tarde, mas já está se manifestando. Pois seja bem-vinda. Nem a promessa de que vai ser chuvosa me desanima. Torço, então, muito por ela. Viro a página agora para fazer um outro registro. O da Semana Municipal do Turismo, que é mais de uma semana, pois começou ainda na terça-feira e vai até o dia 3 de outubro. Objetivo... O nome bem diz, turismo, incentivar o turismo, qualificar os eventos turísticos. Com secretaria própria para o tema, essa proposta precisa ser estimulada e por ela estimuladas as experiências turísticas de todas as áreas, de toda a ordem. Então, é escola turistando, é Marau na vitrine, é a valorização da produção de cerveja artesanal como experiência turística. Amanhã, outro evento na Arena Voa Rub, vai acontecer o Seminário Regional de Turismo. Proposta bonita, ainda vai ser a do encerramento, com a inauguração da ervateira, na ervateira Panhussat, do amigo Adelar Panhussat, do Memorial Regional da Erva Mate. Falarei mais proximamente do evento, mas desde logo este registro e tudo pensando em atrair visitantes para os tantos eventos que por aqui acontecem, como forma de valorização do nosso potencial. E é isso mesmo. Fico com vocês até amanhã.
1: Muito obrigada, Vitor Hugo. 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
0: Agora é 6h27, 20 graus. A gente gira pela região com a colega Júlia Berguete Xavier.
2: No nosso giro hoje, nós vamos até Davi Canabarro e Casca. Em Davi Canabarro, a ponte da divisa entre Nossa Senhora de Fátima e São Jorge permanecerá fechada. Isso até o dia 28 de setembro, para a realização do período de cura da concretagem. Assim, até a próxima segunda-feira, os motoristas e moradores da região devem ter atenção para utilizar o trecho, planejando rotas alternativas durante esse período. Então, até o dia 28 de setembro, a ponte da divisa entre Nossa Senhora de Fátima e São Jorge. E em Casca, a Unidade Central e a Secretaria de Saúde terão atendimento ao público suspenso, da 1 até às 5 horas da tarde, em todas as últimas sextas-feiras de cada mês. A medida ocorre para a realização de reuniões internas da equipe, conforme então determinação da Secretaria Municipal de Saúde. Nesse mês, a mudança ocorre nesta sexta-feira, no dia 25. E durante esse período, as demais unidades de saúde do município vão permanecer com atendimento normal. Então, isso em Casca e em Davi Canabarro. Com informações aqui dos municípios da região de Marau, Júlia Berguete Xavier para a tua Rádio Alvorada.
0: Muito obrigada, Júlia, pelas tuas informações.
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0: Hoje quem está conosco é o colega José Maculã. Ele conversou com a Edivane Ferro, chefe do escritório da Imater de Marau, com um lembrete bem importante, porque na semana que vem acontecem cursos para aplicação de defensivos. Os aplicadores têm que ter essa certificação. Quem já tem, está na fase da renovação, também é importante já aproveitar essa oportunidade. E olha, gente, as inscrições, o prazo fecha amanhã, sexta-feira, dia 25.
4: Nossa conversa agora com Edivane Ferro, chefe da Imater, Unidade Marau, sobre o curso para aplicação de defensivos agrícolas em nosso município.
5: É sempre uma satisfação a gente estar aqui conversando com vocês.
4: Como é que é a história dos cursos de aplicação em Marau?
5: Nós iniciamos ainda lá no ano 2021, com uma instrução normativa do Governo do Estado, da Secretaria da Agricultura, onde ela estabelece algumas normas e diretrizes para os produtores que forem utilizar produtos hormonais, todos os produtos hormonais. A partir da publicação dessas normativas, teve atualizações, teve prorrogações, inclusive, né, durante esse período, mas os municípios eles precisam estar adaptados e tem um cronograma. Teve, né, um cronograma, porque agora, 2026, todos os municípios do estado já estão ativos dentro desta normativa. E para o produtor fazer a utilização de produtos hormonais, precisa passar por treinamentos, por cursos.
4: Edivane, é feito anualmente esse curso para os agricultores?
5: A gente tem ofertado anualmente pelo escritório da Mater, tem outras entidades também que fornecem esses treinamentos, né, esses cursos, cooperativas, entidades, enfim, que estão habilitadas para fazer esses treinamentos, porque o curso ele tem validade de 5 anos. Então, iniciou-se as primeiras turmas lá 2020, 2021, com os treinamentos. Quem fez nesse período já está com o curso vencendo, o certificado vencendo. Daí o produtor precisa refazer o curso, fazer novamente o cadastro de aplicador na Secretaria de Agricultura para ter a declaração, para poder adquirir esses produtos e continuar fazendo a utilização. Então, agora a gente está com uma turma aberta para fazer o treinamento neste ano, né? Quem tem certificado vencido ou quem não fez lá nas outras turmas, em outros locais, também tem a oportunidade de estar fazendo esse curso no município de Marau agora, novamente.
4: Obrigatório.

0: É um curso obrigatório para quem for utilizar hormonais. Então, a empresa que comercializa os produtos hormonais não pode fazer a comercialização do produto se o produtor não tem uma declaração de aplicador deste produto. Então, precisa apresentar essa declaração. Ou a declaração é dele, ele passou pelo treinamento, ou a declaração de algum aplicador. Ele pode terceirizar o serviço, sim. Mas ele precisa apresentar uma declaração de quem fez o curso e que vai fazer essa aplicação para esse produtor. Então, para quem utiliza e que precisa fazer a utilização dos produtos hormonais, precisa sim passar pelo treinamento. O treinamento é 16 horas, são 2 dias de curso, divididos entre teoria e parte prática também, que é estabelecido pelas normativas e trabalha todas as questões dentro dos defensivos agrícolas, não somente hormonais, mas todas as questões dentro dos defensivos. Desde a escolha do produto, formulação, regulagem de pulverizadores, inspeção de pulverizadores, todos os cuidados, utilização de EPIs, a escolha de qual produto, o alvo, enfim. É um curso bem completo e todos os temas são estabelecidos pela instrução normativa.
1: Acontece quando?
0: No município aqui nós vamos ter dia 29 e 30 agora de setembro. Inicia de manhã 8 horas. Vai ser das 8 ao meio-dia, da 1h30 às 5h30, né, para cumprir a carga horária. Temos uma parceria com o Sindicato Rural, então iremos fazer na casinha do Sindicato Rural lá no Parque de Rodeios, até pelo espaço, pelo aconchego, pela facilidade também dos produtores, né, se deslocarem até lá. E nesses 2 dias, a única coisa que a gente pede é que as inscrições sejam feitas até no dia 25 para a organização do local, porque são vagas limitadas.
1: É com vocês mesmo a inscrição?
0: Isso, inscrição no escritório da EMATER e são vagas limitadas. Então, quem tem ideia de fazer já reserva a vaga, a gente já tem quase metade da turma preenchida, né? E a instrução também ela traz que só pode turmas de até 40 produtores, não pode passar disso pela legislação. Então, para nós emitir o certificado também, a gente tem que respeitar esse número de vagas, né? Então, já tem quase metade da turma preenchida. E quem tem interesse e precisa fazer, este ano, pelo escritório da EMATER, vai ser a única oportunidade.
1: E se tiver mais interessados ou que tem que fazer, daí como é que faz?
0: Daí a gente abre nova turma, para ano que vem.
1: Ano que vem.
0: Isso, daí fica como um cadastro reserva ali, né?
1: Sim.
0: Para o treinamento do ano que vem. A EMATER não cobra, né? Não tem custo nenhum para fornecer.
1: Algo mais para a gente? Fico feliz da sua presença hoje aqui.
0: A gente que agradece a oportunidade e convida também novamente os produtores a fazerem esse treinamento, essa oportunidade que tem no município de Marau, gratuitamente, em casa praticamente, né? Então, deixa aberto e lembra que as inscrições são até o dia 25 de setembro.
1: Boa sorte, volte sempre.
0: Obrigada.
2: Obrigada, Ed. Obrigada, Zé, pelas informações. Agora 25 para 7. Já tem mais uma celebração da novena em honra à Nossa Senhora Desatadora dos Nós.
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2: E nós iniciamos com as cotações dos grãos comercializados em sacas de 60 quilos. A soja, R$ 141,00, o milho, R$ 61,00 e o trigo, R$ 75,00. Demais produtos, boi gordo, R$ 12,75 ao quilo vivo, vaca gorda, R$ 10,90 ao quilo vivo, suíno tipo carne no preço integração, R$ 4,65 ao quilo vivo, suíno tipo carne no preço particular, R$ 5,23 ao quilo vivo. E o leite padrão, de acordo com a EMATER, comercializado na região, com o menor preço referência em R$ 2,17 ao litro. Ana Lúcia Jacomini para a Tua Rádio.
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5: E por aqui é hora de falarmos em saúde. O quadro Saúde e Bem-Estar, mais uma edição está chegando. Quem traz para a gente as informações voltadas à área da qualidade de vida é o colega José Maculan, também voltando aqui para o programa. 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
6: Quinta-feira, hoje, com perguntinha do nosso ouvinte, que quer saber quem procurar quando o assunto é intolerância à lactose. Bem-vindo aqui outra vez, nutricionista Ana Daniela.
7: Então, assim, Maculã, para começar, quem cuida dessa questão aí é o gastroenterologista.
8: Um gastro?
7: É um gastro, tá? Claro, o clínico geral também tem condições, né? Mas, basicamente, ali é o gastro.
8: Tem que fazer exames.
7: Então, se a gente já desconfia, então, o paciente começa a falar, assim, porque eu posso pedir esse exame, né?
8: Sim.
7: Então, assim, começa a falar ali os sintomas. Diarreia ou constipação, estufamento abdominal, às vezes dá dor de cabeça, chega a dar náusea, de tanta dor na barriga também. Ah, já manda fazer, tem dois tipos, né? Tem o exame de sangue e tem o exame genético. Então, já pede para ele fazer, tá? Daí, claro, a gente não pode dar diagnóstico, mas hoje eu sei interpretar um exame, eu sei se a pessoa tem intolerância ou não, tá? Mas o ideal é fazer, sim, para ter certeza que é isso, porque pode ser alguma outra coisa. O que é? A intolerância à lactose é quando o paciente ele não tem ou tem pouca enzima lactase. A enzima vai quebrar o açúcar do leite, que é a lactose, em galactose e glicose e facilitar a absorção. Quando a gente tem uma deficiência dessa enzima ou não tem ela, né, não fabrica, o açúcar fica ali no intestino, se junta com as bactérias e fazem a festa. Daí os sintomas, né? Sabe aquele barulho? Tudo isso. Então, isso aí que acontece, tá? Aí eu vou consumir produto zero lactose. Na verdade, eles não são zero lactose. Eles têm a enzima lactase dentro deles. Só que, por exemplo, a marca que faz bem pra ti, pra mim, não pode não fazer pra ti. Porque depende muito de quanto que o teu organismo produz de lactase. E depende muito de quanto tem de lactase dentro daquele produto, tá? Então, por isso que às vezes não funciona mesmo. Eu tenho algumas marcas de leite que eu não consigo consumir. Me dá sintoma igual. Só voltando ali do médico, eu já ouvi de alguns... Ah, de novo essa bobagem de intolerância à lactose. Então, assim, ó, gente, só tendo pra saber, tá? Uma vez eu tive um episódio que, assim, ó... Ainda uma amiga do Vag pediu carona. A gente tava lá fora e ela pediu carona. E eu só pensava, meu Deus do céu, que essa querida more perto de casa, porque não vai dar tempo de eu chegar. Então, assim, ó, é uma coisa que ali 20, 30 minutos depois da ingestão, né, do lácteo, já te dá aquela dor na barriga e assim, ó.
8: Diarreia.
7: Reza. Geralmente diarreia. Também pode dar constipação, tá? Outra coisa, alergia à proteína do leite, ela dá sintomas um pouco diferentes, tá? Pode dar lesão na pele, pode dar as fezes mais ácidas, né? Então, acaba assando bastante. São várias outras coisinhas, porque a proteína do leite, ela é diferente. Ela é uma reação do nosso corpo.
6: Quem se ama, se cuida. José Maculan, para a tua Rádio Alvorada.
5: Valeu, Zé, brigadão pelas informações. 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Hora de sabermos dos eventos que acontecem pela região nos próximos dias. A Rosana está de volta e conta pra gente.
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9: Na lista de festas das comunidades da região, no domingo, dia 26 de setembro, a comunidade de São Luís, em Vila Maria, convida para o tradicional Costelão, com início ao meio-dia. Ingressos no valor de R$ 70,00 adulto e R$ 35,00 o infantil. E também no dia 26, a comunidade de São Pelegrino convida para o jantar dançante. Às 7 horas, haverá missa. Às 8 da noite, jantar com venda de churrasco padrão por R$ 150,00. Serviço de copa e cozinha. E após, baile com a banda Estilo. Eventos. Na sexta, dia 25 de setembro, na Arena Gran Palácio, em Passo Fundo, tem show nacional com Simone Mendes. Abertura dos portões às 9 da noite e início do show à meia-noite. Ingressos no site guicheweb.com.br. E no sábado, dia 26 de setembro, no Parque Lauro Ricieri Bortolom, acontece o evento de inclusão Conexões que Transformam, a partir das 9h30 da manhã, se estendendo até às 5 da tarde, com atividades práticas e também exposições na Praça de Alimentação do Parque. E também no sábado, dia 26, na comunidade de Veia do Pardo, acontece o 10º encontro Ronca e Fuça, a partir das 13 horas, com trilha e após serão servidos petiscos e bebidas no salão da comunidade. Também no dia 26, a ESF Santa Rita promove uma mateada com bingo, uma tarde de muita alegria, convivência e jogos no ginásio da comunidade a partir da 1h30 da tarde. Rosana Costanaro, para a tua Rádio Alvorada.
5: Valeu, Rosana. Brigadão, tá? Pelas tuas informações e, mais uma vez, pela tua participação aqui no programa. Agora é a Júlia quem está de volta e fala aí das vagas de trabalho que estão disponíveis na agência do Cine de Marau.
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10: Para você que está em busca de empregos, o Cine de Marau tem vagas na indústria metalúrgica para alimentador de linha de produção, na indústria frigorífica para auxiliar de linha de produção, magarefe, inspetor de qualidade, cozinheiro e auxiliar de cozinha, no comércio para representante de vendas com carro próprio e atendente de farmácia, em supermercados para operador de caixa, fiscal de caixa e auxiliar de padaria. Na indústria em geral, para soldador, operador de máquina, auxiliar de costura, auxiliar de roto-moldagem, trabalhador para laticínios e operador de empilhadeira 1. E em serviços, para eletricista, auxiliar de manutenção, vigilante, auxiliar mecânico de manutenção, auxiliar administrativo, analista financeiro, coordenador de equipe para coleta de sucata, técnico de enfermagem, auxiliar de carga e descarga, pedreiro, servente, auxiliar de cozinha e motorista para caminhão C, além de revisor de tecidos e frentista. Lembrando que para se candidatar para as vagas, você deve ir até o Cine com o seu documento pessoal e fazer o seu cadastro para ser encaminhado para as entrevistas. O Cine fica na rua Irineu Ferlin, número 658, no centro, junto à Prefeitura Municipal de Marau. Júlia Berghetti Xavier para a tua Rádio Alvorada.
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5: Vamos lá, é hora de esporte por aqui. Vinícius Gaieschi, bem-vindo.
12: Fala você, nosso amigo ligado na programação da tua Rádio Alvorada. Uma excelente quinta-feira para você. A gente vai chegando com os esportes por aqui. A seleção brasileira entra em campo na sexta-feira, a gente vai falar um pouquinho disso hoje. Jogo bastante cedo, a partir das 7 horas da manhã, já tem jogo da seleção brasileira. E na última quarta, o técnico Carlo Ancelotti conseguiu dar o primeiro treino com todos os jogadores à sua disposição. Otávio, Arthur Dias e o Wanderson, que eram os últimos jogadores que estavam faltando, chegaram até Brisbane, lá na Austrália, para completar o grupo e poder trabalhar com os restantes dos companheiros e com o técnico Carlo Ancelotti. Durante os treinos, o técnico italiano não montou um time titular ainda definido, ele está usando um pouco de mistério, apesar de ter alguns indícios já da equipe que vai começar esse novo ciclo de Copa do Mundo. O Bruno Guimarães e o Gabriel Magalhães, dois dos principais jogadores da nossa seleção, foram poupados na maior parte desse treinamento. A seleção ainda faz mais um treino na quinta-feira antes de embarcar para Townsville, onde vai ser o jogo diante da Austrália. Na sexta-feira, a partir das 7 da manhã, as equipes voltam a se enfrentar na terça-feira, também às 7 da manhã, mas dessa vez em Brisbane. E depois a seleção brasileira vai até a Índia, onde enfrenta a seleção da casa no dia 3 de outubro. Mas uma provável escalação do Brasil tem Hugo Souza no gol, Wanderson, Marquinhos, Gabriel Magalhães e Douglas Santos, Danilo Santos, Bruno Guimarães, Estevão, Rafinha, Pedro e Vinícius Júnior. Alguns nomes que jogaram a Copa do Mundo com alguns nomes que não estiveram no último Mundial. Então, esse novo ciclo da seleção começa com algumas caras novas e algumas novidades. A gente vê o próprio Wanderson, que era um jogador que poderia estar na Copa se não tivesse se machucado. Com certeza estaria no grupo que disputou o Mundial lá nos Estados Unidos, Canadá e México. Falando um pouco de dupla Grenal, o Inter anunciou, então, na última quarta-feira pela manhã, o seu novo técnico, Eduardo Batista, estava no Criciúma, comandou a equipe catarinense no jogo da terça-feira, mas já está em Porto Alegre, inclusive já comandou o treino no CT Parque Gigante. O Inter, então, tem 2 semanas de trabalho até o seu próximo compromisso, só no dia 7 de outubro, onde o Eduardo Batista, então, vai fazer a sua estreia diante do time paulista no estádio Beira-Rio. Foi mais uma apresentação, digamos assim, do Eduardo Batista, onde ele conversou com os jogadores, depois teve alguns exercícios de força na academia e um trabalho de campo um pouco mais reduzido com os atletas. O Eduardo Batista, então, tem a missão de, nesses 10 jogos, tentar livrar o Internacional do rebaixamento, onde o Inter é o atual 18º colocado com 28 pontos. A gente lembra que o Colorado precisa de pelo menos 2 rodadas para deixar o Z4. Já o Grêmio volta aos treinamentos nessa quinta-feira, mas a grande novidade do tricolor vem fora de campo. Depois de muito tempo, o Grêmio volta a ter um patrocinador master na sua camisa. O clube gremista anunciou na quarta-feira o acordo de 3 anos com uma empresa de apostas esportivas
13: Conforme noticiado pelo Globoesporte.com, o acordo gira em torno de 140 milhões no contrato total desses 3 anos. Inclusive, esse vínculo prevê exclusividade ao Grêmio em relação ao Inter. Então, não é aquele patrocínio que beneficia ambas as equipes, ambos dos times da dupla Grenal, como sempre vinha. A empresa, inclusive, se quiser patrocinar o Inter, vai ter que pagar uma multa ao Grêmio. Então, o Grêmio conseguiu essa exclusividade depois de muito tempo, de muitas negociações. O CEO Alex Leitão conseguiu concluir essa negociação para o Grêmio ter finalmente um novo patrocinador master. A gente está entrando no mês 10 e o Grêmio estava até o momento sem um patrocinador estampando a sua camisa.
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5: Muito obrigada, Vini Gaieschi, também conosco aqui na programação, e a gente vai com o Na Torcida, fechando o nosso Encontro Certo de hoje, agradecendo a todos pelo carinho da audiência, muito obrigada, o desejo também de uma boa noite para você. Logo em seguida vamos acompanhar mais uma celebração da novena em honra à Nossa Senhora Desatadora dos Nós, depois tem o Tua Noite com o Johnny Francio. Nós nos encontramos amanhã de manhã para o jornalismo aqui da emissora mais uma vez. E com o convite redobrado para que você acompanhe a nossa programação nesta sexta-feira, a partir de 8 da manhã, estaremos transmitindo mais um debate com os candidatos ao governo estadual. Nós estaremos acompanhando essa programação como oportunidade de levar informações dos candidatos para que você possa fazer uma boa escolha nestas eleições. Debate com os postulantes ao governo estadual amanhã a partir de 8 horas da manhã com a Rede Gaúcha aqui na nossa programação. Até lá então, um abraço, gente, paz e bem!
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15: Boa noite a todos, paz e bem. Intenções da Santa Missa de hoje. Pedro de Lima Portela, sétimo dia. João Flor de Melo, sétimo dia. Maico Viesili, sétimo dia. Senira Rosa Gonçalves Pinheiro, sétimo dia. Adiles Marafon Lodi, primeiro ano. Teresa Vitória Mânica Brocco, quarto mês. Clemente João Calegari, 11 meses. Valdemar Lotzi, segundo ano. Neuci Gabriele Paza, 2 anos e 8 meses. Armando Kurtz, terceiro ano. Luísa Ione Borges, quinto ano. Natal Poleto, nono ano. Etelvino Dalmoro, nono ano. Ângelo Antônio Cerato, 14º ano. Inês Brufati Gabriele, 19º ano. Albino Giareta, 20º ano. Antônio Carlos Bernardi, 22º ano. Nereu Mânica, 44º ano. Bortolo Elírio Lazarete e Elma Tonin Lazarete. Leopoldo Gabriele e Horácio Boscato. Fabrício Soldá, Ângelo Lodi e Genoefa Balbinotti Lodi, João Marafon e Ângela Rossi Marafon, Mário Bernardi e Eulina Felipe Bernardi, Vera Maria Bernardi, José Primo Bernardi e Rosa Reck Bernardi, Santo, Terezinha e Danilo José de Bastiani, Arculino Paza e Alcides Guzela, falecidos da família Soldá, Nossa Senhora Desatadora dos Nós, por graça alcançada, Nossa Senhora Aparecida, por graça alcançada. Aniversariantes dizimistas: Mercedes Teixeira, Tomás Gobato, Ângela Bianchin, Maria Lise Caglione, Neuza Barbosa, Jussara Mioto, Rafael Iselle, Carla Mangoni, Wellington Dias da Veiga e Sofia Viana.
16: Queridos irmãos e irmãs, paz e bem. Sejam todos muito bem-vindos a esta celebração, os presentes e os radio-ouvintes que nos acompanham pela Rádio Alvorada, na qual nos reunimos com fé e esperança para viver mais um dia de Nossa Senhora, da novena de Nossa Senhora Desatadora dos Nós. Hoje a palavra de Deus nos recorda que tudo passa, mas o Senhor permanece como nosso refúgio. O Evangelho nos apresenta Herodes procurando conhecer Jesus. Também nós somos convidados a procurar Jesus, não apenas para conhecê-lo, mas para encontrá-lo, acolhê-lo e permitir que ele transforme nossa vida. Iniciemos esta celebração, presidida pelo Frei Marcelo, pedindo que Nossa Senhora Desatadora dos Nós interceda por todos nós e nos conduza sempre ao encontro de Jesus, cantando.

0: estendendo nossa mão para a imagem de nossa querida mãe, Nossa Senhora Desatadora dos Nós, cada um que nesta noite veio trazer presente as tuas intenções. E também pedir que Maria nos ajude a desatar tantos nós, nós aqui e todos os que nos acompanham através da tua rádio Alvorada. E juntos nós rezamos. Em nome do Pai, do Filho e do Espírito Santo, a graça de nosso Senhor Jesus Cristo, o amor do Pai e a comunhão do Espírito Santo estejam convosco.
1: Bendito seja Deus que nos reuniu no amor de Cristo.
0: Ainda dentro dos 800 anos do trânsito de São Francisco de Assis, que nós vamos celebrar logo mais no dia 3 de outubro, que nós chamamos, ao invés de morte, trânsito, nós celebramos a indulgência que o Papa Leão oferece para toda a Igreja, de modo especial para as nossas igrejas franciscanas, e uma delas é a nossa aqui em Marau. Então, se alguém ainda deseja alcançar esta indulgência para nós mesmos ou até mesmo para algum falecido, o Frei Lércio está atendendo confissões. Quem deseja fazer a sua confissão esta semana e a semana passada, nós também já atendemos mais de 300 crianças da catequese, as 300 primeiras das 900 que nós vamos atender as confissões. Então, se alguém quiser fazer a sua confissão pessoal, o Frei Lércio atende bem, com tranquilidade, pode realizá-la. Mas também abramos o nosso coração ao arrependimento, para que com dignidade possamos celebrar estes mistérios de hoje, e o fazemos cantando.

Deus, que é Pai de amor e de misericórdia, tenha compaixão de nós. Perdoe os nossos pecados e um dia nos acolha na vida eterna. E agora, aos pés de Maria, colocamos as nossas intenções, os pedidos e os nós que trazemos nesta noite para desatarmos. Todos nós aqui e também aos que estão em casa nos acompanhando, vamos agora aos pés de Maria colocar novamente nossa intenção para esta noite. E juntos rezamos a nossa oração. Virgem Maria, Mãe do Belo Amor, Mãe que jamais deixa de vir em socorro a um filho aflito, Mãe cujas mãos não param nunca de servir seus amados filhos, pois são movidas pelo amor divino e a imensa misericórdia que existem em teu coração. Volta o teu olhar compassivo sobre mim e vê o emaranhado de nós que há em minha vida. Tu bem conheces o meu desespero, a minha dor e o quanto estou amarrado por causa destes nós. Maria, Mãe que Deus encarregou de desatar os nós da vida dos seus filhos, confio hoje a fita da minha vida em tuas mãos. Ninguém, nem mesmo o maligno, poderá tirá-la do teu precioso amparo. Em tuas mãos não há nó que não poderá ser desfeito. Mãe poderosa, por tua graça e teu poder intercessor, junto ao teu filho e meu libertador, Jesus, recebe hoje em tuas mãos este nó. Cada um vai desatando o seu nozinho nesta noite. Aqueles que vão completando já as 9 noites, aqueles que estão começando, aqueles que estão pela metade, mas juntos colocamos nossa intenção neste nó que é desatado. Que Maria acolha e leve tudo ao seu filho Jesus. Peço-te que o desates para a glória de Deus e por todos sempre. Vós sois a minha esperança, ó Senhora. Sois a minha única consolação dada por Deus, a fortaleza das minhas débeis forças, a riqueza das minhas misérias, a liberdade com Cristo das minhas cadeias. Ouve minha súplica, guarda-me, guia-me, protege-me, ó seguro refúgio. Maria, desatadora dos nós, roga por mim. E agora oferecemos a Maria esta canção, enquanto aqueles que foram completando, desatando os seus 9 nozinhos, vem queimar o seu cordão e recebendo a fita da vida, da proteção de Nossa Senhora.

Oremos. Com todas as intenções aqui já mencionadas, mas hoje especialmente, Pedro de Lima Portela, sétimo dia de falecimento, João Flor de Melo, sétimo dia de falecimento, Maicon Viesili, sétimo dia de falecimento, e Senira Rosa Gonçalves Pinheiro, sétimo dia de falecimento. Ó Deus, que resumistes toda a Sagrada Lei no amor a vós e ao próximo, concedei-nos que, observando os vossos mandamentos, mereçamos chegar à vida eterna. Por nosso Senhor Jesus Cristo, vosso Filho, que é Deus, e convosco vive e reina, na unidade do Espírito Santo, por todos os séculos dos séculos. Podemos sentar, vamos acompanhar a liturgia da palavra.

0: Leitura do livro de Eclesiastes. Vaidade das vaidades, diz o Eclesiastes. Vaidade das vaidades. Tudo é vaidade. Que proveito tira o homem de todo o trabalho com o qual se fadiga debaixo de sol? Uma geração passa, outra lhe sucede, enquanto a terra permanece sempre a mesma. O sol se levanta e o sol se deita, apressando-se para voltar ao seu lugar, donde novamente torna a levantar-se. Dirigiu-se para o sul, voltando-se para o norte, ora para cá, ora para lá, vai soprando o vento, para retornar novamente o seu curso. Todos os rios correm para o mar, e contudo o mar não transborda. Volta ao lugar de onde saíram, para tornarem a correr. Tudo é penoso, difícil para o homem explicar. A vista não se cansa de ver, nem o ouvido se farta de ouvir. O que foi, será. O que aconteceu, acontecerá. Nem há nada de novo debaixo do sol. Uma coisa de cada qual se diz. Eis aqui algo novo. Também já existiu nos séculos que nos precederam. Não há memória do que aconteceu no passado, nem também haverá lembrança do que acontecer entre aqueles que viverão depois. Palavra do Senhor.
1: Ó Senhor, vós fostes sempre um refúgio para nós.
2: Ó Senhor, vós fostes sempre um refúgio para nós.
1: Vós fazeis voltar ao pó todo mortal, quando dizeis, voltai ao pó, filhos de Adão. Pois 1000 anos para vós são como ontem, qual vigília de uma noite que passou.
2: Ó Senhor, vós fostes sempre um refúgio para nós.
1: Eles passam como o sono da manhã, são iguais à erva verde pelos campos. De manhã ela floresce vicejante, mas à tarde é cortada e logo seca. Ó Senhor,
2: vós fostes sempre um refúgio para nós.
1: Ensinai-nos a contar os nossos dias e dai ao nosso coração sabedoria. Senhor, voltai-vos. Até quando tardereis? Tendes piedade e compaixão de vossos servos.
2: Ó Senhor, vós fostes sempre um refúgio para nós.
1: Saciai-nos de manhã com vosso amor, e exultaremos de alegria todo o dia. Que a bondade do Senhor e nosso Deus repouse sobre nós e nos conduza. Tornai fecundo, ó Senhor, nosso trabalho.
2: Ó Senhor, vós fostes sempre um refúgio para nós. O Evangelho de hoje nos mostra Herodes intrigado com tudo aquilo que estava acontecendo e procurando ver Jesus. Também nós somos convidados a procurar Jesus, a ouvir sua palavra e a permitir que sua presença ilumine nossas escolhas e desate aquilo que sozinhos muitas vezes não conseguimos resolver. De pé, com alegria e fé, acolhemos o Santo Evangelho cantando a aclamação.

0: Senhor esteja convosco. Proclamação do Evangelho de Jesus Cristo segundo Lucas. Naquele tempo, o tetrarca Herodes ouviu falar de tudo o que estava acontecendo e ficou perplexo, porque alguns diziam que João Batista tinha ressuscitado dos mortos. Outros diziam que Elias tinha aparecido. Outros ainda que um dos antigos profetas tinha ressuscitado. Então Herodes disse: eu mandei degolar João. Quem é esse homem sobre quem ouço falar essas coisas? E procurava ver Jesus. Palavra da salvação.
1: Glória a Deus, Senhor.
0: Podem sentar um instante. Muito bem. Hoje de noite eu vi que bastante gente completou a sua novena. Nós ainda temos a oportunidade, porque a novena nós vamos encerrá-la no dia 12 de novembro. Então, ainda temos bastante tempo para viver a nossa novena nas quintas-feiras, até dia 12 de novembro. Dia 12 de novembro nós vamos fazer, a partir do horário da tarde até tarde da noite, a bênção dos veículos. Lembra que o ano passado a gente fez de manhã e de tarde. Mas teve muita gente que trabalha durante o dia e pegou uma fila que passava do mercado para Salá, fazia volta na Bento para conseguir chegar ao meio-dia aqui para dar a bênção. E teve gente que ficou sem almoço para conseguir a bênção do carro. Então, esse ano a gente vai prolongá-la, não fazendo de manhã, mas fazendo até tarde da noite, para que todos possam receber a bênção do seu carro. E com isso a gente começa a novena de Cristo Rei. Já na semana seguinte, no dia 3, 4, nós vamos começar a visita da imagem de Cristo Rei. Esse ano, a imagem de Cristo Rei, com os festeiros e os animadores vocacionais, leigos, nós vamos visitar as 55 comunidades durante o mês de outubro. Então, todas as comunidades dos bairros e interior com a imagem de Cristo Rei serão visitadas também, para proporcionar que a gente esteja próximo de Jesus, porque Maria nos apontou o caminho e nós seguimos este caminho que Maria nos aponta para estarmos próximos de Jesus Cristo. Então, o tempo passa, né? Final de setembro, já a semana que vem, nós já estamos no mês de outubro, né? Na quinta-feira que vem já começamos outubro e logo mais celebramos e festejamos nosso querido padroeiro Cristo Rei sob o olhar atento da Mãe. E aí a liturgia de hoje, ela é bastante rica, porque ela fala para nós sobre o sentido da vida. O livro do Eclesiastes traz muito presente sobre o sentido da nossa vida. E o que que diz ele? Tudo é ilusão, ou mais exatamente aquilo que também ele diz, é vaidade. Tudo é ilusão e vaidade. Vocês têm a tradução mais fácil da Bíblia? As tradições gregas e latinas de nossa Bíblia, elas escrevem vaidade. Tradução hebraica é evel, que também, traduzida em português, significa ilusão ou vaidade. E o significado de ilusão e vaidade é neblina, ou algo de vácuo, inconsistente. Ao longe pode encantar, mas

ou as coisas do mundo. No nosso olhar e na nossa mentalidade, nós somos totalmente importantes. E não é verdade. Todas as coisas permanecem e nós desaparecemos. Se olharmos para além daquilo que nós enxergamos, além das aparências, verificamos que nós, como que a gente vive se debatendo dentro de um grande círculo do qual a gente não consegue sair. Vocês já se deram conta disso? Vocês recém guardaram o presépio lá em casa e já vão ter que tirar ele de volta. É da casa para o trabalho, trabalho para casa, a gente vai de vez em quando em algum lugar, continua em casa, faz a roda gira, mas a gente não sai dessa roda. A gente vive dentro de um círculo e que não consegue sair dali. De vez em quando a gente muda para algum outro lugarzinho, mas a gente volta no mesmo círculo. Levanta na mesma hora, come a mesma coisa todos os dias, vai trabalhar fazendo as mesmas coisas todos os dias, volta para casa, dorme na mesma cama, levanta na mesma hora, vai trabalhar de novo. É um círculo que a gente vive e não consegue sair. Tudo se move, mas tudo continua lá. Parece que é outro dia, outra forma, mas continua lá. Do mesmo jeito, da mesma forma. Tudo volta ao seu ponto de partida. A leitura diz isso. Tudo volta ao seu ponto de partida. O sol nasce lá, dorme lá. De manhã ele está lá de novo. Explica isso? Tudo volta ao seu ponto de partida. Você passa uma vida inteira querendo mais, mais, mais. Para quê? Para quem? No nosso tempo, há muitas novidades. Nos tempos antes de nós, se tinha pouca novidade. As únicas novidades é quando se fazia filó e que ia na casa dos vizinhos e antes roubava a galinha do vizinho achando que estava fazendo uma grande coisa e era a própria galinha dele que estava na panela sendo comida. Mas se não, hoje há muitas novidades. Viagens interplanetárias, o homem chegou na Lua, descobertas científicas, todos os dias tem novos meios de comunicação. A Apple lança todos os dias uma novidade. E nós corremos atrás da novidade. Meios de comunicação, transportes, logo mais deve ter alguma coisa que nos leve pelos ares sem precisar andar de carro. Logo mais vai ter alguma coisa que vai nos levar a 2 metros de altura pelos ares sem a gente precisar andar de carro. Mas nós continuamos o mesmo. Usamos tudo isso como objetos e os objetivos continuam os mesmos sempre. Primeiro, afirmar-se. Segundo, dominar os outros. Para que a gente usa as nossas ferramentas? Dominar os outros. Acumular bens para si. Bens que acabam, às vezes são roubados e a gente tem que botar alarme, câmera de segurança, proteção, pagar vigilância. Para quê? Apodrecer, às vezes serem deixados a outros que não fizeram nada por merecer daquilo que a gente fez. Vaidade das vaidades. Mas há uma novidade que Herodes descobriu. Há uma novidade do gosto, do sentido da vida, do otimismo, da alegria do coração, da confiança. Qual é a novidade? Jesus Cristo ressuscitado. Quem é este que eu ouço falar? Na sacada de São Pedro, o Papa Leão, há 2 anos atrás, ele disse na sua primeira aparição: deixo para você

A paz de nosso Senhor Jesus Cristo ressuscitado. Não é a paz do mundo, não é a paz de países que dizem que querem trazer paz, mas assinam acordos bilaterais bélicas durante o encontro agora que aconteceu. Que país que quer ter paz se assina em acordos bilaterais bélicos de construção de armas? Que paz é essa? Será que Jesus Cristo afirmava esse tipo de paz? E os cristãos batem no peito e dizem que isso é verdade, que é assim que se faz, é desse jeito que se faz. Que Jesus é este que eu sigo? Que Jesus é este que eu me movo adelante para que eu possa encontrar alguma coisa? Nós precisamos olhar para o Jesus de Maria, que é o coração da humanidade e o coração do mundo. Eu preciso procurar, como Herodes, ver Jesus. Eu consigo ver Jesus nas minhas ações? Se eu olhar de fato a minha vida no dia a dia, eu consigo ver Jesus nas minhas ações? Ou eu busco Jesus Cristo na minha dificuldade? Nós temos, meus queridos, um rol de pessoas na nossa amada Amaral e em toda a nossa sociedade, que Jesus Cristo é uma mercadoria. É uma mercadoria. Ah, eu preciso para batizar, para casar de vez em quando. Eu preciso para isso, eu preciso para aquilo. Eu busco Jesus aonde? Então é isto que o livro do Eclesiastes está nos dizendo hoje. Se Jesus Cristo não for o meu coração, se Jesus Cristo não for o meu mundo, tudo o resto é vaidade. Nós andamos num círculo o dia todo, tudo passa. Eu me mato trabalhando, eu não saio de casa para não gastar um centavo. E quando eu morro e a minha mulher fica viva, o Ricardão vai lá e gasta tudo. Ou o contrário. A mulher morre, o homem fica vivo, vá catando uma por semana para ver qual que é melhor. Quando não troca por 5 pila, que está na moda. Então, a relação que eu vou criando com as coisas, a relação que eu vou criando com as coisas, com as pessoas que estão vivendo junto comigo. O valor que eu dou para as coisas, porque eu passo e tudo fica. E enquanto eu estou passando, qual é de fato a minha vida, as circunstâncias que eu vou construindo com as pessoas que estão ao meu redor? Porque senão tudo se torna um monte de vaidade. É um monte de vaidade que passa e eu deixo, e depois cria um monte de briga. Aí a gente acha que a gente não tem valor nenhum. Tem a história de um lápis. Vocês conhecem o lápis? Conhecem? Eu usei muito lápis, porque a minha letra é horrível. Daí, até a quarta série, a minha professora tinha aqueles livros de caligrafia, uma linha fininha. Quando errava uma palavra, eu tinha que escrever 1000. Pararam, pararam, pararam, dava umas 3 folhas em cima da linha com o lápis, porque se errava tinha que apagar depois. Aí o lápis estava triste, deprimido, tomando remédio. E aí ele olhou para o sábio e disse: mas minha vida não tem sentido nenhum. Escreve e apaga, escreve e apaga. Não crio nada, não tenho nada. Preciso dos outros. E o sábio olhou para ele e disse: você pode realizar grandes coisas, muitos projetos, grandes tratados, e não bélicos, tratados de amor. Mas apenas quando você se deixar conduzir pela mão de alguém.
esta noite, se nós se deixar conduzir pela mão de Jesus Cristo, nossa vida pode chegar a um grande tratado com Maria, para nos defender dos males, dos problemas, das dificuldades. Todos nós somos um lápis, que ele vai sendo apontado e um dia acaba, desaparece. Mas a gente pode deixar grandes escritos quando nós nos deixarmos conduzir pela mão de Jesus. A mão de Jesus me conduz? Esta é a pergunta que nós vamos levar para casa, porque o resto, meus queridos, é vaidade. Muita vaidade. E eu sei que muitos de vocês, quando chegam em casa, têm lágrimas, têm dores, têm sofrimentos. Tudo isso é deixado conduzir pelas mãos de Jesus? A minha vida, ela pertence a Jesus. Se não for assim, é mais uma vaidade. Então, que o livro do Eclesiástico e Herodes nos ajude a ver Jesus, mas não com estes olhos, com estes olhos. Porque se ele não estiver aqui, não adianta estar aqui, nem em lugar nenhum. Jesus tem que estar aqui, porque ele é o meu coração, é o coração da humanidade e do mundo. Deixe-se ser o lápis de Jesus, e o resto vai acontecendo por conta própria. Cada um num instante, feche os teus olhos. Feche os olhos. Pense naqueles momentos difíceis da tua vida, que você poderia ter escrito de um jeito, não escreveu, mas tem a oportunidade de escrever. Pense nisto agora. E se transforme num lápis e pense-se agora que você está sendo colocado nas mãos de Jesus. E Jesus vai te ajudar a começar a escrever uma nova história. Se a ponta do lápis está quebrada, aponte. Está ali Maria para te ajudar a apontar, fazer uma ponta bonita, aponte. E comece a escrever. Escreva a tua história, tão bonita, tão linda, deixando Jesus conduzi-la. E agora ofereça tudo isso com o pão e o vinho, que serão transformados. Assim como o pão e o vinho pelo Espírito Santo é transformado no corpo e sangue de Jesus, tua vida nesta noite, tuas dores, teus sentimentos, tuas saudades, teus sofrimentos serão também escritos de uma nova forma no coração de Jesus. Ou fazemos tudo isso fazendo a preparação das nossas oferendas, cantando. Música.

Rezemos, irmãos e irmãs, para que o meu e o vosso sacrifício sejam aceitos por Deus Pai Todo-Poderoso. Acolhei, benigno Senhor, nós os pedimos, as oferendas do vosso povo, para que alcancemos pelos celestes sacramentos o que professamos filialmente pela fé. Por Cristo nosso Senhor. O Senhor esteja convosco. Corações ao alto. Demos graças ao Senhor nosso Deus. Na verdade, é digno e justo, é nosso dever e salvação dar-vos graças sempre em todo lugar, Senhor Pai Santo, por vosso amado Filho Jesus Cristo. Ele é a vossa palavra pela qual tudo criastes. Ele é o nosso Salvador e Redentor, que se encarnou pelo Espírito Santo e nasceu da Virgem Maria. Ele, para cumprir a vossa vontade e adquirir para vós um povo santo, estendeu os braços na hora da sua paixão, a fim de vencer a morte e manifestar a ressurreição. Por isso, com os anjos e todos os santos, proclamamos a vossa glória, cantando a uma só voz.

0: A oração carística, quem tem o livrinho, está na página 14, oração carística segunda. Na verdade, ó Pai, vós sois santo e fonte de toda a santidade. Santificai, pois, estes dons, derramando sobre eles o vosso Espírito, a fim de que se tornem para nós o corpo e o sangue de nosso Senhor Jesus Cristo.
1: Enviai o vosso Espírito Santo.
0: Estando para ser entregue, abraçando livremente a paixão, Jesus tomou o pão, pronunciou a bênção de ação de graças, partiu e o deu a seus discípulos, dizendo: Tomai todos e comei. Isto é o meu corpo, que será entregue por vós. Do mesmo modo, ao fim da ceia, ele tomou o cálice em suas mãos e, dando graças novamente, o entregou aos seus discípulos, dizendo: Tomai todos e bebei. Este é o cálice do meu sangue, o sangue da nova e eterna aliança, que será derramado por vós e por todos para a remissão dos pecados. Fazei isto em memória de mim. Tudo isto é mistério da fé. Anunciamos, Senhor, a vossa morte
1: e proclamamos a vossa ressurreição. Vinde, Senhor Jesus.
0: Celebrando, pois, o memorial da morte e ressurreição do vosso Filho, nós vos oferecemos, ó Pai, o pão da vida e o cálice da salvação. E vos agradecemos porque nos tornastes dignos de estar aqui na vossa presença e vos servir.
1: Aceitai, ó Senhor, a nossa oferta.
0: Suplicantes, vos pedimos que, participando do corpo e sangue de Cristo, sejamos reunidos pelo Espírito Santo num só corpo.
1: O Espírito nos una num só corpo.
0: Lembrai-vos, ó Pai, da vossa Igreja, que se faz presente pelo mundo inteiro. Que ela cresça na caridade, em comunhão com o Papa Leão, com nosso Bispo Rodolfo, os bispos do mundo inteiro, os presbíteros, os diáconos e todos os ministros do vosso povo.
1: Lembrai-vos, ó Pai, da vossa Igreja.
0: E lembrai-vos também, na vossa misericórdia, dos nossos irmãos e irmãs que adormeceram na esperança da ressurreição e de todos os que partiram desta vida. As intenções todas dos falecidos, cujos nomes estão aqui sobre o nosso altar, hoje: Pedro de Lima Portela, João Flor de Melo, Maicon Viesseli e Senira Rosa Gonçalves Pinheiro, todos sétimo dia de falecimento. Também aqueles que trazemos presente no nosso coração, aqueles que já não são mais lembrados por seus familiares, e todos os que já estão inscritos no livro In Memoriam. Acolhei-os, ó Pai, junto a vós, na luz da vossa face.
1: Concedei-lhes, ó Senhor, a luz eterna.
0: Enfim, nós os pedimos, tende piedade de todos nós, e dai-nos participar da vida eterna, com a Virgem Maria, Mãe de Deus, São José, seu esposo, os apóstolos e todos os santos que neste mundo viveram na vossa amizade, a fim de vos louvarmos e glorificarmos por Jesus Cristo, vosso Filho. Por Cristo, com Cristo e em Cristo, a vós, Deus Pai Todo-Poderoso, na unidade do Espírito Santo, toda honra e toda glória por todos os séculos dos séculos. Com fé, amor e confiança, rezamos a oração que o Senhor Jesus nos ensinou. Pai nosso,
1: que estais no céu,
0: santificado seja o vosso nome, venha a nós o vosso reino, seja feita a vossa vontade, assim na terra como no céu. O pão nosso de cada dia nos dai hoje. Perdoai as nossas ofensas, assim como nós perdoamos a quem nos tem ofendido. E não nos deixeis cair em tentação, mas livrai-nos do mal. Livrai-nos de todos os males, ó Pai, e dai-nos hoje a vossa paz. Ajudados pela vossa misericórdia, sejamos sempre livres do pecado e protegidos de todos os perigos, enquanto aguardamos a feliz esperança e a vinda do nosso Salvador Jesus Cristo. Senhor Jesus Cristo, dissestes aos vossos apóstolos: Eu vos deixo a paz, eu vos dou a minha paz. Não olheis os nossos pecados, mas a fé que anima a vossa Igreja. Dá-lhe, segundo o vosso desejo, a paz e a unidade. Vós que sois Deus com o Pai e o Espírito Santo. A paz do Senhor esteja sempre convosco.

0: Herodes procurava ver Jesus. Ver significa acolher no coração. Durante este tempo das confissões também, da catequese, a grande maioria dos pais com as crianças permaneciam aqui, que era o convite que a gente fazia, das 6 até as 8 da noite, para a confissão, o terço e a missa. Alguns, infelizmente, ainda não entenderam o significado de Jesus, porque as crianças confessavam, a mãe e o pai ficavam na porta já esperando para ir embora, sem significado nenhum, nenhum. Então que a gente possa de fato ver Jesus. Quando a gente vê, a gente conhece, e quando a gente conhece, a gente vive. Felizes somos nós, os convidados a participar do banquete do Senhor. Eis Jesus o Cordeiro, aquele que tira o pecado do mundo. Que Jesus Cristo me guarde para a vida eterna.
1: Jesus agora se oferece a nós como alimento e força para a nossa caminhada. A liturgia de hoje nos recorda que nossa vida é passageira e nos convida a pedir ao Senhor sabedoria para viver cada dia com amor, fé e confiança. O Salmo nos faz proclamar: ó Senhor, vós fostes sempre um refúgio para nós. Ao recebermos a Sagrada Comunhão, aproximemo-nos com o coração aberto, entregando a Jesus todos os nós que precisam ser desatados. Que Nossa Senhora Desatadora dos Nós nos acompanhe e nos ensine a confiar sempre em seu Filho. Cantemos com fé, preparando nosso coração para receber Jesus na Eucaristia.

0: Oremos. Sustentai, Senhor, de bondade, com vosso constante auxílio, os que reconfortais com os vossos sacramentos, para podermos colher os frutos da redenção na liturgia e na vida. Por Cristo nosso Senhor. Convido a família, um familiar do Pedro, Portela, do João Flor de Melo, do Maicon Viesseli e da Senira Pinheiro, para que venham receber a vela da missa do sétimo dia e também o cartão para depois trazer para a missa da esperança com o nome deles. Por todos os nossos falecidos, digamos, dai-lhe, Senhor, o descanso eterno. Descanse em paz. Também queremos agradecer a todos que hoje, durante o dia, colaboraram com a compra das cucas, através das pastorais, dos movimentos que se empenharam nas vendas durante toda a semana. Foram todas? Todas? Então tá bom. 14 amassadas de cucas foram feitas hoje, né? Então, gratidão a todos que compraram e que também ajudaram na venda e na confecção, os nossos festeiros também. Sábado nós temos retiro dos zeladores e zeladoras, os missionários do dízimo, no auditório paroquial, no sábado à tarde. Então, se alguém ainda não deu o nome, é bom, importante, dos zeladores e zeladoras que deem o nome, ou diretamente para os seus coordenadores nos setores, ou ali na secretaria paroquial. E também, não sei se alguém esse ano está fazendo bodas de casamento, 15, 25, 30, 40, 50, 60, 70, 80 anos de casados, é dia 18 de outubro, no Santuário de Lourdes, nós teremos a missa de bodas de casamento. Vamos fazer lá, o santuário foi todo, a igreja nova, está bonita, é um lugar bonito, então dia 18 de outubro, dá um nome na secretaria paroquial, não tem custo nenhum, só participar da missa de ação de graças às 10 horas da manhã, no Santuário de Lourdes, das bodas de casamento, tá bem? Então pode se inscrever na secretaria paroquial. Vamos rezar uma Ave Maria, pedindo a proteção e intercessão de Nossa Senhora também, para fazermos o encerramento da transmissão da tua Rádio Alvorada nesta noite. Ave Maria, cheia de graça, o Senhor é convosco, bendita sois vós entre as bendita o fruto do vosso ventre, Jesus. Santa Maria, Mãe de Deus, rogai por nós. Então nós vamos agora acolher a novidade maravilhosa, Jesus ressuscitado. Coloquemo-nos no sentido de acolhida deste momento, da presença de Jesus no Santíssimo Sacramento. E cada um agora vá se tornando um lápis nas mãos de Jesus.
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13: E depois desse momento tão especial de oração, fé, muita fé após a Santa Missa e a novena desatadora dos nós, a gente segue juntos. Chega a hora aqui do Tua Noite pela tua Rádio Alvorada 107.7 FM. Muito boa noite. Que alegria ter você aqui com a gente. Você que nos acompanha de perto, aí de casa, do trabalho, na estrada, aonde quer que você esteja, que Deus abençoe o seu caminho, a sua família e todos os seus sonhos. Eu sou o Johnny e fico com você até as 9 da noite, levando música, informação, carinho e aquela companhia que faz bem ao seu coração. Também o nosso abraço muito especial aos nossos parceiros publicitários, investidores publicitários que acreditam no rádio e caminham junto com a tua Rádio Alvorada. E graças a essa parceria que a nossa voz pode chegar cada vez mais longe. 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Seguimos aqui na programação. Que a mensagem dessa noite seja simples, mas profunda. Nem todos nós da vida se desfazem de uma hora para outra, né? Algumas precisam de fé. Amor, a gente tá aqui, tem muita gente que acompanha a novena desatadora dos nós. É, não é de uma hora para outra que a gente vai desfazendo os nós da vida. Fé, paciência e muita oração. Mas quando entregamos aquilo que pesa no coração nas mãos de Deus, do Mestre Criador, encontramos forças para continuar. Então que essa noite seja de muita paz, esperança e bons encontros através aqui do rádio. Aumenta o som, fica com a gente porque a tua noite está começando e vai até às 9 horas. Um abraço, 8 e 10, 17 graus a temperatura.
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2: Vamos lá, chegando à previsão do tempo, a gente ouviu com o Padre Zezinho, um certo galileu. 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Mapa do tempo com Kátia Valente.
3: Para amanhã, sexta-feira, as temperaturas sobem mais rapidamente ainda. Já não tem possibilidade de geadas, temperaturas já são mais elevadas em todas as nossas áreas aqui. Tem uma leve sensação de frio ainda pela manhã, sim, em alguns pontos aqui da região. Já no período da tarde, olha como a temperatura sobe rápido. As máximas devem variar entre 26 e 28 graus, ou seja, já tem até uma sensação meio que de abafamento em algumas áreas aqui da nossa região. E aí, no sábado, nós vamos ter essa condição também de sol, temperatura subindo muito rápido, as máximas, pessoal, já podem até passar da casa dos 30 graus. Ao longo do domingo e para a semana que vem, devemos ter o retorno das instabilidades. Com a previsão do tempo, Kátia Valente.
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0: Beijo!
1: Você. Obrigado, gente.
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17: Muito bem, minha gente, agora 8 horas 22 minutos, 8h22, Lilian Noivas, seu grande momento merece um look inesquecível, Lilian Noivas, vestidos para noivas, festas de formaturas, além de ternos 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Um grande abraço. Olha aqui, ó. Que tal? Não dá, vou explodir desse jeito, rapaziada. Muito obrigado pelo convite, obrigado pelo carinho. Pessoal que tá, fizeram um churrascada caprichada aí, né? Lá no bar do Polenta. Tá aqui nosso amigo Martelo. Um abraço, Martelo. Tudo de bom pra ti, meu parceiro. Eita parceria. Gente fina o Martelo, hein? Uma hora nós vamos fazer uma outra parceria junto aí. Ah, grande parceiro. E tem bastante caos, dá um livro. A vida desse homem velho aí, né? Vamos escutar o áudio aqui do Vermelho. É verdade. O Martelo andou me patrocinando num evento aí que teve. O cachorro tinha um cachorro cruzando no meio da pista. E um guaipequinha bonitinho assim. E o pessoal, o Martelo tá fazendo excepcional trabalho lá de faz velório até de cachorro, né? Tá que nem o mais humano que o baile dos Garotos de Ouro. Em baile que os Garotos de Ouro tocam, faz morto até levantar, né? E aí eu dizia, o cara passava e dizia, olha cachorrinho, cuidado que o Martelo tá aí, né? Tá fazendo trabalho, cuidado que o Martelo te pega. Brincadeiras à parte, parabéns pelo trabalho, hein, Martelo, que você vem fazendo junto com a tua família ali, perante os animais e também com a população em geral. Obrigado, Vermelho, pela sintonia. Quem mais tá lá com essa rapaziada, lá no seu Jaime? O Lenka, Lolenka, o Vermelho, o Silvio Romanini, um abraço, Romanini. E a janta tava agualada, né? Barbaridade, onde estive lá, nem vou dizer quantos PL, quanto comi lá, rapaz. Tô na escuta, parceiro Chico Tomás. Obrigado, Chico, pela sintonia. Eu vou rodar agora aqui uma música do Tchê Garotos. E depois eu vou rodar a filha com o Rick Renner, que é um pedido da minha ouvinte, minha pequena ouvinte, minha ilustre ouvinte. Mas depois eu boto o áudio dela aqui antes de começar a música. Tá bom, gente? Obrigado aí pelo carinho de todo mundo. Vambora que passa rápido, daqui um pouco já é 9, né? Então, vamos tocar o trem. No quadro...
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1: Oi, Johnny, boa noite, tudo bem? Fiquei meio sumida por aí, mas hoje eu voltei. Eu queria pedir uma música em homenagem ao Rick Renner, que o Rick morreu, não sei se é... acho que é aí, assim. Daí eu queria pedir a filha do Rick Renner. Eu queria oferecer pra minha mãe, pra minha avó, pro meu avô e pro meu pai. Beijo, boa noite. Alguma coisa.

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1: Aí, linda demais, cantando aqui o Rick Renner.
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1: Obrigado aí pela companhia também do Chico.
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1: E o Chico Tomasi tá sempre dedicado às filhas também aí, né? As meninas do vôlei. Andréia, Andressa e também a Vitória. Ele tinha já feito o pedido aqui com o Rick e Renner. Filha, valeu parceiro, obrigado aí pela sintonia. Também mais uma vez um abraço aos familiares aqui do família Quimento, tá bom? Abração pra vocês aí. Gabriela, Leonardo, um baita abraço, parabéns aí pela filhota. Boa noite, Johnny, ligado. Só de boa, um abração. O Alírio, obrigado Alírio pela sintonia. Tudo de bom, tudo de melhor, saúde e paz pra você. Também quero mandar um abraço aqui especial pro Marivaldo. Alô, seu Marivaldo. Obrigado aí pela sintonia. Agora ou nunca mais. Carisma.

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0: Chegando mais um quadro de Aproxega. 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Grande abraço. Pessoal indo Taquari, Tenda São José. Muito obrigado, Silvino. Um abraço, parceiro. 17 graus a temperatura. Também pessoal no restaurante Trilha, sempre ligado com a gente. Doutor Ivanoro, Ivan. Doutor William. 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Vamos dando sequência na programação, aproveitando também para enviar um abraço. Boa noite. Quem está aqui, né? A Gilce. Gilce, olha aí que bela imagem. Obrigado, Gilce, pela sintonia. Vamos ver quem mais participando. No quadro Te Aproxega, César Oliveira e Rogério Melo vêm cantar Não Chora Linda, Não Chora Minha Querida. Que nestas voltas da vida a gente acha o que procura. O velório do Juca Torto.
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1: Vamos lá, chegando quase no final aqui do programa, agora 11 minutos faltando para as 9 horas, 11 para as 9, Mercado Titon aberto para você fazer as suas compras. Muito obrigado aí pela sintonia, um baita abraço, bom trabalho para você, parceiro. Tudo de bom, tudo de melhor. Antes de eu trazer o Chico Rei Paraná, tem uma boa aqui. Vai um abraço muito especial para o nosso amigo Leonardo. Tá aí no capricho, trabalhando. É firme na lida, deixando aí o motorhome cada vez mais bonito e preparando para levar conforto, liberdade e comodidade por aí, né? Seja para pescaria, para viagens, rodeios. Leonardo, nosso abraço, parceiro. Bom trabalho para você, que Deus abençoe suas mãos em cada detalhe desses projetos aí que você faz. E é o rádio fazendo companhia também para quem está na lida, trabalhando, construindo, caprichando e correndo atrás dos seus sonhos, né? Um forte abraço aí, Léo. Tamo junto, parceiro. Um abraço também o Gildo. Chico Rei, Paraná. Filho do Mato. Depois a gente volta para encerrar o programa de hoje.
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Tá legal, vamos lá então agora, 7 faltando para as 9. Vamos cuidar o horário aqui que a gente não podemos nos passar, né? Não podemos nos passar no horário. Agradecendo aí você que esteve conosco. Assim, minha gente querida, a gente vai chegando ao final de mais um Tua Noite pela tua Rádio Alvorada, hoje um pouquinho mais curto, né? Deixar aqui o nosso abraço muito especial para você que esteve conosco nessa noite também, acompanhando a Santa Missa através do rádio e a novena Desatadora dos Nós, colocando diante de Deus suas preocupações, seus pedidos e também os seus agradecimentos. Que Nossa Senhora Desatadora dos Nós interceda por cada família, por cada coração aflito e por todos aqueles que precisam de uma bênção, de uma resposta e de um pouco mais de esperança. Muito obrigado a você que nos acompanhou de casa, do trabalho, na estrada, em qualquer cantinho onde o sinal chega, né? Obrigado pela audiência, pelo carinho, pela companhia. E outro agradecimento especial é aos nossos patrocinadores e anunciantes que caminham conosco, ajudando a manter viva a nossa missão de levar a música, a informação, a fé, a companhia através do rádio. Fica aqui o abraço do Johnny, uma alegria grande estar em poder estar aqui, né? E olha, como dizia o velho Chico, talvez você olhe para trás e pense nas escolhas que gostaria de ter feito diferente, nas palavras que gostaria de não ter dito ou nas oportunidades que deixou de passar. Mas o passado é aprendizado, não deixa sentença. O velho Chico Xavier nos dizia, pelo exemplo de sua vida, que sempre podemos escolher o bem, servir, perdoar e seguir adiante. Na visão dele, cada existência, na visão espírita, cada existência é uma oportunidade de crescimento e o presente nos oferece novas e novas possibilidades de transformação. Não importa quantas vezes você tenha caído, quanto tempo tenha perdido, ainda existe tempo para recomeçar. Comece hoje com mais fé, mais amor, mais consciência. Perdoe quem precisar ser perdoado, inclusive a si mesmo. Mude aquilo que puder. Faça o bem e confie em Deus. Como nos inspira Chico, nunca devemos perder a esperança diante da vida. O passado você pode não reescrever, mas o que fará a partir de agora pode transformar toda a sua história. Um beijo no coração, fique com Deus e Nossa Senhora. A gente volta amanhã, a partir das 19 horas, em mais um programa Tua Noite. Tchau! Paz e bem.

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1: Está no ar a Voz do Brasil. As notícias do governo federal que movimentaram o país no dia de hoje.
2: Olá, boa noite.
3: Boa noite para você que nos acompanha em todo o país.
2: Quinta-feira, 24 de setembro de 2026.
3: Vamos aos destaques do dia.
2: Segurança Pública.
3: Operação investiga suspeita de ocultação de patrimônio e lavagem de dinheiro na compra de distribuidora de combustíveis. Luana Karen.
4: O objetivo da operação é desvendar a utilização de estruturas complexas de lavagem de dinheiro e ocultação de patrimônio no setor de combustíveis.
2: Tráfico de pessoas é crime.
3: E você sabe como identificar e combater esse tipo de ação?
2: Conversamos sobre o assunto com o diretor de migrações do Ministério da Justiça e Segurança Pública, Victor Sempel.
3: Ele fez um alerta para formas de aliciamento, sinais de risco e medidas de prevenção e proteção.
5: É sempre bom a gente desconfiar daquela oferta de emprego no exterior, sem maiores detalhes, aquela questão do dinheiro fácil, né? Não existe dinheiro fácil.
2: Memória do Brasil ganha vida com a recuperação de imagens históricas.
3: Cinemateca abre as portas do passado e permite a visita pela internet. Gabriela Noronha.
6: Pesquisadores estão digitalizando mais de 180 mil rolos de telereportagens e cinejornais da TV Tupi, a primeira emissora de televisão do país.
2: Hoje, na apresentação da Voz do Brasil, eu, Mariana Jungmann e Luciano Seixas.
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2: Foi deflagrada hoje mais uma fase da Operação Carbono Oculto.
3: O objetivo é investigar conexões financeiras e estruturas utilizadas para crimes de lavagem de dinheiro ligados ao setor de combustíveis.
2: Estão sendo cumpridos mandados de busca e apreensão em 7 estados do país.
4: A terceira fase da Operação Carbono Oculto cumpriu mandados de busca e apreensão em endereços vinculados a 13 pessoas físicas e 19 pessoas jurídicas em São Paulo, Espírito Santo, Goiás, Mato Grosso, Minas Gerais, Rio de Janeiro e Santa Catarina. O objetivo da operação é desvendar a utilização de estruturas complexas de lavagem de dinheiro e ocultação de patrimônio no setor de combustíveis. Entre os alvos estão uma usina sucroalcooleira do interior de São Paulo, além de empresas do sistema financeiro, as fintechs, fundos de investimento, escritórios de advocacia, bancos, empresas de fachada, administradoras de recursos e uma das maiores distribuidoras de combustíveis do país. O superintendente substituto da Receita Federal em São Paulo, Cláudio Ferrer, detalhou o esquema.
7: A gente tem uma operação que foi a aquisição de uma distribuidora na ordem de 100 milhões de reais. Só que para essa aquisição dessa distribuidora, primeiro houve uma aquisição de uma